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2: É esse mesmo. São 21 horas mais 16 minutos. 9:16 é o programa Encontro com a Saudade da Tobias Barreto FM. WhatsApp tem alguém? Não tem. No Facebook. Facebook chegou. Chegou Elaine Santos Ribeiro. Ela diz, cadê? Deixa eu ler. Boa noite, Valdemir Barreto e todos os seus ouvintes. Ligadinha na Gilmara Fontes de Góis. Queria ouvir a música Chuva e Lágrimas. Chuva e Lágrimas. Será se é com que de abelha? Se for, já encontrei, viu? Já coloquei aqui no ponto, tá bom? E aí ela é a Paula Toller, com que de abelha, né? O grupo que de abelha, cantará aqui agora, tá bom? Já, já. Lulu de Zuza Rodrigues e Dona Dilma, juntamente com os filhos, doutora Dioneide, Sofia e Antônio, na Praça da Matriz. Aqui está em festa a banda de música e tudo mais. Passo em Júlio Nascimento. Querem ouvir Júlio Nascimento? Diz que tem banda lá, é? Estão em festa. Isso é bom, né? Clóvis Alves. Boa noite, Valdemir Barreto. Gostaria de ouvir uma música de Júlio César. Pronto. Irei à procura dos Július. Daqui a pouquinho sairão, tá bom? Deixa eu anotar, já perdi. Encontrei. Pronto. É, neste instante sairá. Valeu. Meu abraço a todos vocês aí, ligados, acompanhando o programa Encontro com a Saudade. Enquanto isso, deixa eu soltar as que eu já tinha colocado aqui. Primeiro, quem é, rapaz? Roberto Luna, tá chegando aqui agora, às 8:18. Tem mais alguém no Facebook? Vamos para a contramão do Face. Vamos saber, acredito que na contramão do Facebook irei encontrar mais alguém. Vamos lá. Lembrando que amanhã será quinta-feira, às 6 horas, o programa Acordando no Campo e às 7, o Bom Dia, Tobias. Às 7 horas da manhã, o programa Bom Dia, Tobias. Aqui tem Carlinhos Monteiro, meu abraço, amigo. Antônio Luiz, obrigado pela sintonia do programa. Sandoval Rosa Rocha. Um abraço, uma boa noite. E Evandro Lima, meu abraço, Evandro Lima. Evandro Lima, me parece que é o da marmoraria. Parece que sim. Meu abraço, Evandro. Obrigado também pela sintonia do programa Encontro com a Saudade. Estão gostando das músicas? Porque são bonitas. Eu acredito que sim. Vocês irão ouvir outras músicas belas. Agora, antes da solicitada, vou soltar duas, logo depois, que de abelha. E aí seguirei com as outras solicitadas, não é? Então vamos lá, o relógio.

Esse aí é Júlio Nascimento no programa Encontro com a Saudade com Amigo Locutor. Das solicitadas, só estou devendo agora Júlio César. E aí ele vai cantar a belíssima música que fez um tremendo sucesso e até hoje é tocada no país inteiro. E todos lembram dela. Com certeza absoluta. Mas antes vamos abraçar aqui quem? Hein? O amigo Chicão está ali no Facebook da Tobias Barreto FM, desejando boa noite para mim, para o velho D e todos os amigos que estão ligados no programa Encontro com a Saudade. Meu abraço, Chicão. Obrigado aí pela sintonia do programa Encontro com a Saudade. Tudo de bom. Olha, parece que hoje é dia dos ônibus, né? Se envolver em acidentes. O micro-ônibus bateu, né? Com um caminhão, com uma carreta, lá no Paraná, foi parar, não me recordo, tem que ver novamente, onde 23 pessoas deixaram de existir. Já ali na Bahia, né? Já ali na Bahia, 13 pessoas se feriram em um acidente com ônibus. Um ônibus com 44 passageiros bateu em uma carreta e 13 pessoas ficaram feridas. Por sorte, ninguém perdeu a vida. Graças a Deus. Mas 13 pessoas ficaram gravemente feridas. Isso aconteceu hoje. Foi um ônibus de turismo com 44 passageiros bateu em uma carreta, né? Na tarde de... Foi ontem, dia 18, na BR-349, em Corretina, no oeste da Bahia. O acidente aconteceu por volta das 17h20, ou seja, 5h20 da tarde de ontem, no quilômetro 982 da roda.

rodovia. Muitas vezes, o que causa esses acidentes é velocidade por parte de alguns motoristas de ônibus, porque eu vou te contar, se você pegar uma viagem daqui para Caju, meu amigo, olha, não precisa pegar uma viagem com micro-ônibus, mas se você estiver na 101, né, indo para Aracaju, e se você estiver no seu veículo, você pode empurrar os pés. Dificilmente você consegue ultrapassar aquele micro-ônibus, porque ele vai... Uma bala perdida não acompanha, não, o micro-ônibus. E você pode empurrar os pés. Para você ultrapassar, só se for subindo. Mesmo empurrando os pés, pé embaixo, você consegue ultrapassar se for numa subida. Agora, se for numa reta ou descida, Ave Maria, não vá não. Não vá não, que você não acompanha. Porque os cabra rocha mesmo. É, não são todos. Não são todos. Mas tem motorista mesmo que coloca sem pena. Aí quer dizer, se envolvendo em um acidente, vai dar coisa boa? Não vai. Júlio César, conta a história da música, né? Tu! 9:30

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0: Então tá aí, Renato Guimarães, com a belíssima música, Poema, em Tobias Barreto, 9h47. Olha, para finalizar o programa, o que é que tem por aqui? Aqui não tem nada, mas aqui tem. Olha, promotora de justiça do Amazonas morre afogada em destino turístico. É isso mesmo? Promotora de justiça do Amazonas morre após se afogar em destino turístico ali na Bahia. E o que impressiona é o seguinte, é que ela participaria de um congresso. Era um congresso? Era. Parece que era. Uma promotora de justiça do estado do Amazonas morreu após se afogar na Praia do Forte, destino turístico da cidade de Mata de São João, na região metropolitana de Salvador. Hoje, quarta-feira, a vítima estava na cidade, quer dizer, para participar de um congresso do Ministério Público da Bahia. Ela tinha 58 anos de idade. O afogamento aconteceu. Que dia? A vítima estava na cidade para participar de um congresso do Ministério Público da Bahia, que aconteceria hoje. E aí agora pronto. Que fatalidade, hein? Que fatalidade. Olha, um abraço a todos, obrigado aí pela sintonia do programa Encontro com a Saudade. Chicão está desejando um bom descanso para mim e para todos. Valeu, Chicão, para vocês também aí em Santo São Paulo. Um abraço, tudo de bom para vocês. Finalizo o programa com o saudoso Antônio de Jovem, aqui da cidade de Tobias Barreto.
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1: 22 horas, 11 minutos. Boa noite.
2: Sobral Júnior.
1: Boa noite, amizade. Boa noite para você. Obrigado pelo carinho da sintonia. A partir de agora está no ar o seu Love Story. Serei a sua companhia até a meia-noite, falando de amor, tocando na sua sensibilidade, tocando no seu coração. Essa belíssima noite, hoje, quarta-feira já, né? O tempo tá voando, dia 19 de agosto de 2026. Parabéns para você, hoje completando idade nova. Felicidades, muitos anos de vida, muita paz, muito amor, pouco de tudo para você hoje. Completando idade nova. Boa noite para todos os nossos ouvintes também ouvindo através do Rádios Net, né? Forte abração para todos os nossos ouvintes. Obrigado mesmo pelo carinho da sintonia, aonde quer que você esteja, porque a partir de agora está no ar para você. E para você também,
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1: Com certeza, o seu Love Story aqui na Tobias Barreto FM. Boa noite para todos os nossos ouvintes acompanhando a nossa programação. Está no ar a partir de agora. Até a meia-noite. Love Story.
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0: 22h20, pra você aqui no seu Love Story. Boa noite pra você.
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0: Até meia-noite, a Tobias Barreto FM.
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0: 22h44. Para você aqui no seu Love Story, na Tobias Barreto FM.
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0: Boa noite para você. Curtindo canções que falam de amor.
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0: 22:52. Aqui na sua Tobias Barreto FM.
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0: E o seu Love Story. Até a meia-noite. Boa noite para você também, curtindo onde quer que você esteja. Através da 87,9. Boa noite, amizade. Boa noite, você.
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1: Duas e 22.

0: no ar. 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

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Toni Braxton.

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5: Quatro e 36.

0: 4h41.
1: É isso aí! Vamos à segunda pedreira? Só que é o seguinte, essa segunda pedreira a gente combinou com vocês cantando junto. Se vocês não cantarem, não adianta quase nada. Então, a gente vai mandar uma aqui pra gente. Na opinião do Cidade Negra, na opinião do Skank, com certeza a melhor música punk.

já feita no Brasil até hoje, uma das melhores músicas punks do mundo, a melhor banda punk do mundo, e vocês vão ver do que se trata. Manfredini, galera. Oh!

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2: 5:53.
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1: E já são 6 horas, carta 1 minuto, mais 44 segunda. Vamos se animar, vamos se alegar. Tá chovendo, tava chovendo, né, quando eu vim. É, quando eu ia saindo de casa, a chuva começou a cair. Não sei agora como é que tá. Faz algum minuto atrás, estava chovendo, era. Estava chovendo mesmo. Subi a barreta, graças a Deus. Não sei onde se choveu aqui, eu não estava aqui, mas hoje choveu. Já choveu de madrugada, choveu agora, não sei se ainda continua caindo larga. É. Ô, rapaz, hoje é quinta-feira, hoje são 20. É, hoje é 20 de agosto de 2026. Falta 11 dias para o dia 1º, viu? Falta 11 dias para o dia 1º de setembro, mês 9. 26 já está acabando, olha. Está na rapa, 26. 26 está na rapa. Bom, a partir dos agora, boa cantiga sertaneja. Quem quiser participar é só ligar. 9-9-9-6-8-7-9-8-8-6-4-5-19. Se não quiser ligar, manda a voz. Se não quiser mandar a voz, manda a letra. Se não quiser mandar a letra, manda pelo menos o lápis. É, com a borracha. Ai, Deus, aí tem ninguém, olha. Uma hora dessa, rapaz. Estão dormindo, é? É. Alô, seu S, aí na ruma. Deus abascaba, seu S, dona Jossiqueia e toda a família. Miguelzinho e Laizinha, né? É. Estão lá, ouvindo o pergama acordando no campo. Pipi! Tá tirando leite ou tá descansando, caba? Você disse que não tava tirando leite mais, não. Só é descanso agora, né? É. Deus abraço, caba. Obrigado pela sintonia do acordando no campo. Aí tu gosta, caba. Seu Pimbo quer lhe ver, aí tu gosta. Ele diz que tenta lhe ver e não encontra você. Ele quer lhe ver, sujeito. Vamos trazer logo as primeiras, porque já são 6 horas, 7 minutos, é. 6 e 7. Então vamos começar com as mulheres. Quem está chegando aqui agora é as Garvão, né? É, vamos colocar as Garvão. É. Então, as Garvão com nós e a viola. Nós e a viola. Então vamos lá. 6 e 7 mais 20 segundos.

0: Então tá aí, Roberta Miranda no Pergama Encontro com Sardado. Encontro com Sardado aqui, rapaz. No Pergama Acordando no Campo com Terra Genuína. E as Garvão não teve nada daquilo que eu disse. As Garvão, elas cantaram, foi coxa de ritaio. Foi. É. Não sei o que, nós é joia, nós é nós e a viola, né? Não tem nada disso. Então foi coxa de ritaio com as Garvão. Viu? Coxa de ritaio com as Garvão. Aqui no Pergama Acordando no Cancho. No campo. Tem uma voz aqui, vamos ouvir. Alô?
1: Bom dia, Valdemir Barreto. E aí, tudo bem?
0: Tudo na paz, cara.
1: Estamos aqui na escuta mesmo, Valdemir. Não perde, não. Quando a vez quando nós não liga para você, porque às vezes passando no sentido e às vezes nós estamos fazendo alguma coisa, aí às vezes eu saio, mas estamos aqui na escuta, graças a Deus. Agradeço por você ter se lembrado de nós. Eu só desejo saúde para você e meus anos de vida.
0: Para todos nós,
1: é. Para tocar um maravilhoso programa. Eu quero que você passe uma musiquinha aí de Ramondelina, Coroa das Novinhas. Viu? Parabéns a todos os seus ouvintes, a que estiver na escuta. E quero mandar a lembrança para Marcial do Guarujá, Toninho Barra Santa Rita, o Wilson Pereira, seu Dadi, seu Dê, seu Nequinha, Dona Duda da Pedreira e a todos que estão nas coroas, viu, Ademir? Saúde!
0: Valeu, seu Erso. Meus abraços para o senhor, para a dona Jossiqueia, Miguezinho e Laizinha, né? Tudo de bom para vocês e todos os moladores aí da Ruma, né? Meus abraços. Obrigado pela sintonia do Pergama Acordando no Campo da Turbia Barreta. É, Fiema. Olha, INSS abre 800 vagas para avaliação social do BPC em Salvador nesta semana. Isso mesmo. Tá vendo? Rapaz, tem mais alguma coisa? Tem? Chegou. Alô?
2: Bom dia.
0: Diga, Lano.
2: Estou aqui na planificação de Marcinho, aqui no Pá de Pedra.
0: Valeu, cara.
2: Aí eu gostaria de pedir uma música de quem? Leandro e Leonardo. Oferecer para toda a nação flamenguista, viu?
0: Oi.
2: Pela vitória de ontem.
0: Sim. E o que mais? Leandro e Leonardo. Pronto, qualquer cantiga eu vou percular aqui com Leandro e Leonardo. Pela vitória de ontem foi, quer dizer que venceu ontem, estava vencendo de 1-0, não era? Terminou o primeiro tempo vencendo de 1-0, eu estava vendo, foi. Quando eu saí daqui ontem à noite, aqui eu cheguei em casa, liguei a televisão e estava 40 minutos do primeiro tempo, era. Bom, não gostei não, viu? Pelo pouco que eu assisti, não vi esse negócio tudo, não. Venceu por 2-1, olha. Tá vendo? Quer dizer, tava ganhando de 1-0. Cai e perde, olha. Era. O Cruzeiro tinha que empatar pra forçar a pente. Era. Forçar a pente. Aí o Flamengo foi lá e virou o jogo, né? Cedeu empata, depois virou. É bom não ver assim. Pô, eu não posso também falar nada, né? Eu só assisti, foi 5 minutos só do primeiro tempo. Quando cheguei em casa, já estava terminando. Liguei a televisão, estava em 40 minutos e alguns segundos. Aí fiquei lá assistindo, o juiz deu mais 2 minutos, então foi até 47. Quer dizer, assisti quase 7 minutos de jogo do primeiro tempo. Segundo tempo eu também não assisti não, porque eu fui dormir. Foi de quem vai ficar vendo esse negócio? Um futebol, sei lá, homem. Os cabas não fazem, os cabas perdem a bola com tanta facilidade. Vai dar o passe para o jogador. Erra que eu nunca vi daquele jeito. A gente jogando aqui na Praça do Cruzeiro, quando era menino, a gente jogava melhor do que esse povo aí hoje. Quando eu digo que a gente era bom de bola, os cabas ficam dando risada. Meus filhos mesmo ficam dando risada quando eu digo, olha, eu era bom de bola, rapaz. E era, pai. O senhor jogou aonde, pai? Eu digo, tá, onde eu joguei. Menino, eu nasci primeiro que você. E eu era bom de bola. Agora, eu era bom de bola mesmo. Era. Tinha uma fuminha pra fazer gol, era comigo. Esse negócio de passar a bola para o outro fazer gol, não. Eu passava quando não dava para eu fazer. Agora, quando dava para eu fazer gol, eu ia dar a bola para outro. Que nada, rapaz. Eu emendava no gol com força. Era. Eu era bom de bola. Eu joguei bola. Aí meu filho pergunta, aonde, pai? O senhor jogou bola, pai? Que eu nunca vi. Eu digo, pois é. Você, Matheus, você nunca viu por quê? Quando você nasceu, eu tinha 28 anos. Era. E aqui eu já tinha 30 e tantos anos. Como é que vocês iam ver eu jogando bola? Ah, basta você ouvir o que eu estou dizendo. Eu era bom de bola, jogava bola. Eu e os cabas ali na Praça do Cruzeiro, a gente jogava melhor do que esses pernas de pau que tem no futebol brasileiro hoje. Você vê o cara pegar a bola, não sabe dominar a bola. Vai passar a bola pro outro, aí passa a bola errada. Daí o adversário vai fazer um gol, não faz. Oma, oma. Leandro Leonardo vai ser no instante, viu, Lando? É. Primeiro, eu tenho aqui Lourenço e Lolivar, São Icué, e depois Rimudilina com... Rimudilina, o Colô e as novinhas, viu? Cantiga seu S. E a sua, Lando, chega nesse tanto. Tá no forno, tá assando. Tá que nem os seus pão aí, ó. Tá assando.
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2: E da cidade também, rapaz. Mas ela... Vixe Maria, valeu-me Jesus. Então tá, são 6:27, mais 49 segundos. Coroa das novinhas. Rimundilina no pergama, acordando no campo. Ele tem um pergama aqui também, viu? Rimundilina. É depois de amanhã. É, sábado. 14:00, eu começo o pergama. Se você nunca ouviu o pergama da Sala de Riboca, aí você sintonize. Sábado, 14:00, na Tabia Barreta FM, que você vai ouvir aí, Rimundilina. Tá bom? Tá, né? Ponto. Rapaz. Os meus abraços aos amigos lá no Riacha Funda, estão lá ligados no pergama. Lendo, Liane e Leonardo já estão aqui preparados, viu? É, com a cantiga O Lutador, tá bom? É, valeu, caba. Fecha a boca, tem Januza Santo desejando bom dia para todos nós. Bom dia, dona Januza. Tudo de bom para a senhora e toda a sua família. Aqui no Zarpa, chegando aqui alguma coisa. É, o caba tá gravando ainda, tá? E Ayrton Góes, caba, seu primo quer lhe ver, Ayrton Góes. Se levanta dessa cama, rapaz. Tá enrolado uma hora dessa, caba. Uma hora dessa não é hora de homem estar enrolado embaixo de coberta nem cama, não, rapaz. Poxa, isso é coisa pra mulher, rapaz. O homem já tem que estar em pé logo cedo, sujeito. É, cabo, se levante. Tá na hora. Ô, Mio, já passou da hora. Chegou a voz. Vamos ouvir. Alô, bom dia.
3: Alô? Bom dia, meu amigo Valdemir Barreto.
2: Matias Santos.
3: Bom dia, ouvintes do programa Acordando no Campo.
2: Diga,
3: Matias Santos. Na Santa Teja já, uma na quinta-feira, na Santa Paz do Senhor Jesus.
2: Para você também.
3: Para você, para seus ouvintes, toda a sua família.
2: Valeu, Matias Santos. Para você também. O mesmo que você deseja para Valdemir, desejo também para você e toda a sua família, caba. Você é merecedor, sujeito. É o amigo Matias Santos, grande radialista, grande comunicador. É. Tem mais alguma coisa por aqui? Tem? Não tem, não. Tá tudo devagar hoje. Até a rede social, onde a gente vê as coisas, não tá vendo hoje. Foi que houve? Tá tudo com preguiça, é? Só porque o tempo se viu um pouco. Hein? Tão com preguiça, é? Rapaz. Olha, neste tanto, no pergama de Marcela Fernandes, vocês vão ficar sabendo de uma coisa. Teca de enfermagem é presa, suspeita de desviar remédio e insumo de um hospital em Sergipe. Aí vocês vão saber no pergama de Marcela Fernandes, já. Neste tanto, daqui para pouco. É. Aí sai papocando tudo. Tá bom? Alguém disse que tá. Ai, Deus do céu. O que é que é isso aqui, rapaz? Tá. É. Olha. Homem é preso após exigir foto íntima e enviar imagem sem consentimento. Vagabundo. Por que é que você não foi tirar foto íntima de um caba com sangue no joelho, caba? Aí tu ia ver. Rapaz, era. É, não tem nada mesmo, não. Chegou alguma coisa no Zarpa, não chegou mais, não. Cadê o candeeiro? Desapareceu, o candeeiro foi. Hein? O candeeiro desapareceu, não aparece mais em canto nenhum. Um abraço para os amigos Chicão lá em Santos, São Paulo. E Márcia em Galujá, São Paulo também. estão lá acompanhando o Pérgamo acordando no campo. Leandro e Leonardo falando com a cantiga O Lutador, 6h32. Bora?

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1: É, deu mesmo, é, senhor. São 6 horas. 30 e 40 minutos. 6 e 40, é, senhor. 6 horas e 40 minutos, mais que a quarta segunda. É, o morto vivo. Caldo e Caldinho. É o nome dos cabas aí, viu? Caldo e Caldinho. É. Ô, rapaz. Ô, Deus do céu. Morto vivo. Já aconteceu muito dessas mesmo, viu? Era. Já aconteceu muito dessas. De enterrar uma pessoa achando que estava morto. E aí, como é que ficava? Quando fechava tudo, daí a pouco o cabra abria os olhos e ficava se batendo lá dentro do caixão. Coitado. Pra sair. Sair como? Com mais de 1 metro de terra, pedra e tudo em cima. Como é que vai sair? Gritar, coitado. Se esguelava, os olhos saíam do lugar e ninguém o ouvia. Como ia ouvir? Rapaz, olha. Um desespero, não é? Para quem está numa situação dessa. Ei, Chicão. Chicão já está ali, ó, de fecha a boca. E assim. Olha lá. Bom dia, Valdemir. Seu dei todos seus ouvintes. Valeu, Chicão. Véi dê, caba. Cadê o véi dê? Desapareceu. Foi. Véi dê desapareceu. Olha ele chegando também. Bom dia, caba. Peraí. Deixa eu tirar o cadeado da cancela. Bom dia, caba.
2: É bom dia, Valdemir Barreto.
1: Diga aí.
2: Aqui eu, homem. Você que tem sumido, era?
1: Foi.
2: Passa aí uma música de Elias Wagner.
1: Elias Wagner.
2: Qualquer uma pra nós ouvir, viu? Estamos aqui ouvindo. Valeu, um abraço.
1: Olha aí. É, tá enxuto. Não se molhou, não, com a chuvinha. Ô, oh, rapaz! É, como é o nome do caba, rapaz? Ó, já esqueci, ó. Como é o nome do caba? Diga aí.
2: Bom dia, Valdemir Barreto.
1: Sim.
2: Aqui eu, homem.
1: Certo.
2: Seu que tem sumido, era?
1: Foi.
2: Passa aí uma música de Elias Wagner.
1: Elias.
2: Qualquer uma pra nós ouvir, viu? Estamos aqui ouvindo. Valeu, um abraço.
1: Elias Vaga. Pronto. Vou percular, viu? Vou percular esse estado desse ali a vaca. Espero que seja cantor mesmo sertanejo. Porque se não for, aí você vai ficar na vaga. É. Tá bom. Ele disse que tá. Bom, já coloquei as cantigas pedidas no já. Já tô devendo essa aí agora, que eu vou percular. Tem mais alguma coisa por aqui? Tem não?

No, nutei, nutei não. Tá devagar. Vamos embora. Vamos. Seis de cara, entendi. Elisirva e Malabar. Com rancho de caboclo. Às 6 horas, 43 minutos, mais 30 segundos no pé, acordando no campo.

0: Então tá aí a linha Wagner com a cantiga, como é que é o nome? Meu Céu Azul. Acabou de ouvir, viu, Lenis? O candeeiro. Né? Acabou de ouvir aí o Cabagola. Chegou aqui alguma coisa, vamos lá. Alô?
1: Bom dia, Valdemir.
0: Sim, bom dia.
1: Aqui é Antônio, José Antônio.
0: Antônio.
1: Me passa aquela moça até da calça com isso. Obrigado, viu?
0: Não entendi nada. Ô, mulher, não entendi nada. Passe e não sei o que. Eu não entendi. Vamos ouvir novamente, vamos. Vamos baixar tudo aqui e vamos ouvir novamente. Vamos lá, alô.
1: Bom dia, Valdemir. Valdemir, aqui é Antônio, José de França. Valdemir, passa aquela moça até da calça com isso. Obrigado, viu?
0: Tchau. Tá complicado, viu, mulher? Se quiser gravar outra voz novamente e mandar pra cá, pode mandar. Porque aí não deu pra entender o que foi que a senhora falou. Olha lá.
1: Bom dia, Valdemir. Valdemir, aqui é Antônio, José de França. Valdemir, passa aquela moça até da calça com isso.
0: Olha.
1: Obrigado, viu?
0: Tchau. Bom, Antônia da José é de Ivano do Santo. Até aí eu escutei, entendi. Agora é a cantiga que a senhora falou. Como? Valeu, meu São Benedito. Aí tá ruim, tá complicado, né? Aqui é o quê? Bom dia, Valdemir. Ligada aqui no seu pergama. Ligada no meu pergama. Onde tá ligada no meu pergama? Hein? Não sei. No teu nome? É. A mulher voltou. Ponto.
1: Bom dia, Valdemir. Valdemir, aqui é o Tonha.
0: Certo.
1: Da Rua de Ivan do Santo.
0: Sim.
1: Aquela música da Cova Cicuí.
0: Ah, agora entendi.
1: Da Cova Cicuí.
0: É, agora Cicuí. Sim. Cova Cicuí. Agora deu pra entender. Aí do jeito que a senhora tinha falado ali, não estava entendendo nada. Ponto. Cova Cicuí. A outra voltou. É Gabi do Santo do Bom, Valdemir. Desejando bom dia e dizer que está ligada no seu pergama. Muito obrigado, dona Gabi. Tudo de bom para a senhora e sua família. Obrigada, obrigado mesmo, não é obrigada não, gente. Eu não sou manézinho para estar atrás do microfone dizendo obrigada, obrigada. Oxê, Valdemir, Valdemir, então cuidado, Valdemir. Aí vai ficar bonito para os filhos, né? Está ouvindo Valdemir dizendo obrigada, repara. Depois de velho, a mulher, amolecer a munheca não dá certo. É, não dá certo não. Oxê, oxê, oxê, oxê. Tem que dizer obrigado. A mulher lá é quem tem que dizer obrigada. Ela diz obrigada e eu digo obrigado. É assim, Valdemir. Depois de velho, amolecer a munheca... Como é que vai sustentar o neto quando for colocar no baço para dar umas voltas lá no parque? Com a munheca mole, aí pronto, olha. Um avô de munheca mole. Valeu, meu São Benedito. Deus é pai. Vamos embora. Ainda não. Mas já são 6h53. Já está na hora mesmo, né? É. Eu faço o quê? A cantiga, deixa eu ver. É. Aqui já tem uma cantiga, aí vou percular a cobra, né? Ponto. Então vamos lá. Vamos trazer logo esse daqui, né? Rodrigo Mato e Paiano com Pião Centenário. Logo depois, Cobra Suculi com Teixeirinha. E pula aqui, vou colocando ponto final, dizendo que se o nosso criador permitir, a gente se junta amanhã. A gente já está da sintonia não, porque o Marcelo está chegando.

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3: 7 horas em ponto. 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
1: Eita, bom dia com Jesus, bom dia Tobias, bom dia meu povo. Hoje já é quinta-feira, viu? Hoje já é quinta-feira, dia 20 de agosto de 2026. Diga aí, agosto indo embora, agosto de Deus indo embora. Espero que esteja tudo bem, espero que agosto esteja sendo um agosto abençoado, mas se não estiver tão bom assim como você planejou, acredite e tenha fé, porque dias melhores virão, tá bom? Bom dia a você, aniversariante do dia. Eu desejo saúde, muita paz, muita prosperidade. Vamos aí de manchetes.
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1: 7h15. 7h15 da manhã é notícia, é informação e aqui você fica sabendo. Olha só, promotora de justiça morre após se afogar na Bahia. Já já eu trago aqui essa informação, e a informação é que a promotora é de lá do Amazonas, e o que foi que ela foi fazer na Bahia? Foi participar de um congresso, né? Foi se especializar e que infelizmente foi achado de tomar um banho, né? Acabou que se afogando. Daqui a pouquinho a gente traz aí esta informação.
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1: 7h15. Ônibus atinge asa de avião da Gol durante embarque no aeroporto internacional aí de São Paulo. Mais precisamente dizer, em Guarulhos. Manchete. Já já, essa informação também.
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1: Importunação sexual em Itabaiana. Homem é preso pela Polícia Civil. Daqui a pouquinho a gente traz esse destaque.
2: Cindy Kruszewski.
1: A nossa repórter Cindy Kruszewski já está na ponta da linha. Vem com a notícia, Cindy. Bom dia.
3: Bom dia, Marcela Fernanda. Bom dia, Valdemir Barreto. Tô sem voz, viu, hoje.
1: Hoje tá como
3: bom dia a todos
1: passada.
3: Os ouvintes da Tobias Barreto FM. Logo mais eu volto trazendo as principais informações dessas últimas 24 horas aqui em Tobias Barreto. Continue ligadinho que logo mais eu volto.
1: Amém. Tá igual a minha semana passada, né? É mudança de tempo. Vai tomar um aerosolzinho pra aquecer a voz e mais tarde fica boinha, limpinha. Técnica de enfermagem é presa em Sergipe por desvio de medicamento. Que conversa é essa? Técnica de enfermagem foi presa nessas últimas 24 horas por desvio de medicamento. Já já a gente traz aí essa informação.
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1: E pra gente finalizar, daqui a pouco tem a participação da dentista e a proprietária da Clínica Esmeralda, a doutora Kícia Freitas, e também teremos a participação dela, da Kelly Dantas. Ainda não chegou, acredito que seja ela na porta, né? Já já, essas e outras não, é a partir de agora, no Bom Dia Tobias.
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1: É isso aí, 7h18, 7h18. A Deus toda honra, toda glória, somente dada a Ele. A palavra do Senhor está lá em Êxodo 15, 26, diz o seguinte: eu sou o Senhor que te sara. Lá em João, em seguida, 8, 36, diz, ó, se pois o Filho vos libertar, verdadeiramente serei livres. Deus salva, Deus cura, Deus liberta, Deus restaura e transforma vidas. Para Ele não existe o impossível. E eu preciso dizer aqui a vocês, para Ele não existe o impossível. É Ele que perdoa todos os seus pecados e cura todas as suas doenças, ou seja, todas as suas enfermidades, todas as suas feridas. Quando tudo parecer perdido, pode acreditar que Deus abre o caminho Quando a dor aperta, ele traz a cura. Quando as correntes parecem impossíveis de quebrar, ele te liberta. Basta você crer. Não importa o tamanho da luta. Não sei qual é a luta, o tamanho da luta que você esteja enfrentando. Deus continua sendo Deus. Continua cuidando de nós e cuidando de cada um dos nossos milagres, daquelas orações que a gente já está sentindo que é quase impossível, mas para Ele não é impossível. Quem coloca a vida nas mãos de Deus, nunca, mas nunca está sozinho. Creia em nome de Jesus, confie, permaneça firme nesse propósito de oração que você está enfrentando. Ah, Marcela, estou enfrentando uma adversidade muito grande da minha vida. Vai, continua, dobra seu joelho, faça a sua oração e eu tenho certeza que o Senhor vai te ouvir. O que hoje é impossível, para Deus é apenas um começo e pode ter a certeza de um novo testemunho que você vai estar contando. Essa adversidade hoje enfrentada, amanhã vai servir de você contar a outras pessoas um testemunho lindo de vida que você enfrentou, tá bom? Senhor, colocamos aos teus pés tudo aquilo que tira a nossa paz. Entregamos nossas angústias, nossos problemas, nossos medos e nossas preocupações. Pai, quantas pessoas sem dormir de noite, quantas pessoas, meu Deus, vivendo aí angustiado, sem saber no que vai acontecer no amanhã. Toma o controle daquilo que não podemos, em nome de Jesus, daquilo que a gente não pode resolver, e fortaleça, em nome de Jesus, aquilo que em nós está cansado. Quantas e quantas vezes acordamos cansados, desmotivados, mas o Senhor é que fortalece. Que a nossa fé seja maior do que qualquer um problema. Em nome de Jesus, confiamos em Ti e descansamos, em nome de Jesus, em Teu colo. Em nome do Pai, do Filho, do Espírito Santo, assim seja. Amém.

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1: É isso aí, 7:22, 7:22. 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É informação, é notícia e a gente traz e debulha aqui também, viu? Morre aí, promotora de justiça. Uma notícia triste, né? E mais que acontece? A gente sabe disso, ninguém está livre da morte. Promotora de justiça do estado do Amazonas morreu após se afogar na Praia do Forte, destino turístico da cidade de Mata de São João, na região metropolitana de Salvador. Nesta última quarta-feira, que foi ontem, a vítima estava na cidade para participar de um congresso do Ministério Público da Bahia. A vítima foi identificada como Marlinda Maria Dutra de Oliveira, de 58 anos. Segundo informações da Secretaria de Segurança Pública da Bahia, ela e outra mulher entraram no mar e começaram a se afogar. Não há detalhes sobre as circunstâncias do acidente ou a relação entre as vítimas. As duas receberam os primeiros socorros ainda na areia da praia, mas a promotora de justiça não resistiu. E a outra mulher, cuja identidade não foi revelada, foi resgatada com um helicóptero de agrupamento aéreo, né, da Polícia Militar, e levada para o hospital em Salvador. Não há detalhes sobre o estado de saúde dela. Mas aí eu preciso dizer, quando um estiver se afogando, é um grande risco do outro que tenta socorrer e tenta salvar, morrer também afogado. E foi a mão do Senhor que livrou dessa mulher, né? Da outra mulher não ter morrido.
2: É, com certeza.
1: Porque dificilmente o outro que vai socorrer se salvar, né não, Valdemir? Seja lá no tanque, seja em praia, em rio, no que for. Parece como que é a hora da morte puxa os dois, né?
2: Não,
1: eu não sei se o outro...
2: A agonia da outra pessoa faz com
1: que... É, eu acho que a agonia vai afundando,
2: batendo,
1: né?
2: Vai batendo, vai puxando. A agonia, né?
1: Meu? É, agonia, coisa braba. Olha, eu não gosto nem de... Vixe, morro de medo de água. Alô do telefone, bom dia com quem eu falo. Alô, bom dia com quem eu falo.
3: Alô.
1: Bom dia com quem eu falo.
3: Alô, bom dia.
1: Bom dia. Tá me ouvindo,
3: é Marcelo, Lucas? Marcelo, é Lucas do Antigo Matador.
1: Fica à vontade, Lucas.
3: Marcelo, eu mandei um vídeo aí pra você. Aqui na esquina da Rua Olímpio Oliveira Santos. Rua do Antigo Barreto.
1: Sim.
3: Ao lado do posto de Zé Mário. Tem uma casa de enxu, bem grandona. Eu gostaria de saber qual é a secretaria, se pudesse vir aqui retirar. Porque tá um perigo.
1: Na verdade, eu acho que tem que acionar o corpo de bombeiro para vir retirar, né, não? Acho que eu já vi o corpo.
3: Alô.
1: De bombeiro. Tá me ouvindo bem? Eu já vi o corpo de bombeiro, o carro do corpo de bombeiro. Vim por coisa menor. E eles vêm. É, para não... Tá um perigo constante aí, viu? Falar a verdade, eu acredito que a secretaria de Agricultura, Valdemir... Não, mas eu acredito que se acionar, acredito não, tenho certeza absoluta. Eu já vi o corpo de bombeiro vir por menos coisas aqui em Tobias Barreto, por uma menor situação, que foi ali, se eu não me engano, na sua rua, no João César, ali de frente à padaria, à mercearia do Galego, estava tendo também o início de abelha. Eles vieram e retiraram, tem um tempinho aí, mas e o pessoal sem entender porque o corpo de bombeiro está. Eles tiram, sim, né? Só acionar o corpo de bombeiro, viu, Lucas? Liga aí, liga, eles perguntam de onde é, o endereço, tudo certinho para não achar que é
2: trote,
1: né? Porque tem muitas situações que acha que é trote. Ou se não, vai lá na Secretaria de Agricultura, que ele ajeita tudo certinho, né, Cindy? Obrigado, Cindy. Alô, do telefone, libera aí.
0: Bom dia, Marcela Fernanda, Marcela
1: Bom
0: Fernanda.
1: Dia. Bom dia, Everton.
0: Flamengo vence e loja de Tobias Barreto bate o recorde de vender secador, mas os secadores quebraram, viu? Porque Flamengo vence o Cruzeiro em pleno Maracanã por 2-1.
1: Amém.
0: E se classifica para a próxima fase da Libertadores.
1: E quem atualiza é ele, viu, Valdemir? E quem atualiza é ele. Gente, compartilha aí o Facebook. Eu acabei esquecendo hoje de compartilhar o Facebook. Aqui é assim, viu, o Kelly Dantas. Vou ensinar você como é o segredo. A gente vai... Cadê, Valdemir? Fala-me, Jesus Cristo. Aí, peraí. Nós estamos ao vivo. Tá na live ainda a Casa de Abelha? É Casa de Abelha que fala de Inchu, né? Tirou, né? Deixa eu compartilhar aqui para os meus seguidores também acompanhar. Aê! Estamos ao vivo no Facebook, viu? Aê! Um abraço especial, João Luiz, Josefa Silva, professora Miriam, João Correia, bom dia, João da Lapa, bom dia, Clarice Ribeiro, bom dia a todos vocês. Olha, meninas, aqui é o seguinte, desde ontem a gente tá na labuta, olha. Aqui não é programa de Ana Maria Braga, mas aqui é o seguinte, ó. Eu chego cedo, molho a massa de milho, entendeu? Tá vendo, Kelly Dantas? Toda molhadinha aqui é para massagear a massa de milho para poder ficar bem fofinho o cuscuz e a gente tomar café já já. Eita. E um ovinho original lá de Valdemir Barreto. 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
2: Eu faço para pegar.
1: E aí eles entregam, viu? A pronta entrega. E aqui daqui a pouco a gente faz. Não é o programa de Ana Maria Braga, mas a gente prepara tudo nos bastidores. E ao vivo também, viu? Tá bom? Daqui a pouquinho tem um cuscuzinho. Eu tô sentindo falta do seu Nininho. Esses dias eu tava perguntando a Cindy Schilder sobre seu Nininho. Segundo o Cindy, assisti uns stories do filho dele e ele estava chorando, falando sobre o pai. Disse que parece que infeccionou o braço, lembra? Parece, me parece assim que infeccionou, não é isso, Cindy? Me confirme aí, por gentileza. Infeccionou, ele não tinha quebrado a clavícula? Então, parece-me que infeccionou, não sei como foi, e que ele está meio triste, né? E aí, seu Nininho... Eu digo, senhor, vai ser curado em nome de Jesus, levante sua cabeça, viu, seu Nininho? E vá fazendo as caminhadinhas, né, Valdemir? Vá fazendo as caminhadinhas, faça, obedeça o médico, obedeça as instruções do médico para fazer as coisas certinho, o senhor daqui a pouquinho está curado em nome de Jesus. Mas eu estou sentindo falta dele, né? E quando ontem, quando automaticamente que a gente come o cuscuz, a gente lembra do quê? Do leite. E já está com uns dias que eu venho sentindo falta dele. Quando ele vem com um monte de polêmica, de lá pra cá. Com um monte de problema pra ser resolvido, a secretaria. Quando ele bota, né? 7:31, falando
4: aqui... José Facinho, Inchu, é só fazer um facho, um pano, queimar com gás, ou gasolina, não sei o que foi lá, e daí tocar fogo no Inchu, só isso, ó. São fáceis.
1: 7:00, olha aí a dica de Silvano. 7:31. 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
4: Engraçado, Marcela, como é uma parte de bom dia primeiro, né? Como é uma parte, não é todos não, como é uma parte do flamenguista, né? Pergunto se eles chegaram ao ponto de torcer final de semana pro Fluminense ou não, que era pra secando o Palmeiras.
5: invocada, mas eu não sou assim, não. Meu time, quando tá ruim, que nem agora, eu chamo de finado. Finado Fluminense. E todo mundo sabe disso. Todos os meus amigos que perguntam. E o Fluminense, rapaz? O finado Fluminense não vai pra lugar nenhum, não. Engraçado. Perguntando se eles secaram o Palmeiras ou não. Torcendo, chega ao ponto de torcer pro Fluminense final de semana. E ontem também deve ter torcido contra o Palmeiras. Que tem medo do Palmeiras. É engraçado o Flamenguista, uma parte. Valeu, Marcelo. Tenha um bom dia.
1: Quer ir como pedacinho de cada, né? Pra render. Amém. É, é muito bom isso. Mandaram. É, meu esposo aí foi eu que cozinhei, viu? Porque eu esqueci de trazer. Esse frango aí é bem cozido, bem cozido um frango. Aí eu bato, né? Você sabe, sempre bato todinho pra ficar. Porque eu gosto de fazer crepioca à tarde.
6: É, é
1: bom. Né? Pra o lanche. Aí ele foi lá ontem, eu cozinhei à noite, pra guardar nas vasilhas. E ele trouxe inhame, aí vamos fazer. Vamos esquentar ali o inhame, né? O frango já faz em boi-maria, né? E um cuscuzinho com os ovos. Com franguinho. Cada que é um pouquinho, enche a barriga de todos. Amanhã... Marcelo, bom. Amanhã eu trago tripa. Eu tô dizendo a você, dou minha pra lá, e trago outra massa de milho. E tem que deixar tudo limpo. Porque também ninguém é obrigado a deixar a cozinha suja, né? Vamos deixar tudo limpo. Bora.
7: Marcela, bom dia. Aqui é Fabinho, da Rua Cá, do Conjunto Irmanduço. Eu gostaria que você falasse ligeirinho que tem
1: um
7: poste apagado aqui com a lâmpada queimada. Vai fazer um mês. Eu falei com ele na rua, mas ele falou que deve ter esquecido, alguma coisa assim. Oi. Gostaria que você reforçasse aí pra mim, por favor.
1: Pronto. Atenção, Secretaria de Obras do município de Tobias Barreto. Não tá dizendo, será que sobra? Chego pra loja fazer igual o Silvano cedo. Né, Valdemir? Tem que chegar cedo. Porque se chegar tarde, não sobra nem um último melão, como diz a história. Viu? 7h34.
8: Bom dia, Marcela.
1: Bom dia.
8: Marcela, eu estou aqui vendo um programa, né? Bom dia, Valdemir. Bom dia, Cindy.
1: Bom dia.
8: Tá doentinha, né, Cindy? Na garganta. Você vai salvar, minha querida, viu? Confia em Amém. Deus. Vá por Deus, né? É, Marcela, eu tô aqui vendo um programa, né, Marcela, e ouvindo você falando sobre o Nininho.
1: Tá com meu atrito.
8: Sou Nininho, Marcela, é uma pessoa boa. Eu andava lá, ele...
1: É uma pessoa bem, boa, seu bem.
8: Uma pessoa boa. Sou Nininho, eu quero dizer pra você, seu Nininho, para o senhor, confia em Deus, né? Deus vai me curar, viu? Confia nele.
1: Eu não tenho o número dele.
8: Você tá atendo o número dele? Em primeiro lugar, atenda a Deus, depois os médicos. Que vai dar tudo certo, já deu certo, viu?
1: Com certeza.
8: Valeu, Nininho. Um abraço, Nininho, de Cacá, viu? Seu amigo. Valeu, Marcelo. Ô, Marcelo, aqui digo. Paz e saúde, Marcelo, viu? Você e sua família, tchau.
1: Eu não tenho o número do seu Nininho, senão eu ia ligar pra ele agora. Seu Nininho. Não tenho, não, o número. Você tem? Olha aí no pra gente dar uma ligadinha. Às vezes o povo vai estar meio triste. Né, porque tá adoentado, mas a gente tem que levar uma palavra de conforto. Porque ele vai ficar bom, né? Kelly Dantas, bom dia, como é que você tá?
9: Bom dia, tô bem, né? Um tempo maluco, né? Saí na chuva, cheguei
1: a no mudança sol. De tempo arrebenta com a garganta da gente.
9: Arrebenta com tudo, né? A gente sofre com a mudança de tempo, mas é isso mesmo, natural.
1: Qual é o tema de hoje abordado?
9: Olha, a gente vai falar sobre dúvidas que as pessoas têm sobre... Ah, Kelly, eu posso dormir com maquiagem? Aí tem gente que pergunta, geralmente, no meu Instagram. Ah, eu chego que eu não quero... Eu chego, já deito, já vou dormir. Aí eu vou explicar alguma coisa sobre isso. Outra coisa é sobre skincare para peles acima de 35 anos. Porque existe uma diferença muito grande de uma pele de uma pessoa com 20 anos a 35, de 35 a 50, de 50 a 70. Existem diferenças de pele muito grandes. E a gente vai falar sobre esse tipo de skincare, que é a sua limpeza, que você tem que fazer, os seus cuidados, as suas hidratações, que você tem que fazer... No mínimo duas vezes por semana para você ter uma pele bonita, né? Sadia.
1: 7h37, 7h37, alô Tobias Barreto e região. 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Seu Mimio de Valério, bom dia com Jesus, o senhor tá bom?
6: Bom dia, Marcelo, eu tô melhorando, Marcelo, graças a Deus.
1: O que foi que de fato aconteceu com o senhor, que o senhor sumiu?

0: de conta. Pois tá.
1: Não, mas é bom.
0: Venha de pé, viu? Venha de pé. Venha a pé.
1: Eu tô andando de pé. Valeu, Marcelo. Deus te proteja, você e sua família e todos os ouvintes aí da rádio.
0: Nossa, Neninho, e o senhor não tá vindo pro bar do senhor mais, não? É que eu passo e não vejo o senhor mais.
1: É porque eu tava lá na casa mesmo, fiquei preso lá uns dias. Não sei de andar, não.
0: Pra se cuidar, né? Pois tá bom.
1: Se cuidar.
0: Um abraço pro senhor.
1: Daqui a pouco eu dou um pulinho aí.
0: Obrigado.
1: Deus abençoe a todos os ouvintes e vocês aí.
0: Amém. 7:39, técnica de enfermagem é presa em Sergipe por desviar medicamento da cadeia, viu? Da cadeia, né? Foi presa nesta quarta-feira, suspeita de desviar medicamentos e insumos. Insumos, é isso, Valdemir? Insumos do Hospital Regional da cidade de Itabaiana. A ação foi realizada durante o cumprimento de um mandato de busca e apreensão. Na residência da investigada, os policiais encontraram uma grande quantidade de materiais hospitalares, incluindo seringas e medicamento de controle especial como diazepam, metadona, clonazepam, tramadol. Olha! De acordo com a polícia, também foram identificados itens de outros municípios onde a servidora já havia trabalhado. Ah, pois tá bom, roubando os medicamentos. Diga aí. Rapaz, eita Brasil, velho, meu Deus, né? E queria montar uma farmácia. Olha a quantidade de medicamento, parecia uma farmácia mesmo. Olha a imagem disso. Você sabia que tem gente que é uma compulsão, uma doença braba? Pra roubar e não fazer nada, não serve pra pessoa. Mas diga aí, e era pra fazer o quê? Doação aqui? Vender depois? Deus é mais, viu? Menino, parecia que ia botar uma farmácia, uma mercearia de remédio, né? 7:40, 7:40, tá vendo, Valdemir? Diz que tinha até medicamentos de outros municípios, que naquele município já não tinha. Que ela trabalhava e dava plantão. Bota aí na live, o povo vê. Gente, com tanta gente que muitas das vezes chega no ambulatório, não tem o medicamento, chega numa farmácia básica, tá em falta e a pessoa desviando. Olha que situação. Saiu uma cadeia boa, rapaz. Mas você sabia que existe, eu não sei o nome da doença, viu? Mas tem uma
2: espécie.
0: É?
2: Cleptomaníaca,
0: sangue de Jesus tem poder, até o nome é complicado. Diz que chega nas farmácias, pega desodorante, pega medicamento escondido,
2: pessoa,
0: né?
2: Pessoa sem necessidade, tem a necessidade de levar um copo de um garfo de um restaurante.
0: Tem gente que leva, é?
2: Tem muita gente cleptomaníaca.
0: E é?
3: Isso é falta de tapa no pé da orelha.
0: O Aldemir disse que é falta de tapa no pedal.
2: É o lance da emoção que essas pessoas têm de...
0: E é? Como é?
2: De levar.
0: Por entender?
2: E tem pessoas que até faz coleção do que pega.
0: E é? Sangue de Jesus tem poder, viu? Kelly Dantas, qual é a dica que você passa para mulheres acima de 35 anos a fazer a sua limpeza, seu skincare?
2: A gente vai falar sobre skincare de acima de 35 anos, porque acima de 35 anos você tem todas as quedas hormonais e sua pele fica mais flácida. Então, quando a pessoa é jovem, ela só se preocupa com acne, porque é um excesso de oleosidade na pele e tudo. Aí ela se preocupa mais com essas coisas. Até rugas não se preocupa tanto. Se preocupa mais com marca de expressão, porque existe uma diferença muito grande entre rugas e marcas de expressão. Entendeu? É uma diferença grande. Marca de expressão é quando a gente sai pro sol e fica contraindo o olho, contraindo aqui mesmo entre os olhos.
0: A testa, né?
2: A testa. A gente tem muita marca de expressão. E que geralmente é normal isso e só resolve com você aplicando alguma coisa que paralise. A marca de expressão é nesse sentido. Agora, nos outros sentidos, é um tratamento, é hidratar. E saber como você... tratar sua pele acima dos 35 anos é muito importante. Por quê? Porque se você coloca coisa errada, ou se você faz coisa errada, você vai piorar a situação da sua pele. E hoje eu vou falar sobre coisas que você pode ter em casa, que você tem em casa, coisas baratas, que tem soluções boas para sua pele. Se sua pele está ficando flácida, caindo, enrugando acima de 35 anos, isso... A gente vai tratar como esteticista.

0: mais lógico que a beleza e a saúde é junto, entendeu? É um péssimo sinal quando sua pele está ficando enrugada. Porque a pele é o maior órgão do corpo e a pele avisa quando você tem algum problema. E quando sua pele está ficando murcha, dentro de você está desidratado também. Tá
1: É
0: entendendo?
1: um sinal, né?
0: É um sinal. Como o cabelo caindo é um sinal, a unha fraca é um sinal. Às vezes a pessoa, o organismo não está tendo vitamina suficiente para suprir o cabelo. Aí vai dar o quê? Vai dar prioridade ao fígado, ao rim, ao baço, às coisas internas. E aí o cabelo fica para trás, a unha fica para trás. Aí você tem que suplementar com alguma coisa e tudo. Assim é a pele também. Só que a pele, a gente pode em casa estimular. Porque quando a gente estimula, a gente vai para academia e não estimula o músculo. Então a mesma coisa a gente tem que fazer com nossa pele. A gente tem que fazer com que a pele seja estimulada a produzir colágeno, estimulada a ter uma oxigenação melhor. E como a gente faz isso? Com uma simples skincare, uma limpezinha de pele que a gente pode fazer em casa com produtos super baratos.
1: Por exemplo, uns produtos quais são?
0: Olha, primeiro, eu quero tirar minha maquiagem, eu quero limpar minha pele. Aí o pessoal condena, mas eu acho maravilhoso. É o leite de rosa. Entendeu? Aquele leite, aquela.
1: Eu acho maravilhosa também.
0: É, aí o que acontece é saber usar. Aí como usar, Kelly? Você vai passar ele primeiro. Independente de qualquer coisa. Você não vai lavar
1: A
0: o.
1: vida toda a gente usou leite de rosa.
0: Esse
1: Hoje
0: leite
1: não é
0: de
1: para usar
0: rosa, leite
1: mais.
0: de rosa, esse tipo de leite. Aí o que acontece? Ele tem pouco. O problema dele é que ele tem pouquinho rosa mosqueta. Pouquinho, aquele branquinho dele é a rosa mosqueta. E mais tem muito álcool, né? Mas esse álcool ajuda, sim. Ajuda. É igual um shampoo. Você pega um shampoo, vai lavar o cabelo, você vai tirar todos os excessos. Você tem que vir com o quê? Um
1: Condicionante.
0: condicionador. Pra te botar de volta coisas que tirou. Porque tira a sujeira, mas também tira coisas boas da pele. O leite de colônia, esses leites assim, são maravilhosos. Mas você vai fazer o quê? Você vai passar ele primeiro, sem lavar a pele. Você vai primeiro passar ele do jeito que sua pele tá. Aí passa, passa, você vai vir. O primeiro algodão vai ficar horrível. O segundo algodão mais ou menos. O terceiro já
1: Até
0: fica bom.
1: limpar, né?
0: É até limpar, é igual shampoo. Primeiro shampoo não espuma, segundo shampoo espuma. É tipo isso. Aí você vai, depois de você fazer isso, o que é que você vai fazer? Você vai lavar o rosto. É aí o pulo do gato. É a hora que você vai lavar o rosto. Certo? Aí você lava o rosto. Por que quer lavar o rosto? Porque tem muito álcool. E se você deixar muito álcool na sua pele, vai desidratar, vai queimar, não vai ser interessante, entendeu? Então, você lava o rosto. O sabonete, que é o que você indica. Eu adoro sabonete de coco, sabonete de glicerina, aquele sabonete de bebê. São sabonetes, assim, que trata a pele sem irritar. Porque irritar a pele só na hora de irritar. E como irritar? Você usar também um esfoliante, Marcela.
1: É essencial, né?
0: É essencial. Um esfoliante vai estimular suas placas de colágeno, vai estimular sangue vir para a pele, vai retirar células mortas. O esfoliante é o cargo-chefe da sua skincare. Aí você passa o esfoliante, esfrega. Quando você sentir que sua pele está um pouquinho vermelha, esfregado com cuidado, mas tem até aparelhinhos que a gente compra que faz esse papelzinho maravilhoso para você não ter que ficar com a mão, mas pode ser com a mão. Se vocês estão aí no Facebook, se você puder dar uma esticadinha, esfoliar no lugar e dar uma esticadinha, esfoliar, é bem melhor. Por quê? Porque quando você esfolia assim, entendeu? E você faz isso, você corre o risco de ter marca de expressão. Porque você tá fazendo uma careta, né? Quando você estica um pouquinho, é igual aquela história de,
1: Menino,
0: eu não faço depilação. Eu não faço depilação com cera na sobrancelha. Eu não tenho um papo que diz que não faz sobrancelha com depilação porque dá
1: que
0: flacidez.
1: dá
0: Mas
1: flacidez.
0: ali só dá flacidez se a pessoa não for uma
1: A
0: pessoa.
1: forma
0: A pessoa não for
1: incorreta.
0: profissional, porque é só a pessoa que é profissional, como eu, você estica. E passa a cera, continua esticada e puxa. Então a pele já está esticada. Não vai fazer aquela coisa de puxar a pele. Não vai puxar a pele. Então não vai ter aquela flacidez. Sobrancelha é feita no máximo uma vez por mês, no máximo. Então não é uma coisa de você fazer sempre, que o que vai estragar a sua pele, da marca de expressão, é um movimento diário, de todo dia. Aí vai estragar. Então, aí depois que você passa o esfoliante. Passou o esfoliante, venha com. Tem produtos maravilhosos nas farmácias para você hidratar sua pele. Entendeu? Mas também você pode um óleo essencial. Você tem óleo de coco, é maravilhoso. Quer fazer um teste? Faça isso no outro dia, olhe sua pele. E não retira, não. Você passa o óleo, esfrega e deixa lá e vai dormir. Óleo de rícino nem se fala. É topado, principalmente para as pessoas mais maduras. Por quê? Porque as pessoas maduras não nascem tanto pelo. E o óleo de rícino já foi comprovado que ele tem esse poder de aumentar sua sobrancelha. Já ouviu falar sobre isso?
1: Depois dos 50, o que é que dificulta mais?
0: Aí
1: porque
0: já é,
1: porque cada idade é de 35, é. Muda, né? Ah, depois dos 35 muda. E depois dos 50?
0: Olha, depois dos 50 anos, você não pode esfoliar muito, entendeu? Assim, pegar e ficar fazendo. Por quê? Porque sua pele já está mais flácida ainda do que devia. E se você vai começar agora, depois dos 50, você tem que mudar sua forma de fazer sua skincare. Entendeu?
1: Como?
0: Como usando máscaras.
1: E é?
0: É, você tem que usar máscaras.
1: Aí, por exemplo, dormir com a máscara.
0: É, dormir com máscaras, entendeu? Você tem que usar a máscara de óxido de zinco. Você pode comprar uma pomada de óxido de zinco e passar na sua pele e deitar. Você pode pegar também, ó, tem uma máscara que eu usei, é um segredinho, viu? É um segredinho até um milenar.
1: Acima de 50.
0: Acima de 50. Você vai pegar bicarbonato, creme dental e ou óleo de coco ou óleo de rícino, como eu falei, que são dois óleos muito bons para hidratar, puxa muito. São óleos, eu tô falando porque são baratos. Porque, assim, nem tudo penetra na pele. E esses óleos têm um poder, sim, de penetração na pele. Tem muita hidratação que fica em cima da pele, não entra na pele. Tem hidratações caríssimas que só fica o cheiro maravilhoso, o brilho, mas não tem uma penetração. E se não tem uma penetração, não tem resultado. Porque a gente está falando de pessoas que a pele já está desidratada. Entendeu? Então, você vai pegar um pouco de creme dental só com flúor, aquele bem baratinho. Um pouquinho de bicarbonato e um pouquinho do óleo. Ou de coco, ou de coisa. Mistura, faz uma máscara e deixa lá aquela máscara. Quando você lavar seu rosto, depois você me fala a sensação que você vai ter.
1: Ô, Kelly Dantas, o que é bom pra limpar a pele? Tirar mancha? Limpar às vezes do sol, uma manchinha, do espinho.
0: Na realidade, manchas, Marcelo, mancha, discromia, que é o nome científico de mascarras. Não é mascarras que você fala?
1: Não.
0: Não, você fala. Então, que tipo de mancha que você tá falando?
1: Uma manchinha, tipo, espremeu a espinha, ficou a manchinha. Ficou aquela manchinha.
0: Se você espremer a espinha, é lógico que você vai ter, vai inflamar aquele lugar.
1: E ficar aquela manchinha por muito tempo, né?
0: Fica. Mas assim, tem muitas pomadinhas aí. É porque fazer propaganda de pomada não dá certo. Entendeu? O que é que a gente pode... A gente pode usar alguma coisa que desinflame a pele. Qualquer coisa que você tenha em sua casa. Um sabonete de criança, ele desinflama.
1: Também, né?
0: Entendeu? É porque tem, eu posso ficar falando marcas aqui, né, Marcela? Só se você quiser que eu fale. Mas tem sabonetes de criança que se você... O negócio é você não espremer, minha gente. Não esprema, não.
1: O segredo é não espremer pra não ficar marca.
0: Se você espreme, tem gente que tá com a pele toda, vou dizer assim, esburacada. De tanto mexer com cardiacne.
1: Espreme, né?
0: É, e não dá certo. Não dá certo.
1: E a mulher dormir de maquiagem? O que é que você acha?
0: É aquela história que todo mundo pergunta. Olha, minha gente,
1: envelhece, verdade ou mentira?
0: Vou falar sobre a história de antes e depois. O que acontece é o seguinte, quando a mulher antigamente usava maquiagem, ela usava maquiagem que não era legal. Entendeu? Não era testada por dermatologista, nem nada. Hoje as maquiagens são tão boas que você pode dormir com ela, que é um tratamento de pele. Se você comprar maquiagem, eu não vou falar nome de empresas aqui, mas tem empresa que você vai ler e tá lá testado por dermatologista.
1: É importante a gente observar isso, né?
0: Nunca comprar maquiagem para você comprar uma que não seja testada por dermatologista ou que não tenha uma data de validade ou não seja comprada numa empresa mais séria. Tem que ter ácido hialurônico, tem que ter óxido de zinco, a maquiagem tem que vir com produtos que ajudem a clarear a pele, niacinamida, clarear a pele. Tudo isso você tem que ler na fórmula da maquiagem.
1: Agora eu não consigo chegar em casa, pode ser o horário que for, e estiver com maquiagem no rosto, eu não consigo dormir. Eu tenho que fazer isso.
0: Você tem que tirar. Então, esse é um hábito seu. Você gosta, você
1: faz. Eu me sinto pesado.
0: Mas tem gente que chega pra mim, quer, eu chego na festa acabada, me largo lá, vou nada tirar a maquiagem. No outro dia eu lavo meu rosto. Tem problema? Depende do que você tá usando. É isso.
1: O também tem
0: isso. Depende do que você tá usando, a maquiagem que você tá usando. Porque dependendo da maquiagem, tem maquiagem, minha gente, que é de R$5. Tem maquiagem que você não sabe nem a procedência, nem a validade dessa maquiagem.
1: Não sabe, né? É importante também observar a validade, né?
0: Mulher, se você colocar uma coisa ruim no seu rosto, ele vai envelhecer, ele vai acabar com o seu rosto.
1: E é.
0: Uma hora ou outra, vai. A primeira coisa que vai fazer é deixar a pele velha, seca.
1: Eu tô doida pra fazer a pergunta, mas não sei se eu posso.
0: Por que não pode?
1: É, maquiagens baratas que está aí no mercado... É, pode colocar, não é por conta do preço não, né? Voga preço.
0: Marcela, é bom ver, olhar, porque na realidade no Brasil a gente está acontecendo um boom de venda de produtos de beleza.
1: Barato demais.
0: Por quê? Porque tá vindo do Japão, de outros países e traz para cá em contêineres e aí os empresários se juntam, compram contêineres. Todo de maquiagem, de produto de beleza, até perfumes importados. E como você vai ver, o preço tá desse tamanho.
1: Baratinho.
0: Vendendo em lojas, assim, acessíveis e tudo. Eu só dou um conselho. Eu não posso falar muito sobre isso, não. Isso mexe com muita coisa na sala. Entendeu? Então, não posso falar. Mas o conselho de Kelly Dantas, que tem mais de 30 anos na linha de estética, é... Você pode usar sim. Desde que você não use sempre. Desde que você retire essa maquiagem. Que vamos ver. Eu falei no instante sobre o quê? Eu falei que a pessoa que antigamente usava maquiagem, essas maquiagens não eram tão seguras como hoje. Não é verdade?
1: Sim.
0: Acabei de falar sobre isso. Então, já que a gente não tem o respaldo de tanta segurança dessas maquiagens, aí você tem que retirar elas sim. Você tem que usar, ir para a sua festinha, ir para o seu lugar e depois chegar em casa e retirar. Não deixar. E de preferência usar um hidratante bom, entendeu? Uma coisa boa, um Depantol, que aí não tem marca nenhuma, isso é comum, eu posso indicar. Alguma coisa para o prejuízo que você teve de usar aquela maquiagem mais tarde, você usando direto, vai ser tão grande que você nem
1: mais... Pessoal mais velho dizia, menina, vá tirar essa maquiagem para não ficar velha antes do tempo.
0: E fica mesmo, o prejuízo é grande. Se você usar uma maquiagem errada, você na hora fica linda, você fica pintada. É uma tinta, na realidade, é uma tinta que você pinta seu rosto. Mas não tem nutrientes, não tem nada de bom. Pra nutrir a sua pele. E você vai ficar 2-3 horas com aquilo. Aí o que acontece? Ressecando, colando. Você tem que tirar aquilo pra dormir. Entendeu? E você tem que retirar aquilo e colocar um hidratante pra compensar o estrago que foi feito. Entendeu? Aí não é nem questão de dizer eu posso usar ou não posso usar. É saber usar, né, Marcela? Porque senão...
1: Verdade.
0: A gente vai fazer o quê? O que tem de lojas... De produtos, de beleza, barato, não tá no mercado. A gente nem imagina. Agora eu digo uma coisa pra você. Pra você que tá aí me ouvindo. Compensa você dar dinheiro numa coisa boa.
1: É bem melhor, né?
0: E olha, o nosso corpo é o nosso maior patrimônio. O que a gente, às vezes, economiza hoje... Amanhã a gente paga por isso. Entendeu, Marcela? Entendeu? Um bom... Outra coisa, sobre filtro solar, a maioria são bons. Mas tem os ótimos. Tem os com base, que você já usa, já faz uma make por base.
1: Já faz uma... Eu uma mesmo base. Não uso maquiagem. Eu tenho uma boa solar. Base,
0: é.
1: Né?
0: Que ele,
1: um bom filtro.
0: Nordeste, eu digo, não tem filtro solar melhor. Você tem que comprar com base. Por quê? Porque ele é fotoprotetor. Vai bater o sol, vai voltar, não vai penetrar. Vai ter mais seguro. E a gente tem tendência assim, a manchas, você estava falando sobre manchas. Quero o que usar para manchas. Na realidade, manchas, Marcela, é uma coisa muito mais para a gente conversar sobre hormonal. Entendeu? Sobre sensibilidade. A mulher grávida, ela pode ter manchas mais tarde, depois da gravidez, porque ela tá sensível a qualquer coisa que pega o sol forte. E as manchas, é interessante. As mascarras, as discromias, as manchas, que são nomes científicos, ela é uma proteção. Quando você vê aquela pessoa com a mancha, ela tá ali, o corpo, ela não usou o protetor, aí o corpo entendeu que tinha que proteger aquele local. Para você ver, ó, pessoas, vamos supor, pessoas brancas demais têm mais tendência a problema com pele, câncer de pele e tudo. Pessoas albinas não têm melanina. Então, o que acontece? Essas manchas vêm da melanina. A melanina, ela protege a gente do sol. Pessoas morenas não tem tanto problema com o sol. Pessoas brancas têm mais problema com o sol. Entendeu? E o que acontece quando você vê uma pessoa com mancha? Tá isso mais escuro o local.
1: Verdade.
0: Porque a melanina vem e fica naquele lugar. Pra proteger. Ali não tem nada de doença, só é esteticamente feio. Entendeu? Se essa pessoa estivesse usando um filtro solar, ela não teria aquela mancha. Principalmente quando é de gravidez. Por quê? Porque a gravidez... O anticoncepcional mancha a pele, Marcelo. A pessoa toma anticoncepcional, o corpo entende que está grávida. Por isso que não engravida. E você tem sensibilidade. Tem mulheres que usam anticoncepcional e fica sensível a um filme, chora com qualquer coisa. Você sabia disso, Marcelo? Entendeu? Por quê? Porque dá aquela ação de uma sensibilidade maior. Entendeu? O corpo todo. Mas não é psicologicamente, a pele também fica sensível. A pessoa fica mais sensível. E a pessoa sensível ao sol vai manchar. E vai ter aquelas manchinhas.
1: Dicas de saúde e beleza com a nossa querida Kelly Dantas. Hoje o tema, falando sobre dormir de maquiagem, pele acima dos 35, pele acima dos 50. É importante, viu, mulherada? Para você que está nos ouvindo, para você que está nos acompanhando. Ô, Valdemir, libera aí o áudio de Ninho do Pastel. Bom dia, Ninho.
2: Bom dia, Marcela. Deus abençoe o seu dia.
1: Amém.
2: Deu uma quinta-feira maravilhosa. Estou ouvindo você falar aqui dos furtos, das roupas e das cleptomaníacas e cleptomaníacos. Mas tem muita gente que se aproveita da doença, viu?
1: E
2: faz
1: é.
2: Por falta de caráter, por ser mau caráter, aí diz que é a doença.
1: Eu
2: também
1: avalio.
2: Tem muito isso, viu?
1: Eu avalio também, viu? Tem gente que pode até estar usando, né? Ah! É, sabia? Ai, eu tô doente, né? Tô não sei o quê, já sabe, né? Eu acredito também nisso aí.
0: Tem gente que pega bibelô da casa dos outros.
1: O que é isso, bibelô?
0: Bibelô é aquilo que você bota pra enfeitar uma mesa, um santinho, uma garrafinha, um copinho, uma motozinha, um vasinho, ali, tudo isso é bibelô.
1: Não sei não o que é.
0: Bibelô é assim, você tem um estante, não tem?
1: Sim.
0: Aí você quer deixar essa estante mais bonita? Aí você bota uma santa pequenininha, ali é um bibelô.
1: E yeah.
0: É. Entendeu? Tudo que você botar, um copinho diferente, um quadrozinho diferente, entendeu? Um vasinho de flores diferente. E tem gente que leva os bonequinhos de uma casa. Você não vai ver umas casas que tem, por exemplo, de senhoras. Que tem
1: cheio de bonequinho, né? Bonequinho, cheio de coisinha, de enfeitinho.
0: Tem gente que leva. Olha, eu tinha uma senhora.
1: Olha, aqui. O Nego Valeriano tá aqui dizendo que estão levando molho de pimenta dos restaurantes. Roubam também aquele negócio de abrir garrafa, né, Valdemir? Tem gente que leva.
0: Aí já não é, né?
1: Se vê fácil, né? Isso é a safadeza, né?
0: Comer é safadeza. Cleptomaníaco não vai levar coisa pra comer. Vai levar coisa sem sentido.
1: Que não há necessidade.
0: Gostou, não há tanta necessidade. Quando há necessidade, é roubo.
1: Então, o povo tá...
0: As pessoas têm que entender que o psicológico já vem aí.
1: É como diz o Ninho do Pastel. Estou usando a doença... Pra dizer, não, eu tenho, né? Ou fulano de tal tem. Às vezes, muitas das vezes, é uma safadeza.
0: Se vê um dinheiro ali pegar, é roubo. Se vê uma pimenta no restaurante, vai levar pra lá, pra casa pra comer. É roubo. É roubo, não é doença nenhuma, não.
1: É...
0: A doença não tem sentido. Você vai olhar, por que, que essa pessoa se sujou por causa de um copo? Por que essa pessoa se sujou por causa de um bibelô, de um bonequinho que tava na casa da pessoa? Entendeu? A pessoa vai se suja por nada. É cleptomaníaca.
1: Do nada, às vezes o cara tem...
0: A Marcela deixa aqui um cordãozinho bonitinho.
1: Eu vou lá.
0: Ela olha e já dá vontade de levar o cordão.
1: Aí leva.
0: Aí leva. Se suja um nome de ladrona por causa de um cordãozinho de R$5. Ela é cleptomaníaca. Ela tem que se tratar. E tem tratamento, Bárbara.
1: E qual o tratamento, hein?
0: É um tratamento psicológico, Marcela. A pessoa tem que...
1: Por exemplo, vamos lá. Eu coloco aqui, ó, esse vasinho. Aí tá aqui.
0: Aí
1: tá. Às vezes chega alguém e leva. Achou bonitinho, se eu vou levar. Né?
0: É, aí não sabe as consequências dos atos que ela tá cometendo. Entendeu? Não sabe as consequências dos atos que ela tá cometendo. Porque já pensou que ele levou o meu vasinho?
1: Eu não sei, eu tenho uma pessoa em minha casa que eu só percebi depois de muitos anos. Eu sempre tinha, quando minhas filhas eram crianças, eu sempre tinha pessoas de minha autoconfiança. Mas eu botei uma vez uma determinada pessoa que ela... Mas ela não havia necessidade de fazer aquilo.
0: Amém.
1: Porque ela tinha liberdade na minha casa, ela tinha... Não era só falar, eu tô precisando. E ela pegava sutiã, Odemir, sutiã meu. Quando eu percebia, não tava mais, procurava, não, deve estar sujo ou alguma coisa. Sutiã, coisas pequenas que eu acredito que a pessoa não vai estar utilizando, né?
0: É, aí ela pode ser cleptomaníaca, né? Se ela não tá...
1: Aí eu, será que é safadeza?
0: Nela.
1: Só que aí eu percebi que estava sentindo falta... Depois, né, uma determinada pessoa, eu comecei a assistir os stories. Aí eu comecei a assistir os stories, ela me anulava dos stories, ela me excluía dos stories dela.
0: Ah, meu amor.
1: Pra vestir coisas minhas. Entendeu, Valdemir?
0: Ela
1: aí eu percebi,
0: ela não era
1: depois, pra não ter confusão, que eu também... Você sabe quando você bota uma pessoa dentro de casa, tudo tem lei, né? Trabalhista. E eu disse, olha, como diz a história... Eu não pagava um salário mínimo a ela. Vou sair numa boa, vou perguntar o que é que ela quer, porque eu vou dizer que estou apertada sem poder trabalhar ou sem poder pagar.
0: É,
1: e graças a Deus saiu.
0: Quem tem vergonha não faz vergonha. Mas Marcela, quer ver uma coisa? Se ela fosse cleptomaníaca, a coisa estava na cama dela, no quarto dela, como se entrasse na casa dela.
1: Ela levava.
0: Ela, não, ela levaria, botava lá e ela não ia...
1: Agora dinheiro nunca pegou.
0: Ela não ia ter vergonha de mostrar...
1: Ela não tinha vergonha, não, né?
0: A cleptomaníaca, parece que aquilo ali é um troféu, mano.
1: E é.
0: Vai voltar na casa, vão mostrar, vai dizer, olha, fulano de tal, tinha um desse. É, eu tenho um desse, entendeu?
1: Ou seja, essa doença, ele deixa à vista, se a pessoa vê, problema.
0: Vai dizer que comprou um igual.
1: E
0: se a pessoa ficar botando na cabeça que você pegou de fulano.
1: Deus é mais.
0: Dependendo da situação, peguei.
1: Você já conheceu uma pessoa cleptomaníaca? Não?
0: Ainda bem.
1: Eu não sei se eu já conheci ou se eu já conheci descaradamente, né? Escaramento, né?
0: É.
1: Mas já conheci, já convivi com a pessoa que levava. Levava as caçolas, levava o sutiã, levava as roupas. E eu sumi uma roupinha, uma blusinha tão lindinha que eu gostava de fazer minhas reportagens. Camisa social, ó. De preta, de bolinha branca, que hoje tá na moda, poá, né? Uhum. Mas eu tinha essa roupa, a coisa mais linda, da Louis Vuitton.
0: Ai, que...
1: Sumiu essa camisa pra nunca mais se aparecer. E depois dos anos passar, olha a bendita coxa na minha blusa.
3: Isso é safadeza, né, cleptomaníaca?
1: Oi, Jesus do céu!
0: Porque é complicado, tem que ter um diagnóstico médico.
3: Geralmente,
0: não,
3: né? Geralmente pessoas assim, é como o que ele tá falando. É o prazer só de pegar, não tem interesse.
1: A doença, nenhum, né?
3: Pela doença. Você
0: acredita que a pessoa, eu digo porque eu tinha duas meninas que eu cuidava, que eram cleptomaníacas, quer dizer, pare com isso, que vocês já têm uma vida diferente, que elas eram mulheres trans, e vocês ainda têm mania. Ah, mas eu achei tão bonitinho, Kelly, mas se a mulher quiser me pegar de volta, aí você vai devolver. Tá entendendo?
1: Elas não têm noção, né?
0: Não tem noção de que é ali pra
1: mas
0: ela.
1: Mas também existe a safadeza, né?
0: É, com certeza. Aí, como o Valdemir disse, eu uso em cima de uma safadeza também, a cleptomaníaca, né? Vai pegar, roubar e depois dizer.
1: Dá uma esquentadinha no banho-maria, aquela situação lá que eu tive. Vai lá, não.
3: Já vi.
1: Já viu?
3: Já.
1: Já tá lá?
0: Já deu esquentada.
1: Já. Foi?
3: Já tá.
1: Então tá tudo pronto?
3: Não.
1: E falta o que aqui?
3: Tá no fogo.
1: Hã?
0: Tá no fogo.
1: Ô, tá bom. Cindy Shield acordou com a garganta inflamada. Deixa eu falar dos meus apoiadores. 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Gente, é notícia, é informação e a gente traz. É, essa mulher de Itabaiana, ela foi presa, né? Ela foi presa. Se é a doença, ela vai ter que provar depois, né, Valdemir? Se é que é uma doença. Porque às vezes acontece, você trabalhar no estabelecimento, vai, como foi o caso dela, pegar A quantidade de medicamento daquela ali, eu acho que não é normal. Ou ela queria fazer uma campanha. Ou ela queria fazer... Valdemir, ou ela queria fazer doação pra dar uma de boa. Sei lá, o que é que passa na cabeça de gente.
0: Marcela, é dependência química. Pode ser que ela esteja misturada com isso.
1: Não, que é isso, Valdemir?
0: Não, não existe... Não existe...
1: Prefeitura de São Cristóvão cria comitê para planejar transição territorial de macrozona do Mosqueiro. Durante reunião com secretários municipais, o prefeito Júlio estabeleceu responsabilidades e prazos para que cada pasta levante a informação necessária para uma nova etapa. Quer mais terreno, é?
4: É deles, né?
1: É deles, né?
4: E a prefeitura...
0: De Aracaju tomou.
1: É, né?
0: Aí o Mosqueiro...
1: Olha lá, olha. Tá vendo? Que foi tomada mesmo, olha lá, olha.
4: Agora
1: é
4: São Cristóvão.
1: É mole.
0: É porque é interligado, é muito perto. Porque a casa da gente é perto de lá, de praia. Aí a Mosqueira é tudo praia, né?
1: É mole. Segundo a prefeitura, conforme os novos levantamentos realizados pelo Instituto Brasileiro, o IBGE, a incorporação da área que reúne localidades como Mosqueiro, Areia Branca, Matapuã, Robalo e Santa Maria acrescentará quase 9 mil moradores do município. É um bom sinal, né? Tomara que eles consigam. Né, Valdemir?
0: Ô, Marcela, sobre a menina aí, sobre a moça que pegou os remédios, você tem que entender uma coisa, que a gente não tá colocando em pauta isso aqui, que é muito complicado, que existe tráfico de drogas, existe drogas lícitas e ilícitas, e medicamento é uma droga. É, ela vai ser bem estudado o caso dela, porque quem sabe ela não tá vendendo, tem pessoas que é dependente química de um comprimido.
1: Tá, se, olha, imagine que situação. Ela vai responder por um crime. Imagine, é um medicamento de graça que o governo, né, libera
0: para
1: as pessoas menos favorecidas.
0: O primeiro crime foi extorsão de medicamentos públicos, que é um crime inafiançável.
1: Então, aí agora, se ela se for detectada, se for descoberto que essa mulher pegava o medicamento para comercializar, aí é mais grave ainda.
0: É.
1: Né, Valdemir? Eu vejo assim. Mas pelo jeito ela tava fazendo coleção dentro de casa. Não sei qual é o sentido. Quais eram os tipos de medicamento?
0: Eram todos os psicotrópicos.
1: É. É, psicotrópicos. É, ainda tem isso. Sei não, viu? Eu não sei não, é tipo... É.
0: Entendeu? Geralmente são esses medicamentos que são...
1: É... Medicamentos controlados, vamos dizer assim, falando popular, controlados, que só vende através da receita médica, clonazepam, diazepam, né? É aqueles medicamentos.
0: É, são psicotrópicos.
1: Vamos aguardar para ver e vamos, né? Olha, muita seringa, tudo, meu Deus do céu, que juízo de cabeça. E olha, como no postinho... Eles fazem o kitzinho, Valdemir. Olha lá, olha. Tá vendo um comprimidinho com a seringa, tá vendo? E ela pegava até os kitzinhos já montadinhos. Que situação, viu, rapaz? Olha, é muita... Meu país é engraçado. Viu? Eu amo o meu país, o Brasil, mas a gente vê cada coisa.
0: Você acredita
4: nisso?
1: Será? É! Vamos acreditar, né? Falar nisso, ontem o 11º Batalhão de Polícia completou 10 anos.
0: Olha que lindo.
1: Né? Que foi implantado, lembro, como se fosse hoje, a implantação do 11º Batalhão, a grande inauguração que foi, a grande mudança que foi em nossa cidade, depois do 11º Batalhão em nossa cidade. E a gente só tem a agradecer, entregar esses policiais nas mãos de Deus, né? Porque eles saem de suas casas para proteger eu e você. Então, tem feito um belíssimo trabalho e a gente precisa registrar. Ontem houve uma cerimônia em frente à Igreja Matriz. A movimentação do policiamento ontem aqui em Tobias Barreto foi justamente essa, né? Esse encontro de policiais, onde foram... alguns homenageados e a gente precisa, sim, registrar esse momento aqui. 11º Batalhão de Polícia, aqui de Tobias Barreto, está completando 10 anos que foi implantado aqui em Tobias Barreto. Tenho certeza que em breve, vamos ver aí também o Corpo de Bombeiro sendo implantado. Foi prometido, já foi aí escolhido o local, já estão realizando o que tem de realizar, né? Todo um preparo. E em breve a gente vai ver também, em nome de Jesus, um Corpo de Bombeiro, porque Tobias Barreto precisa. E a nossa cidade é uma cidade, vamos dizer assim, de cama, mesa e banho e puxa, né? Pelo fogo.
0: Boa.
4: É um barril de
1: pólvora. Né? Vamos dizer que é um barril de pólvora, como diz Valdemir Barreto. E em nome de Jesus, breve. Vamos pro apoio, Valdemir, que daqui a pouco tem entrevista da doutora Kícia Freitas, da Clínica Esmeralda. Já, já.
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0: Marcela Fernanda.
2: É isso aí, 8h30. Ele já chegou todo moderno, um ditado popular, todo moderninho, todo bem vestido. Senhor Nininho de Valério, bom dia, como é que o senhor tá?
3: Bom dia, Marcela, bom dia, ouvintes. Marcela, eu tô bem melhor, graças a Deus, que a coisa não foi fácil pra mim, né? Dos 12 ou 15 dias pra cá. O médico me pediu para que eu não andasse de moto. Eu pensei que podia andar na garupa da moto, né?
2: É.
3: Aí, pá, piorou, menina... Fui parar quase no hospital. Graças a Deus eu entrei em contato com ele, ele é uma pessoa muito boa, doutor Mauro, ele trabalha em doutor Aloysio, né? E ele passou um medicamento para mim, aí eu comprei e tomei o medicamento, tomei melhor. Desinflamou tudo, quando foi ontem ele esteve aí para fazer uma revisão para ver como era que estava a situação, né? Que ele estava muito inflamado, ele viu. E aí agora tirou um ferro que estava aqui e passou mais um medicamento. E eu estou muito bem, graças a Deus.
2: E agora é se cuidar, né?
3: Agora é se cuidar.
2: O recado que o senhor quer, ok?
3: O recado é o seguinte, os meus amigos lá do Palame, e ali da Ribureira,
2: sim.
3: Eu tinha um garoto lá e saiu do pasto ontem. E a mulher teve lá, não sabe procurar, né? Ela só sabe fazer cuscuz, bolo, almoço, que era pra cozinhar, era uma boa cozinheira, né? Então ela foi, não sabe, eu tô pedindo aos amigos lá, aos vizinhos, se
2: ele da apareceu, região, né,
3: família? Região lá, se ele aparecer por lá, a região da Ribureira, pessoal aí, o vizinho lá também.
2: O senhor tá sem ir pra roça, né?
3: Se aparecer esse garoto por lá, eles ficar sabendo que é bem, eles liguem pra mim esse número aqui. Dê, Marcelo, esse número, por favor.
2: Ligue pra seu Nininho de Valério, viu? Se você encontrou aí o garoto. Como é, qual a cor,
3: seu Nininho? É o garoto branco, ele dá uma 16 arroba. Ele é manso, ele não é muito brabo, não.
2: 99997-8011, porque às vezes... Na verdade, pulou a cerca, filho?
3: Pulou a cerca pra ir namorar, só tem umas 4 vacas ou 5.
2: Isso é chorão, Kelly.
3: É assim mesmo.
2: Eu sei das suas 4 vacas.
3: Por aí, né? Ligar pra mim, fazendo favor. O pessoal aí de Leninha, por aí, viu? De Cassiano, se vê esse garoto por aí.
2: Por gentileza, informar, né?
3: Por favor, ligue pra mim, que é pra gente trazer ele de volta. Eu agradeço e dou um guaranazinho a quem
2: pronto
3: contar ele, né?
2: Tá dado o recado.
3: Era isso, Marcelo. E pedi mais uma coisa. Tem 8 meses no Agripino 1, que tem um buraco do esgoto lá de frente da minha casa. Ali.
2: Entupido, passa todos os dias lá.
3: Tá quebrado assim.
2: Tá minando, é?
3: Não, mas tá quebrado.
2: E o que é aquele mau cheiro ali? É o quê?
3: Não, tava minando, mas consertaram o esgoto.
2: Foi?
3: Ali. Foi. Aí pedi o sanitário pra ele, aquela boca de esgoto ali, que pode cair uma pessoa de moto.
2: Verdade.
3: Uma criança.
2: Tem outra situação que eu gostaria, o senhor falando do Agripino 1, uma pequena observação, que a gente sabe e tenta compreender, né, a obra dos Agripinos, as casas, do 4 e 5, né, assim, Agripino 4 e 5, Cindy? Está pronta, já estão instalando, já estão colocando postes, está ficando lindo. Mas é uma pequena observação e uma crítica construtiva. Será que vão para fazer o Agripino 4 e 5? Precisa destruir o Agripino 1? Porque as ruas do Agripino 1, o sangue de Jesus tem poder. As ruas que estavam boas, agora já não estão mais boas. Porque passaram-se carretas ou caçambas, né? Pesadas. E tá todo espatifado. O que é que aconteceu? A prefeitura foi lá, ajeitou, depois espatifou de novo. E tá um cenário de terror. Até o lado que eu moro, que não tinha aquelas buracas, né? Não era normal, senhor?
3: Aí era normal, muito bem feito aquele calçamento. Agora os carros pesados estão destruindo.
2: Então, e aí a gente vai fazer uma pequena observação.
3: Agora a empresa tem que ver.
2: Eu acho que a empresa também. Eu acho que a empresa tinha que rever assim, olha, é a gente que está passando, está quebrando, eu acho que não era nem a prefeitura, eu acho que era parte dele, não. Eu vou lá e vou consertar o que espatifou, né? Porque aí agora vai ficar de frente o Agripino novinho, Valdemir, e de cá um cenário triste.
3: Nada na sua conversa.
2: É uma crítica construtiva.
3: Essa empresa que está fazendo a pista aí vai fazer quase um ano. Isso é uma vergonha também, viu? Estourou o calçamento ali onde a Lama vai fazer as casas. Eu tenho um outro ali, né? Tem um pedaço ali também.
2: É, um menino que não tem nada.
3: E perguntei ele, você está entrando nesse calçamento aqui? Isso aqui não é do município, não. Esses caras, não, mas nós, a empresa parece que vai... Parece vai não, a minha parte eu quero que conserte. Eu disse encarregado um dia lá.
2: Um terreno ali é o quê? Menos de que 100 mil?
3: Eu não sei não. Alan, ele tem já o projeto dele lá, né? Tem um pedacinho lá, vou ver como é. Não, nem sei dizer.
2: 100 mil um terreno ali, viu, seu menino?
3: É por aí, né?
2: E é pequenininho, viu? É. 100 mil um terreno ali, viu? Pequenininho.
3: É. Viu, Marcelo? Obrigado pela
2: supaga de doido.
3: E quando tiver aí, eu trago um leitinho pra vocês.
2: Tá bom,
3: vocês,
2: seu menino. Eu gosto do senhor.
3: Credilene, que eu não vi mais. Não,
2: mas ela tá andando. Ontem chegou toda bonita, de cabelo
3: mas
2: lavado.
3: Ela também, mas com todo respeito, né?
2: Dela e gente bonita. Boa.
3: E Deus abençoe a todos. Eu vou embora, que eu vou me assentar lá e ficar...
2: Isso paga de doido, Valdemir.
3: Tchau, gente. Muito obrigado a todos.
2: Um abraço. Tá aí, é seu nininho do Valério, né? Tchau. Cindy Schilder, quais são as informações? Estão colocando, estão fazendo...
4: Já estão instalando o semáforo.
2: Pronto. Né? Estão fazendo manutenção nos semáforos de Tobias Barreto.
4: Ontem eu passei.
2: Inclusive, ontem já foi colocado. Primeiro se coloca o amarelo, que é atenção, né? Primeiro deixa ligado alguns dias, para depois o pessoal perceber que ali foi colocado, né? E aí, daqui uns dias, vai ser colocado sim. O vermelho, o amarelo, e tem que parar tudo certinho. O amarelo é atenção.
5: Essa pra consertar os outros.
2: Não, já tá em manutenção.
5: Isso já.
2: Sim. Já estão em manutenção. Os semáforos da Deso, dos outras localidades, já estão em manutenção ontem. Eu vi a matéria. Cindy Schilder. Já estão em manutenção,
4: já,
2: sério, eu vi a matéria.
4: Já estão sim, já. Eu ontem eu passei e eu vi, estavam já, a equipe estava trabalhando já.
2: Ontem mesmo eu vi eles ali, no, com um caminhão, como é que vocês falam? Um caminhão guincho. E aí, Cindy Schilder, quais são as novidades de hoje? Depois de um cuscuz, um inhame, galinha e ovo no bucho.
4: A voz está voltando.
2: Eita!
4: Hoje estou me recuperando, né, da voz. Estamos mal um pouquinho, né?
2: É.
4: No aerosol, no remedinho. É. Limão com mel, agora recomendado pelo médico Valdemir.
2: É, né? Mas é bom mesmo.
4: É, maravilhoso. Remédio natural, eu gosto de tomar.
2: E quais são as informações do dia de hoje? Tem houve alguma prisão nessas últimas horas aqui em Tobias Barreto? Quais são as informações voltadas aqui à nossa cidade de Tobias
4: Só
2: Barreto?
4: Um minutinho.
2: 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É barato de verdade e vale a pena, viu? 8 da manhã, cadê a mulher? Não vem não, é? 8h38, 8 horas e 38 minutos. 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Diga aí, Cindy Schilder.
4: Só um minuto.
2: Porque
4: minha matéria não tá abrindo aqui.
2: 8 horas e 38 minutos. Vamos aqui com outras informações para atualizar quem está nos ouvindo, né? Vamos lá.

0: Não tem os aeroportos. Inclusive, Guarulhos, a gente
1: É muito.
0: transita o ônibus. Quando a gente desce o avião, a gente transita dentro de uns ônibus, uns coletivos, né? Então, foi o que aconteceu. Um vídeo que circula nas redes sociais registrou no momento que a asa de um avião da companhia aérea Gol acabou sendo atingida por um ônibus durante o processo de embarque. Embarque e desembarque. Tem aqueles coletivos. Eu não chamo, não é ônibus, eu chamo é coletivo, que é todo mundo em pé, né? Não é todo mundo em pé?
1: Mas é
0: Então,
1: coletivo mesmo.
0: é coletivo, né?
1: É, porque coleta as pessoas para levar do embarque para a plataforma.
0: Isso. É esse aqui, né? Então houve aí uma colisão e que, graças a Deus, não houve ferido, não houve nada. Na verdade, o ônibus também não passa correndo ali,
1: Ainda bem,
0: né? Não tem uma velocidade.
1: para
0: Na hora
1: destruir o
0: dele
1: avião.
0: estar, aquele translado do passageiro sair do avião para entrar no coletivo não é rápido, né? A gente sabe disso que não anda em uma velocidade braba. Que bom. 8h40. Conseguiu?
2: Não abri não aqui. Vai não.
0: 8 horas, as matérias são as quais são?
2: A Polícia Civil, que prendeu a Polícia Civil Tobias Barreto, sob o comando do delegado Daniel Matos, cumpriu na manhã da última quarta-feira, dia 19, o mandado de prisão preventiva expedido pela comarca de Riachão do Dantas, no interior aqui de Sergipe.
0: E prenderam por quê?
2: O homem foi preso acusado pelo crime de estupro de vulnerável e o crime aconteceu no ano de 2022.
0: Eu acho que eu lembro desse caso.
2: A ação reforça aí o trabalho contínuo da Polícia Civil na busca por justiça e no cumprimento de ordens judiciais, garantindo que autores de crimes graves respondam pelos seus atos perante a justiça. Ele foi preso devidamente encaminhado ao sistema prisional e está à disposição do Poder Judiciário.
0: Quer dizer que foi por estupro vulnerável.
2: Isso, em Riachão do Dantas.
0: Mas a matéria não informa quem ele estuprou, né?
2: Não, não fala não.
0: 2022 não tem
2: Em
0: muito tempo, né,
2: 2022.
0: Valdemir? Pois é. A polícia, ultimamente, a gente está observando crimes que aconteceram no passado, eles estão desvendando, ou pessoas que saem de suas cidades e vêm se esconder em Tobias. Eles estão
2: Isso.
0: detectando muito isso, sabia?
2: Isso mesmo, Marcelo.
0: É um belíssimo trabalho. É por isso que eu tiro o chapéu e tiro o chapéu mesmo para a polícia. A operação também termina em confronto e morte de suspeito de homicídios no Baixo São Francisco. O investigado por diversos assassinatos e tráfico de drogas, Nego Velho, reagiu à abordagem da equipe, uma operação coordenada pela delegacia de Japoatã, com suporte estratégico de Polícia Civil, resultou em um confronto armado e morte de Genilson, popularmente conhecido como Nego Velho. O indivíduo era apontado pela Força de Segurança como uma das principais lideranças criminosas da região. Segundo a informação policial, Nego Velho possuía um extenso histórico criminal e exercia forte influência no comércio ilícito de entorpecentes. Está aí também uma outra matéria policial a nível de Estado. Eu acredito que não vai dar tempo de. Da doutora Kícia Vi. Amanhã eu acho meio
2: Ela vai
0: complicado também, porque
2: ter entrevista,
0: tem
2: ela vai
0: entrevistas.
2: remarcar, ela já avisou,
0: Já avisou?
2: Kathleen, foi,
0: Ah,
2: Kathleen falou agora.
0: pronto.
2: Viu? 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
2: baixo de verdade.
0: 8 da manhã, 43 minutos. A informação está aqui, viu, senhor Valdemir? Prefeitura Municipal realizando manutenção no semáforo que fica próximo a Deso. Também está fazendo manutenção.
1: Em frente a Buril também precisa de manutenção há muito tempo.
0: Está fazendo
2: Está
0: manutenção,
2: além da gente.
0: Valdemir
2: Esses
0: Barreto.
2: semáforos aqui tá fazendo a manutenção nos
0: Deixa de
2: semáforos.
0: problema, Valdemir. Outra informação também.

0: Por falar em novidade, os. E eu sonhei com isso. E eu vi a matéria hoje de manhã. Sério mesmo? Como é que diz, meu Deus? Esqueci o nome. O hospital, que não vai ser um hospital de pequeno porte, aqui em Tobias Barreto, não está acontecendo, já está chegando aí, né, as ferramentas, os equipamentos, né, que vão ser utilizados para o pequeno porte, né, que é o hospital de pequeno porte. Ontem chegou um monte de equipamento para o novo, né, para a gente se receber. O atendimento já está melhorando, a gente sabe disso, no hospital, né? Tem seus defeitos? Tem. Ninguém vai fazer 100%, mas a gente sabe o quanto tem evoluído a UPA de Tobias Barreto. Com essa reforma, vai ainda melhorar, né? Vai se tornar um hospital de pequeno porte. E está aí, bota na live, Valdemir, ou Cindy. Peça,
1: Lumenógrafo.
0: né? Manda aí pro pessoal ver que está chegando aí todo a aparelhagem para um novo hospital de pequeno porte. Ah, Marcela, mas por que pequeno porte? Piora antes. A tendência é a gente melhorar, né? Vai evoluindo. Na casa da gente, a gente vai melhorando também. Então, vamos crer que vai vir coisas boas para Tobias Barreto. E o hospital tem evoluído, sim. A UPA de Tobias Barreto, porque antes, quando eu comecei a apresentar aqui, eu me lembro que era denúncia atrás de denúncia. Chega que faltava água, chega que faltava copo, chega que o povo era no telefone, no celular, que não dava atenção. Hoje evoluiu bastante. Hoje evoluiu bastante. Pode, bota aí como é que dá? Aparelhagem chegando na UPA de Tobias Barreto. E te bota, né?
1: Tá na live
0: Bota,
1: já.
0: pronto, tá na live e é isso. Chegando novos aparelhagem aí.
1: Tomógrafo.
0: É como o nome?
1: Tomógrafo.
0: O que é o tomógrafo, Cindy Shield?
1: Ah, isso aí é um tomógrafo.
0: O tomógrafo
1: Acho
0: era
1: que é pra fazer
0: sobre
1: tomografias,
0: tomografia, né?
1: né? Não? É, tomógrafo, creio que é pra fazer tomografias.
0: Numa nova aparelhagem.
1: Aparelho de
0: Pesquisa
1: imagem,
0: aí.
1: não?
0: Eu amo meu operador porque ele pesquisa.
1: Ele já tá pesquisando.
0: Ele já tá pesquisando, olha lá. Quieto. Olha.
1: Menina.
0: Menino, um aparelho. E é novo, viu? É de caixa. Não vem dizer, ó, tu usou lá na capital e volta. Não, é novinho na caixa. Olha pra isso, menina. Tá vendo? O que é tomógrafo? É um aparelho de tomografia.
1: Outubro de raio-x.
0: Tubre
1: Tubo.
0: raio-x. Que legal, né? É bom a gente saber. A gente é leigo, não entende nada de saúde. É bom a gente saber. Libera os áudios aí, por gentileza.
2: Deixa eu botar o negócio primeiro ali.
0: Libera aí os áudios. Bom
1: Bom
0: dia com
1: dia.
0: Jesus.
2: O aro foi.
0: Eu disse a você, chegue pra loja cedo.
2: Eu não posso vir cedo.
0: Não pode.
2: Fazer o quê, né?
0: Aí tem um
2: Camisa
0: monte de.
2: bonita.
0: Sabe aquela. Um monte
2: Aí, né,
0: de gente com fome em cima? Olha lá o aparelho. É esse aparelho, o tomógrafo que chegou, não é isso, mano? Precisa registrar aqui, porque ontem fizeram um fruveiro brabo aqui em Tobias Barreto, mas não foi menos do que 10 ligação. Marcela! Eu tenho uns áudios aqui, eu acho engraçado demais o povo. Ô, Marcela, o que foi que aconteceu, hein? Que, ó, tá cheio de polícia na cidade, e ó, chegou um caminhão lá na UPA de Tobias Barreto. Será que foi com um monte de caixa? Quantos corpos será que. Ou já falaram já que era corpos. Diga aí. Tem um áudio aqui. Vira até meme. Meu irmão, é aparelhagem, é equipamento.
2: Mas você podia dizer
0: Que loucura!
2: que realmente é bom corpo. Isso aí é um corpo.
3: É o corpo de um aparelho.
0: Não é bom? Isso é avanço, né? Para nossa cidade, isso é bom. Você sabia que unidades de prontoatendimento, uma das melhores de Sergipe, você sabe, né? Eu cheguei numa UPA. Aqui eu não vou dizer nenhum nome, para dizer que agora é ano de eleição, numa UPA que agora é municipal. Tem alguns lugares que é municipal ao invés de estadual. Que eu cheguei, meu irmão, parece vou nem falar. Sem comentários. Que eu precisei, passei uma noite toda e que um familiar meu saiu praticamente, graças a Deus, a mão do Senhor não precisou entubar. Só sabe eu a agonia que eu passei. Viu? E o atendimento da pessoa faz de conta que você não tá ali. Libera aí os áudios. Senhora Bernadette.
4: Bom dia, Marcela. Que Deus te dê um bom dia, minha filha. Que Deus te abençoe. A menina não passa aqui, Marcela. Pra eu ganhar também esse frango aí. Viu? Ô, meu Pai do Céu. Será um dia, meu Deus, que eu vou ganhar. Eu espero em Deus que eu ainda vou ganhar, Marcela.
0: Dona Bernadette, a sua... Como é que diz a palavra de Deus, Cindy Schilder? Cindy Schilder, a sua insistência, a sua persistência
2: fez eu vencer.
0: A senhora ganhou um galeto, viu? Sábado a senhora vai pegar seu galeto, que o anjo da guarda disse, Marcela, dê esse galeto à dona Bernadette, que ela pediu tanto, né? Tá pedindo tanto. Então, ela disse que a menina repórter não anda lá, Cindy Schilder. Você tem o que a dizer sobre isso, Cindy Schilder?
1: Ô, oh, dona Bernadette.
0: É, a repórter enrolou, né?
1: Ele tá me chamando de enrolou, né, Valdemir?
3: É o tempo que é frio, diga.
1: Eu tô com a garganta inflamada. Hoje eu não ia sair, não.
0: Oi. Dona Bernadette, a senhora pode buscar o seu galeto do sábado, viu?
3: Se mas não explique for... direito esse negócio do horário.
0: É, o horário.
3: E se perder, não pega de novo.
0: Não, mas teve gente que perdeu aí. Teve um ouvinte
3: então,
0: que...
3: Não, mas vai explicando. Mas...
0: Passou do dia, perdeu. Porque eu vejo assim, né? Eu vejo assim.
3: É uma responsabilidade. Como você
0: vai
3: tem que
0: buscar?
3: Entregar,
0: eu tenho a responsabilidade. É, tenho a responsabilidade de poder entregar. E se não, não, ela a pessoa não for, tem que se vir pra outra pessoa. Você me entende, né, Valdemir? Se foi voltado pra fazer doação, eu vou vender? Não posso. Então, aí eu vou lá e lembro de uma pessoa que também, menos favorecida, e vou lá e entrego, mando entregar, eu sou assim. Dona Bernadette, ó, na galeteria Top Frango, na Rua Itabaianinha, bem próximo aí, a Catuta, a senhora, se não puder ir, mande alguém em nome da senhora, com a identidade da senhora, certo? De 10h40 até o meio-dia. Pode pegar o seu galeto. De 10h40 até o meio-dia, no sábado. Passou
5: Ai,
0: desse
5: graça,
0: horário.
5: Graça, meu bom Jesus, meu Deus. Tem que agradecer a Deus de joelho que eu ganhei. Obrigado, Marcelo. Obrigado mesmo. Ai, que beleza. A sábado, eu sei, ô meu Pai eterno. Fala pra mim. Imagina que eu vou... Passa aí o endereço pra mim, porque eu, como eu sou velhinha, não sei muito. Mas, oh meu Deus, tô de joelho agradecendo a Deus. Obrigado, Deus. Obrigado, Marcela. Eu nem acredito.
0: Ô, dona Bernadette, é vizinho uma padaria de Catuta. Vizinho não, vem que fica próximo.
3: De frente.
0: Né? É, era de frente. De frente foi mudado. Já tem uns 2 anos já.
3: Já foi mudado?
0: Já fica na lateral de Catuta mesmo. Passando ali a Casa do Gelo. Todo mundo informa. Onde é a galeteria de Marcela Fernanda? Todo mundo informa ali na padaria de Catuta, né? Fica vizinho a Casa do Gelo. Fica vizinho aí a Casa do Celular. Tem uma loja de celular lá. Então a galeteria fica. A senhora vai pegar ou mande alguém pegar com a identidade da senhora. A partir de 10h40 até o meio-dia, tá bom? No sábado... Então a senhora mande na Rua Itabaianinha, na próxima padaria de Catuta. Todo mundo vai informar a senhora. Pode ter certeza. Não tem erro. Se não puder ir, porque já tem a idade avançada, né? Já é uma senhorinha. Já manda alguém buscar, viu, dona Bernadette? 8h54. A doutora Kícia Freitas justificou, né? Que não pode vir. Não pôde vir. Ou alguns imprevistos. Kelly Dantas, obrigado, viu, pela sua participação.
3: Até quinta que vem, né, se Deus quiser.
0: Até se Deus quiser. Lembrando a vocês que hoje tem sessão da Câmara Municipal de Vereadores. Obrigado, Cindy Schilder. Quer falar? Ah, tem o que aqui? A nota de falecimento, é?
1: Isso.
0: Deixa eu ler aqui essa nota de falecimento que Cindy Schilder me passou. Cadê você, Cindy? Fala-me, Jesus Cristo, é ao vivo, viu? Aqui. Nildete Araújo, R. Primo. O velório está acontecendo na Alzaf. Cortejo e sepultamento serão realizados
1: hoje,
0: amanhã.
1: Dia 20.
0: Então, no caso, é hoje.
1: É hoje, agora.
0: Às, né? 10 horas da manhã. No momento, ela está sendo velada na Alzaf, a dona Nildete Araújo. Descanse em paz, né? E quem é Nildete? Filha de quem é que são os...
1: Professor, ela é mãe de Jackson e Jair, que são motoristas da Copper Towson.
0: Morava na João Alves, era?
1: Mora na João Alves Filho.
0: Então, dona Nildete, que morava na João Alves Filho, mãe, né, de Jackson e Jailton, motorista da Corpetause, veio a falecer, está sendo velada na OSAF, e o sepultamento vai ser aqui no cemitério local às 10 horas da manhã, tá bom? 8 horas e 55 minutos, eu vou ficando por aqui. Fica com Deus. Obrigado a toda a equipe da Tobias Barreto FM. Obrigado, Kelly Dantas. Até a semana que vem. E amanhã a gente volta, se assim o nosso bom Deus permitir, com o Sextou. Tá bom? Sextou. Com participação do Isaías, com Camila, com informação e sorteio. Tá bom? Um abraço especial. Fui.
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7: 8 horas e 56 minutos.
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2: 9 horas e 9 minutos.

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3: Muito bem, conferindo a hora certa comigo, agora 9h25. Bom dia.
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1: Horas 27 minutos, 9:27 na frequência mais gostosa de ouvir. Agora 9:27, hoje dia 20 de agosto de 2026, uma feliz quinta-feira. Tô chegando no seu rádio, nesse climazinho gostoso demais, né? Nesse clima de quinta-feira, com o meu, com o seu, com o nosso TBT Chama Ela, com a música que marcou a sua vida. De segunda a sexta-feira, eu apresento o programa Chama Ela. E às quintas-feiras, nós temos um incomparável, indiscutível, incopiável, TBT Chama Ela, com a música que marcou a sua vida. A partir de agora, eu quero você ligando, eu quero você interagindo, eu quero você participando do 799-9996-8790, certo? Quero que você compartilhe junto com a gente. Vai, me conta aí qual a música que marcou a sua vida de 10, 20, 30, 40, 50 anos, não importa. A música que marcou a sua vida, eu quero tocar ela pra você, tá bom? Pouco papo, muita música, hoje já sabe, né? É daquele jeito que eu amo demais. Coisa boa, viu? Coisa boa ter você aqui junto com a gente e a sua companhia. Agora são 9:28, 9:28. Vou pedir licença pra vocês e a compreensão, porque hoje acordei com alergia, mudou o tempo. A gente já fica daquele jeitinho, né? Tá aqui parecendo um narizinho de palhaço, mas a gente vai fazer o quê? Vamos reduzir um pouco a fala e vamos juntos. Já tomei aquele antialérgico bacana e agora só peço uma coisa a você. Aumenta o volume do seu rádio e deixa eu te fazer companhia até o meio-dia. Obrigado, meu Deus, por mais um dia, por mais uma oportunidade. Obrigada a você, ouvinte, por tudo, tá bom? Por tudo e por tanto. E o que eu quero falar pra você hoje é que nem sempre você vai conseguir o que você quer, nem eu nem você, mas sempre vai receber o que nós precisamos, sempre iremos receber o que precisamos. E às vezes a vida, ela vai nos dar exatamente o que pedimos. Outras vezes ela vai entregar o que a gente nem sabia que precisava. Seja uma lição de paciência, um teste de tempo, né? Um lembrete de empatia, fé e resiliência, né? Que seja sempre, que seja uma lição dessas. E a vida sempre também, ela vai nos ensinar muito ao decorrer da vida sobre humildade, confiança e clareza, né? É isso que eu desejo pra você, tá bom? De um jeito ou de outro, na vida você cresce, de um jeito ou de outro você vence. Então vamos vivendo um dia de cada vez e Deus em todos eles, tá bom? Bom dia, bom dia, bom dia, bom dia, cidade, bom dia, Brasil, bom dia, mundo. Aumenta o volume aí, vai!
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Agora 9:30, 9:30. Bom dia. Obrigada, viu? E olha, aumenta o volume do seu rádio e vem ser feliz até o meio-dia. Eu começo o meu TBT de hoje com essa daqui, ó. Marcou a vida de muita gente, inclusive a minha. Acordei nostálgica hoje ao som de Thiaguinho e Mariana Rios. Viver sem ti. 9:30.

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0: Kleber e Cauã, quase. Agora 9h40, 9h40, 20 minutinhos faltando para as 10 da manhã. 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Chegou a hora de liberar os melhores ouvintes do mundo, chegou a hora de você pedir aquela música que marcou a sua vida. Me conta, vai, tá me ouvindo onde? Tá em casa, no carro, no trabalho? Eu quero tocar a música que marcou a sua vida. A partir de agora, você pede e a gente toca. Já tem mensagem aqui perguntando se tem sorteio, hoje não tem sorteio, gente, porque é quinta-feira, é outro clima, é outra vibe, né? Hoje é só a gente pra fazer uma viagem ao túnel do tempo, tá bom? Amanhã eu trago o sorteio de ingresso do parque pra vocês, mas hoje não. Hoje é só pra curtir essa sequência musical daquele jeitinho que eu sei que vocês adoram. Libera um ouvinte aí na nossa programação.
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0: Bom dia, Lari. Bom dia. Ótima quinta-feira. Você tá bem? Tô, não, minha filha. Tô numa alergia que sagou. Né? Meu TBT de hoje é com Dalton, muito estranho. Valeu, vou preparar pra você aqui, Tadrica. Obrigada pelo carinho da sua audiência. Bom dia, Larissa, bom dia. Hoje o TBT da Fábrica Presence é duas paixões de boca louca. Valeu, valeu, valeu, valeu. Quem tá falando com a gente é o Kel. Valeu, Kel. Toco pra você na sequência, hein? A Tati da Fábrica Estrela do Lá também tá curtindo a nossa programação. E a minha nação pagodeira chegou aqui com tudo, hein? Bom dia, Lari, bom dia, bebê. Tudo bem? Uma excelente quinta-feira pras nós. Dominique, que aí na JJ Bordados, o meu TBT de hoje, é com sorriso maroto, não tem perdão. Será que não tem perdão? É isso mesmo? Valeu, eu toco pra vocês já na sequência. Oi, bom dia!
2: Olá, Lara, aqui é a Vitória da JJ Bordados. Eu quero pedir uma música da Farra da Ana pro meu amigo Kevin.
0: Ah, valeu então, cheiro carinhoso pra você, tá, Vitória? Obrigada pelo carinho da audiência de todos aí na JJ Bordados, curtindo a nossa programação. Falar na JJ Bordados, não posso esquecer também da turminha Bola, na Casa do Bolo, né? Jefferson, Josué também tá por aí. Tá, e um cheiro carinhoso pra vocês, tá? Muito obrigada pelo carinho da audiência. E olha, pra você que está ouvindo a nossa programação de TBT pela primeira vez, seja muito bem-vindo, seja muito bem-vinda à nossa programação. Ela é bem eclética de segunda a sexta, mas a quinta-feira é exclusivamente pra você, sabe? Aquela música, hoje é dia do coração, é raras batidas e você sentia aquela borboleta no estômago. E olha, não se aveste não, canta mesmo, tá em casa, tá no trabalho, deixa aí aquela música, né, fazer história. Aquela música que fez história na sua vida, deixa fazer história hoje novamente, porque tem músicas que a gente só sente emoção quando ouve no rádio, não é isso? E assim como vocês e eu também, viu? Olha, não se engane que eu vivo esse programa literalmente. Meu celular, meu amor, de meio dia em diante me procure, porque quem precisar de mim agora de manhã, fora o rádio, desprecie-se que eu só quero ouvir a boa música no nosso TBT Chama Ela. 9h44, a gente vai atualizando aqui os pedidos musicais e você manda mensagem no 799-9996-8790.

0: Obrigado, gente. Obrigado. Tchau.
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Não tem perdão, sucesso aí do Sorriso Maroto. Quem pediu, eita, Lelê, quem pediu essa foi o nosso ouvinte maravilhoso, Dominique, aí na JJ Bordados. Esse povo tá muito apaixonado aí no pagode romântico, aí o meu ponto fraco, né? 9 horas e 57 minutos e olha, o frigorífico Aguiar salvando você aí, viu? 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Agora são 9 horas e 58 minutos. Dois minutinhos faltando para as 10 da manhã. E tem muita coisa boa pra rolar por aqui, tem muita música bacana, a gente vai com Israel e Rodolfo, Casa Mobiliada, e daqui a pouquinho eu volto atendendo mais pedido musical do ouvinte. Essa daqui vai especialmente pra você que pediu e silenciou, hein? Muito bem, a gente gosta também desse mistério, né? Ai, Lara, toca essa música que marcou minha vida, mas não precisa dizer meu nome, tá bom?

0: São Brigados,
1: menino! Fique ligado, daqui a pouquinho tem mais música.
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3: 10:01. 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
1: Muito bem, de volta. Eita, a gente voltou nesse clima, foi? Ah, ok. Tem tempo essa, viu? Banda Tarraxinha com Farra da Ana. Essa vai especialmente pra galera da JJ Bordado. E olha, o TBT deles hoje é bem dançante, viu? Essa daí pra quem tá fazendo faxina. Eita, Lelê, tá bom demais. Vou aproveitar e deixa eu mandar um alô bem especial pros meninos, né? Posso chamar dos meninos que estão aí em casa? Ei, seu Alberto!
2: Vou convidar meus camaradas.
1: Seu Alberto e meu amigo, né? Deixa ele. Tá lá em casa, vamos embora. Banda Tarraxinha com a Farra da Ana. Meu amor, se me soltar num povoado ou num barzinho de procedência duvidosa por aí no meio do mato, né? Com uma cerveja gelada, com

0: churrasqueira, por favor, foi não? Nostalgia pura. Vi essa daqui, abre, será que você lembra?
1: A porrada é segura, meu
0: será
1: irmão.
0: Será que você lembra?
2: O rei da vida.
0: O Nelson Nascimento. Eita, Lele. Agora bora fazer bebê, viu? Bora fazer bebê em plena 10 e 15.
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0: fazer beber agora que é beber. Vamos fazer beber agora nos braços de uma morena pra fazer beber agora.
1: E aí, Dominique, do jeitinho, ó, Dominique, se soltar nós no piseiro desse, aí nós amanhece o dia, né, não? 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Agora são 10 horas e 20 minutos. 10 e 20. 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Vamos liberar os melhores ouvintes do mundo? Hoje, olha, hoje é dia de fazer... Hoje é nostalgia. Hoje é dia de fazer uma viagem ao túnel do tempo. E deixa eu falar uma coisa pra você. Tem alguém me ligando, que é isso? Cadê o menino? É tanto celular aqui, vamos lá. Olha, deixa eu falar uma coisa pra vocês, tá? Vocês vão mandar mensagem, eu quero tocar a música que marcou a sua vida. É, hoje é dia do coração errar as batidas. Vamos liberando aqui mais ouvinte? Oi, bom dia.
2: Oi, Larissa, bom dia. Bom dia. Aqui é a família do Povoado Muniz. Hoje eu gostaria de ouvir um lambadão para oferecer meus colegas aqui da fábrica, que nós estamos ligadinhos, viu? Quintou. E um bom dia, fica com Deus.
1: Valeu, cheiro carinhoso pra você. Hoje ela quer ouvir um lambadão. Tami, menina, arrasou.
3: Bom dia, Lari, Lari, passinha putada pra galera aqui da presença. E se tiver promoção de ingresso, coloca o meu nome.
1: Tem não, minha filha, porque eu não tenho tempo. O programa é corrido, se eu botar ingresso hoje, aí nós não toca música.
3: Bom dia, Lari, Lari, passinha putada pra galera aqui da presença.
1: Isso não é o quê? Eu não entendi não, o que foi?
3: Bom dia, Lari, Lari, passinha putada pra galera.
1: Unha, né?
3: Se tiver promoção de ingresso, coloca o meu nome.
1: Bom, é Daiane. Por Daiane, favor, se não for unha pintada, eu entendi unha pintada. Bom dia, Lari, meu TBT de hoje. Deixa eu ver aqui. Meu TBT de hoje vai ser com Exalta Samba. Até o sol quis ver de onde vem. Ah, eu amo! Wesley aí na Arte Plus pediu sucesso. A gente toca assim na sequência pra vocês, tá bom? Bom dia, Lari, bom dia. Ah, bom dia, Julie. Quanto tempo? Julia, agora você me aparece nas quintas-feiras, né? Mas eu amo também, tá? Meu TBT de hoje é com Caetano Veloso. Você não me ensinou a te esquecer. Eita, lasqueira, vou tocar assim, segura aí, olha. Julie chegou, a Fabíola chegou atrás. Melhora, minhas irmãs, tô precisando. Mas aqui acho que foi, acho não, mudança de tempo, fia. Tudo que tem it, né? Tudo que tem it. Deixa eu ver aqui, Fabíola. Ai, arrasou demais aí agora, hein?
4: Oi, Lari, bom dia, Lari.
1: Oi.
4: É, meu TBT de hoje é com Lara Fábia. Viu?
1: Meu grande
4: oferendo pra uma pessoa aí que começa a letra J, é letra J, viu?
1: Olha.
4: Que completa anos nesse sábado.
1: Eita.
4: Eu ofereço essa música especialmente para ela.
1: Eita, Lelê, arrasou, declaração de amor e tudo, chame. Agora 10h23, a gente vai atualizando. Você aproveita e manda mensagem no 799-999-8790 pra não sair do clima. Oi. Ah, meu amor, do ano de 2001 até o dia de hoje. Quando toca, ninguém fica parado.

0: Moisés era feliz e só pagava R$5 lá no bar do Zé de Vidal. Quem lembra? Quem lembra? Vocês lembram? Eu lembro, né? Mas era feliz e não sabia. Eu ia pintada e disse, eu vou sair do meu barreto, porque senão não vou enricar no canal. E aí foi por isso que ele saiu. Todo final de semana eu estava lá, ó, marcando presença no show de minha pintada. Mas era bom, né? Eita, negócio bom da gota. Olha, agora são 10 horas, 32 minutos. A Ellen tá de rádio ligada, hein, Ellen? Tá aí na Bela Vista ou tá na Rua Larga, hein, Ellen aí? Tá de rádio ligada, curtindo a nossa programação nesse TBT maravilhoso. Pra quem tá ouvindo pela primeira vez, às vezes estranho, né? Vai dizer, vixe, Maria, que programa? Ela só toca música antiga. Não, meu amor. De segunda a sexta-feira a gente bota pra torar. Mas, às quintas-feiras, e eu vou contar pra vocês um segredinho que vocês já sabem, né? É aquele segredinho bacana. Eu amo fazer o programa de rádio, mas às quintas-feiras ela tem um gostinho especial, porque são músicas de verdade. A gente faz uma viagem ao turno do tempo, são músicas lindas, né? Músicas que tem letra e que remetem uma saudade. Às vezes não é uma saudade nem tão boa, mas tem aquela música que você ouve e lembra de algo ou de alguém, não é isso? E tem músicas que você lembra, tem memória afetiva, né? Um local, algumas pessoas. Isso é muito bom. A gente sente aquelas borboletas no estômago, e além de músicas maravilhosas, atemporais, que ultrapassam gerações. E vocês arrasam demais nos pedidos. Gente, eu vou break das 10h30, tá? 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Não tem erro. Agora são 10 horas 34 minutos, eu vou pro break das 10h30 e eu volto ao som do Exalta Samba, que o nosso ouvinte Wesley aí da Fábrica Arte Plus pediu sucesso e a gente toca. Com essa música lindíssima demais, ó. Até o sol quis ver. Vou e volto. Não sai daí, não. Aproveita, pega seu celular, manda uma mensagem, que eu vou amar tocar a música que marcou a sua vida.
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3: 10 horas e 34 minutos.
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1: Muito bem, de volta ao som de Exalta Samba. 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
2: Quero ver.

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2: Eita, que hoje é dia de TBT, quase que eu esqueço e fico lá fora, junto com os clientes, né? 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
2: 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E olha, antes do break das 11, tem Lara Fábia, meu grande amor, musicão rolando pra você. Quem pediu foi a nossa ouvinte, Fabiola Santana, e você vai ouvir agora.

0: Lara Fábia, meu grande amor, agora 11:02, eu vou break das 11 e eu volto já já, tá? Tocando mais música, tocando a música que marcou a sua vida. Segura aí que eu já volto.
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3: 11:02.
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1: De volta ao som de Caetano Veloso. Você não me ensinou a te esquecer. A Júlia pediu, a gente toca. Agora 11:12.
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0: Bora, Zé! Chama, menino! Camila!
1: Segura aí, Tairone. Rapidinho, rapidinho, rapidinho pra gente tocar aqui. Eu toco já já o sucesso. Quem pediu essa foi a Verônica, não foi? A Verônica quer ouvir aí o Tairone com o Zezito, que ela disse que essa música marcou a vida dela. Vamos aqui abrir o áudio na Bernadette, rapidinho. Oi.
2: Marissa, teve de vez em quando eu vejo você falar nesse negócio de celular. Acho que é onde vende celular, onde ele vende eles com...
1: Pronto, eu mando pra senhora, já entendi já, viu? Muito obrigada, um cheiro. Oi, Gil!
3: Bom dia, Larissa! Aqui é Gilda. Larissa, toca uma música pra mim, Icali B, das antigas, que hoje é dia de TBT. E eu tô ficando mais experiente hoje, viu?
1: Olha!
3: Graças a Deus, mais um ano de vida.
1: Amém, amém, amém. Feliz vida pra você, viu, Gil? Minha vizinha de Lealda, muita paz, muita saúde, muitas felicidades. Que Deus continue te abençoando, viu? Que você seja muito, muito, muito mais feliz. Aí sabe viver, viu? Do valor. Um cheiro carinhoso pra você, tá bom? Vou tocar assim o sucesso. Aí tem Tairone aqui, tem KLB. Deixa eu subir KLB aqui, né? Que tem aniversário antes do dia. Na sequência a gente vem com Tairone. Vou liberar aqui mais um áudio. Bom dia, mais linda, bom dia. Passa os parabéns pra Gil da Rua Larga. Passa qualquer mosquedinha pintada, cheiro gatone. A Pombinha, valeu, Pombinha. Olha, já desejamos aí as felicitações, né? Pra nosso ouvinte de Lealda e pra todos os aniversariantes do dia. Hoje, dia 20 de agosto, feliz aniversário. Eu já toquei uma linha pintada, eu vou tentar tocar outra até o finalzinho do programa, porque eu tô com muitas mensagens por aqui. Oi, Letinho.
4: Bom dia, Larissa. Letinho aqui na obra. Bota aí a música do meu marco aí, marcou a minha vida.
1: Isso, Maria.
4: Tô aqui na escuta, hein? As antigas mesmo.
1: Pronto. Então, quem marcou sua vida...
4: A associação ali da discoteca, né?
1: E foi, foi. Pronto. Então, quem marcou sua vida foi o Chiclete com Banana, né? Foi o Chiclete, não foi o Bel. Foi o Chiclete, na época do Chiclete com Banana. Tá bom, tá bom. Eu toco pra você já, já.
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1: Eita, Lili. Quem gosta é o Everton, né, Jota Lima? Disse que gosta de ouvir Bel Marques todo dia, não é isso, Everton? Ai, eu não aguento com vocês, não. Vi os melhores ouvintes do mundo. Bom dia, Lari. Bom dia. Meu TBT de hoje vai ser com a minha... Amigo Fura-Olho de Latino. Aqui quem tá falando é Vivi do Santos Dumont. Valeu, Vivi. Olha, feliz aniversário, Gil. Hoje tem caldinho. A Fabiola mandou mensagem pra você, viu, Gil? Olha, a Adriele tá aqui dizendo que a sede já bateu forte. Menina, ouvindo as cantigas dessa, não tem como a sede não bater, não. Oi.
6: Bom dia, Marcelo Fernando.
1: Marcelo.
6: Meu nome é Vitória. Eu gostaria que você colocasse uma música para minha avó. Pode ser qualquer uma, tá? O nome da minha avó é Dalvina.
1: O nome da sua vovó é Dalvina, meu amor, né? Um cheiro carinhoso. Marcela já se foi, agora quem tá é Larissa, viu? Um cheiro carinhoso pra você. Obrigada pelo carinho da sua audiência. 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E muito mais sucesso ainda mais. Agora são 11 horas, 20 minutos. Libera mais um ouvinte aí na nossa programação. Pronto. Pera aí, deixa eu ver aqui. Tá babado ver esses ouvintes. Tem ouvinte que toda semana quer pedir a mesma música. Como é que eu faço, produção? Hein? Como é que eu faço? Não sei. Todo dia pede a mesma, né?
7: Será que eu vou fazer isso? Vou fazer assim, um dia eu toco, no outro dia eu não toco, no outro dia eu toco, no outro dia eu não toco, né? É, vamos fazer assim, né? Que aí agrada todo mundo. Toca pra mim, por favor. No dia que eu toquei, eu saí, no dia que a senhora tocou, eu não tava em casa, e agora toca pra mim, que não tocou semana passada. Freeway de Nickelback, pronto, Daniel, Tibes Barreto. Valeu, Daniel. Vou procurar aqui, vou tentar tocar pra você, tá bom? Se eu não tocar, na outra semana eu toco. Tá babado aqui.
8: Bom dia, Larissa. Que TBT maravilhoso. Esse lambadão me lembra da minha adolescência. Eita, muito bom.
7: Bom demais.
8: Lari, meu TBT de hoje é Calcinha Preta, aquela música que é Amor, por onde você anda nessa hora. Eita, essa música eu me lembro da minha mãezinha. Ela amava essa música.
7: Um cheiro carinhoso. Quem é que tá falando comigo? A Vaninha da Lagoa Redonda, né? Isso, Vaninha, um cheiro carinhoso pra você, tá? Muito obrigada pelo carinho da audiência. E aquela Como Vou Deixar Você, né? Como Vou Deixar Você, essa música é maravilhosa mesmo.
9: Oi, Lari, aqui é Regina, do Maria do Carmo. Gostaria que você passasse essa música de Fagner, Deslizes, para oferecer todos aí que tá na rádio, toda a minha família e todos os ouvintes, tá bom? Deus te abençoe.
7: Valeu, sua linda. Um cheiro carinhoso também pra você. Muito obrigada pelo carinho da sua audiência, tá bom? Pra todos que estão curtindo a nossa programação, continua aí juntinho comigo, vamos juntos até o meio-dia, com o meu, com o seu, com o nosso TBT, chama ela. E você, qual foi a música que marcou a sua vida? Essa daqui marcou a vida de muita gente, hein? KLB, A Dor Desse Amor, você vai ouvir agora.

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1: Jorge Mateus!
2: Simone e Simárias, coleguinhas mais amadas no Brasil. Você curtiu aí com Jorge e Matheus, Amor Mal Resolvido, Tairone e Zezito Cigano, Paixão Proibida. Que sequência musical bacana demais, hein? Você ouviu aqui na programação da Melhor. 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Agora são 11h38. A Laís da Bela Vista, né, pediu sucesso de Asas Livres também. O Letinho Chiclete com Banana, né, a dona Regina aí pediu Fagner Deslizes. Tem muita mensagem aqui, gente, eu não vou conseguir atender todo mundo não, tá? Mas desde já, muito obrigada pelo carinho da audiência. A Nilva aí do Padre Pedro também tá curtindo a gente. Oi, bom dia.
3: Bom dia, Larissa. Gênesis, da Lagoa Redonda. Gostaria de pedir uma música no TBT de hoje, de Péricles. Pode ser qualquer uma.
2: Pronto, eu vou tentar, tá? Não garanto não, mas eu vou tentar tocar uma de Péricles aqui pra gente, tá bom? Porque tá bem apertado aqui, mas isso é graças à nossa audiência e graças a você, né, que escolheu a nossa caçulinha pra fazer companhia. Bom dia, gostaria de ouvir a música Cid Desavan, ofereço pro meu amor, Jussara de Itabaiana. Valeu, Jussara, vou tentar também tocar pra você, tá bom? Muito obrigada pelo carinho da sintonia. Agora são 11h39, 11h39, mais uma sequência. A música que marcou a sua vida?
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Tá aí, sucesso pra você, Fagner Deslizes, na programação da Melhor. Agora 10 minutinhos faltando pras 11 e eu já vou me despedindo de vocês. Primeiramente, agradecendo a Deus por mais um dia, por mais uma oportunidade de estarmos aqui comunicando com muito amor, eu e It, né? Hoje eu e tudo que tem It. Mas, gente, eu tô indo embora, prometendo voltar amanhã, se Deus permitir. Amanhã a gente tem participação ao vivo, né, do Mário Marrone aí, aqui na programação 87,9, a partir das 11, né, no Boteco da Sofrência, no Álbum da Sofrência. E amanhã eu volto, tá bom? Fiquem todos com Deus, que eu tô indo com Ele. A gente se encontra nos stories da vida, tá certo? A gente se encontra aí nos stories da vida. Eu vou deixando as nossas últimas de hoje. Na sequência tem o jornalismo Tribuna do Povo, com Valderlan Lemos. A gente vem na sequência com Péricles, Mala Sem Alça e Belchior, pra finalizar hoje com chave de ouro. Tchau, beijos, fui!

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2: 12 horas e 2 minutos.
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1: Agora, confiram comigo, são 12 horas, 21 minutos, meio-dia, 21 minutos na Tobias Barreto FM hoje. Hoje é quinta-feira, quintou! Hoje, quinta-feira, 20 de agosto, ano é 2026. Menino, tá acabando o ano. Que já, setembro, 7 de setembro, aniversário da rádio. Quando passa 7 de setembro, vixe, aí logo, menos de um mês, eleição, em outubro, né? Em alguns lugares, segundo alguns estados, segundo turno, mas a eleição é em outubro, dia 4 de outubro, onde tiver a seu segundo turno, dia 25. 4 e 25. Semana que vem, dia 20. Semana que vem, dia 29, começa o período das propagandas eleitorais gratuitas. 28 ou 29, pessoal? Eu não lembro agora. Não. A reunião era hoje, no eleitoral, no Tribunal Regional Eleitoral. Mas na televisão e no rádio é ou 28 ou 29. Segunda é 24. Mas no rádio e na televisão, ou é 28 ou 29. E hoje eles iam definir lá quem era que ia ficar responsável por produzir as propagandas eleitorais, né, os programas eleitorais de governo, de presidente, deputados estaduais, federais e senador. A gente aqui vai, como é de estado, a gente pega o sinal na hora de uma emissora, entendeu? A emissora que vai produzir, que essa não é como a de prefeito não, né? Que a gente tem que produzir aqui. Agora, aqueles spots que tem que estar na grade, eles vão mandar via e-mail. Os dos partidos com os horários, mas hoje foi reunião. Ah, então, a eleição é dia 4 de outubro, primeiro turno. E no último domingo, 4, 11, 18, 25. 25 de outubro é o segundo turno. É no dia 25 de outubro. Então, rapaz, daqui a pouco. Passa a eleição, pronto, termina o ano. É contagem regressiva para Natal e Ano Novo. É mole. Arrombar, né, velho? Então hoje é quinta-feira, 20 de agosto, o ano é 2026. Agora são 12 horas 24 minutos no relógio de João Batista. Meio-dia e 24 no relógio da senhorita Fabiola Santana. Meio-dia e 24 na Fazenda Barra do nosso amigo Naldinho. Meio-dia e 24 também no relógio de seu Ailton do Padre Pedro, meio-dia 24 também, no relógio de Ninho de Valério. Hoje, nós estamos aqui já ao vivo no Facebook da Tobias FM, ao vivo no Facebook de Valderlan Lemos, os telefones liberados, 3541-3591, 99996-8790, 99996-8790. Pois é, também o 98876, não, então 98846-4519, viu? Besta.

Pronto. Oddio. Pronto, peraí, deixa eu responder aqui. É o nosso, 99981-0841. Esse é o número, esse é o meu número. Aí daqui você, daqui você. Pronto.

0: Pronto. Tá bom. Tá confirmado então. 999-810841 ou 3541-3591, 999-968790. Esse é o número do nosso zap, também o 98846-4519. Pois é, vamos chegando com as manchetes de hoje. Manchetes. Olha, daqui a pouquinho vai estar comigo aqui. Daqui a pouquinho vai estar comigo aqui no programa o secretário de Agricultura de Tobias Barreto, Matheus. Matheus, daqui a pouquinho vai estar comigo aqui no programa. Manchetes. Pois é, também no programa de hoje, daqui a pouquinho. Daqui a pouquinho. Oi. Oi. Oi, Annalise, diga aí. Daqui a pouquinho também, né? É, vamos falar de esporte. Eu queria saber dos flamenguistas se aquele lance de ontem, aquele gol, né? Pronto. Aquele lance daquele gol ontem que não valeu pro Cruzeiro, né? Ah, porque ali a bola não entrou completamente. Você viu o lance, Ademir? Não viu o lance, não? Eu mandei pra Kaká. Eu não vi um vídeo de Kaká falando. Hã? Hein? Eu não vi Kaká fazer um vídeo reclamando de arbitragem, reclamando de VAR. Eu não vi. Eu só fiz perguntar a ele. Né? Aí ele não gostou, não, viu? É? A Cindy mandou pra mim aqui o negócio do Instagram, mas eu mandei, Cindy, pra Kaká também. O negócio aqui, aí. Aí eu perguntei a Kaká, ele me respondeu, porque quem entende de futebol sabe que a bola não entrou completamente, só isso. Aí já disse que eu não entendo, graças a Deus que eu não entendo mesmo. Aí você acertou, Kaká, eu não entendo. Aí eu perguntei, eu queria saber se fosse o contrário. Eu não tô falando que eu entendo de futebol. Eu estou perguntando, se fosse o contrário, o que é que vocês estariam falando? Ele respondeu, se a regra é a bola entrar completamente, não entrou. Se tivesse chip, ia acusar que não entrou. É puxar o zoom e ver que não entrou completamente. Bom, deixa eu mandar para Valdemir, que na hora que a gente for comentar sobre isso aqui, né? Aí eu quero ver. Aí é. Se o gol fosse aí, se aí fosse, se o que tivesse 2-1 para o Cruzeiro, né? Se tivesse 2-1 para o Cruzeiro e tivesse esse lance a favor do Flamengo e o VAR anulasse o gol, eu queria ver. Ninguém estava aguentando rede social. Ninguém estava aguentando rede social. Ninguém estava aguentando. Ninguém estava aguentando. Ninguém estava aguentando. Rede social. Ninguém estava aguentando. Se o jogo tivesse 2-1 para o Cruzeiro. 2-1 para o Cruzeiro. O Flamengo estava sendo desclassificado. Aí um lance daquele que o jogo empatava. 2-2 ia para os pênaltis. E o VAR chamasse a arbitragem e falasse que a bola não foi gol, ninguém estava podendo assistir televisão, abrir Instagram, ninguém estava podendo ver o WhatsApp, estava podendo ouvir rádio, porque o que tinha de flamenguista lamentando e que o VAR rouba, e que foi ladrão, e que foi roubo, aí, ó, tá aí, é, no nosso fix, como diz aí O Ailton Góes. Ele tá assistindo no Fix. Tá aí. Esse lance é polêmico, viu? Mas tá aí, o Flamengo ganhou. O Flamengo fez 2 gols bonitos, né? O de Arrascaeta mesmo. Pois é. Hein? Pois é. Pronto. Eu vou fazer o seguinte, manda me desliga aí.
1: Cindy Kruszewski.
0: Desliga aí que ela tá sem coisa lá. Vamos botar aqui. Eita, quanta comida no zap de Cindy. Vixe, vixe, vixe, vixe. Quanta comida no zap de Cindy Schilder. Eita. Daqui a pouco a gente fala mais sobre o Flamengo. Daqui a pouco eu falo mais sobre o Flamengo. Pronto. Tá bom, Annalise, tá bom. Forte abraço. Beleza, belezal. Ok, vou dizer, viu? Eu vou dizer, viu? Ei, meu Deus do céu, Ave Maria. Viu? Pois é. Cadê você, Schilder? Schilder!
2: Boa tarde, Valderlan Lemos. Boa tarde, Valdemir Barreto. Boa tarde para você, ouvinte da Tobias Barreto FM. Agora eu trago a previsão do tempo aqui para Tobias Barreto. Nessa quinta-feira, o céu permanece parcialmente nublado, com possibilidade de chuva fraca ao longo dessa tarde. A temperatura agora está na casa dos 26 graus, podendo chegar à máxima de 28 graus durante a tarde de hoje. E já já eu trago informações no programa de hoje da Polícia Civil, que cumpriu o mandato de prisão definitiva aqui em Tobias Barreto, com a comarca de Riachão do Dantas. Então, continue ligadinhos que logo mais eu volto trazendo informações para o Tribuna do Povo.
0: Pronto. Tá bom. Pois é. Também no programa de hoje, daqui a pouquinho, no programa de hoje, nós vamos falar com a deputada Kitty Lima. Foi aprovado um projeto aí, né? Na Alese, que vai conceder benefícios a empresas que ajudarem a causa animal. Foi aprovado esse projeto. O pessoal do Flávio lá entrou em contato com a gente e ela vai participar do programa para falar sobre isso, tá bom? E eu vou falar muito mais. Tudo isso e muito mais. A partir de agora, um forte abraço, já estamos no ar!
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1: Agora, conferindo comigo, são 12 horas mais 36 minutos, 12h36. Pois é, recebi várias e várias mensagens aqui no meu WhatsApp, mas não tem problema, viu? Eu só fiz uma pergunta, perguntar não ofende. Se aquele lance ontem do gol, que seria para o Cruzeiro, mas a bola não entrou totalmente. É, o VAR, mas a bola não entrou. Mas se tivesse 2-1 para o Cruzeiro e aquele lance fosse para o Flamengo ficasse fora da Libertadores, eu queria ver o que é que os flamenguistas iam dizer. Eles estão com o papo bem, né? Estão com o discurso bem afiado. A bola não entrou totalmente. Então o VAR não roubou. O VAR não roubou. Eu queria ver se aquele lance tivesse 2-1 para o Cruzeiro e o Flamengo fosse voar. Fosse para os infernos na Libertadores. Eu queria ver o que vocês iam dizer. Outra coisa, hoje me perguntaram, está preocupado com o Flamengo? Não, não estou não. Eu não estou preocupado com o Fluminense. Agora, eu gosto de futebol, como muita gente gosta, né? E a gente debate esses assuntos, né, Bernadette?
2: Eu vi, meu filho, aquele gol, tá? O cara botou o pé, faltava o mais de palmo pra fazer o gol.
1: Faltava um
2: palmo? Aí você tava ali certinho, é só presta atenção, pra você ver com que não foi gol.
1: Será,
2: mas
1: Bernadette?
2: Foi bom demais, sabia que o Flamengo não pode perder.
1: Eita.
2: Cada vez a gente tá sabendo. Ai, olha aí, você tá vendo? Você tinha que torcer e tinha que assistir.
1: Eu não assisto também, eu não assisto, pronto. Aí fica conversando besteira no rádio, né? Me diga, Cacá, você agora fica conversando besteira no rádio e não sei o quê.
2: Meu Deus do céu, mas você, olha, não tem como não ir com você, cara. Não tem mesmo. E você é demais. Que Deus te abençoe. Ele é essa pessoa maravilhosa. Mas não entendi não, pelo amor de Deus.
1: Ô, cheiro, deixa eu ver o que foi que disseram aqui. Bota aí, Madem, me abre aqui, por favor. Esse aqui, bota aqui.
3: O flamenguista que falar que isso aqui não foi gol tem que tomar vergonha na cara.
1: Oi, tamo
3: ele
1: aí.
3: Tem que ficar feliz.
1: Marcelo do Mundo Bebê.
3: Porque foi classificado com asterisco, gente.
1: Oi.
3: Né? O Flamengo não é de hoje que é ajudado pelo VAR.
1: É, né? Nada. Não é não.
3: O Flamengo só foi classificado.
1: O Flamengo só é prejudicado pela arbitragem. O VAR.
3: Esse aqui foi nítido.
1: Só rouba o Flamengo. Cruzeiro,
3: tá, gente? É. Mais uma vez, a gente tem que ver o Flamengo se classificando com a ajuda de arbitragem.
1: Você tá mentindo, mentira sua.
3: Eu sou flamenguista.
1: Mentiroso,
3: eu sou
1: safado.
3: Eu sou flamenguista verdadeiro.
1: Você é flamenguista, nada.
3: Eu queria muito estar feliz nessa hora aqui, todo alegre, né?
1: Gabigol da Shopee.
3: Comemorando demais que o Flamengo
1: aí é o Gabigol da Shopee.
3: Mas se asterisco jogando bola, meu irmão. Né? Flamengo não joga, né? Não joga, né, com 11, não, gente. Flamengo joga com 13, com 14.
1: É,
3: né?
1: Pois
3: que
1: é.
3: Tem arbitragem ao favor do Flamengo. Só se classificou por causa de arbitragem, porque esse Flamengo
1: foi, não,
3: é ridículo.
1: Mentira sua.
3: E o flamenguista que achar ruim, tem que tomar vergonha na cara.
1: Não, rapaz.
3: O flamenguista que falar que isso aqui não
1: você
3: foi,
1: não mexa com esse povo.
3: Na cara, tá?
1: Você não mexa com esse povo, Gabigol. Gabigol da Shopping.
4: Valderlance, vou chorar a mandial de meu filho.
1: Oi.
4: Chupa. É Flamengo, rapaz.
1: Quem é, Valdemir? Aí. Andinho, eu sei. Vocês ganharam no roubo! Ganharam no roubo, aí pronto, tá tudo caladinho. Tá tudo caladinho. Não, não foi não. Não foi.
5: Se gritar, é galadrão.
1: Olha, dizer que essa bola não foi gol. Eita, cara. Homem, homem, volte. Olha. Vixe, Mari. Rapaz, vou dizer, viu? Quando eu ouço um flamenguista dizer, né? Dizer. Que não foi. É que não, a bola não entrou, que não sei o que.

0: Vasco.
1: É Vasco, Zuz é Vasco. É, então, lá em casa é que eu não consegui, negócio da porra, viu? A sorte ainda é que meu pai ainda me acompanhou, eu acompanhei ele, né? É. E ele não mudou. Agora, meus filhos, os dois mais velhos, Flamengo.
0: Aí, tá vendo?
1: Agora, a mais nova, diz que vai comigo. Até agora não mudou, a mais nova. Não mudou. Diz que vai comigo, vai sofrer no Fluminense comigo. Mas, gente, com alegria, a gente recebe aqui o secretário de Agricultura, Matheus. Boas novas, semana que vem tem um evento grande aqui em Tobias Barreto, realizado pela Secretaria de Agricultura, Matheus. Fica à vontade.
0: Isso, né? Uma boa tarde, Wanderlan. Boa tarde a todos os ouvintes, né, da Tobias FM. Isso, a gente vem para anunciar, né? Na próxima semana, nos dias 25, 26 e 27 de agosto, a gente vai ter um evento do MDA, né, Ministério do Desenvolvimento Agrário, aqui na nossa cidade, fazendo o mutirão de documentação da trabalhadora rural, né? Lá nós vamos ter os serviços de emissão de identidade, atestado de antecedentes criminais, INSS, verificação de benefícios, regularização de benefícios, serviços do INCRA, né, para o pessoal aí que está ouvindo, os assentados do assentamento do INCRA, que é da reforma agrária, o Sem Terra, né, que o pessoal popularmente chama. Né, eles são atendidos somente pelo INCRA, né, então a dificuldade deles de sair dos seus assentamentos para ir até Aracaju para receber um atendimento no INCRA. Então vai ter aqui também atendimentos do INCRA para regularizar documentos desse pessoal, vamos ter a Indagro também, fazendo a emissão de cartas.
1: É uma parceria.
0: Isso, é uma parceria, né? Parceria município, através do Ministério do Desenvolvimento, né? O prefeito Dilson, né? Com o superintendente Roberto do Ministério, né? E a Secretaria de Agricultura. A gente vem anunciar, convidar a todos, né? A gente fala trabalhadora rural através do Ministério, mas que se alguma, qualquer pessoa do município pode estar indo também lá para ser ofertados esses serviços.
1: Para a regularização dessa documentação, Matheus, a pessoa vai ter algum custo?
0: Não.
1: Custo zero.
0: Custo zero. Aí, além disso tudo, vai ter lanche para o pessoal que vai estar lá participando.
1: Ah, vai ter um coffee break.
0: Vai ter um coffee breakzinho. Quem tiver seu filho que não tiver com quem deixar, a gente vai ter um espaço para recreação com crianças. A gente vai ter um espaço também para a mulher, para ela dar
1: Então é coisa grande, né,
0: rapaz? Para ela dar um talento no cabelo ali, numa maquiagem, alguma coisa também.
1: Ah, também?
0: Também.
1: Quer dizer que a mulher vai lá e quando terminar ela pode fazer
0: o documento ainda sai com o cabelo pronto.
1: Ainda sai o cabelo pronto.
0: É.
1: E o filho, se for...
0: O filho, se for,
1: ainda vai para uma salinha de...
0: Exatamente. A gente vai ter lá uma sala com uma interatividade para as crianças, né? Com a
1: pessoa
0: só para cuidar das crianças, né? Das filhas, dos filhos, do pessoal que vai trabalhar. Às vezes tem essa dificuldade, né? Não posso ir porque eu não tenho quem deixar meu filho. Então você pode ir, pode levar seu filho, que lá a gente vai ter um espaço para estar acolhendo também as crianças.
1: Isso vai acontecer terça, quarta e quinta.
0: Isso, 25, 26 e 27. Terça, quarta e quinta da próxima semana.
1: Existem ainda muitas pessoas que não têm, muitas mulheres, né? É voltada para a mulher, né?
0: Isso.
1: Ainda existem muitas mulheres que não estão regularizadas, né, Matheus?
0: Existe.
1: Foi um levantamento que vocês fizeram, foi?
0: Não, sendo sincero, não foi um levantamento, né? É um mutirão que vem atendendo alguns municípios do nosso estado, né? E que veio sendo agraciado Tobias Barreto também com esse mutirão.
1: Interessante.
0: Né? Mediante a população que a gente tem, a quantidade de pessoas que a gente tem na nossa cidade, veio esse benefício desse mutirão de regularização de documentação, né?
1: Então vai acontecer. Então você, mulher do interior, o pessoal do interior vai ficar a cargo deles mesmo, a vinda aqui, vai ter a questão de transporte, Matheus, coisa assim?
0: A princípio, sim, né, está a cargo deles, né, mas a gente está tentando ver alguma viabilidade de algum transporte.
1: Pronto.
0: Mas ainda não temos nada certo. Devido ser 3 dias, né, ser nenhum ponto de fácil acesso, né, vai ser ali na Praça da Juventude, lá no Conjunto Irmanduce, tem muito carro povoado passando. Para toda hora ali, né, tem trânsito, um fluxo bom, não vai precisar se deslocar até outro local. A gente crê que dá para todos compareceram.
1: Pronto. Então, chamar a atenção de vocês aí do interior, você aqui da cidade, você mulher. A mulher, para a regularização dessa documentação, ela é a partir de quantos anos, Matheus?
0: Identidade, criança, já pode tirar.
1: Já pode também.
0: Munido da um responsável, né?
1: Sim.
0: Com o seu registro, já pode tirar. E documentos como CAF, atendimentos, aí vai acima de 18 anos, vai depender da sua... Do atendimento, né? Como é uma
1: extensa, a necessidade.
0: Né? É, da necessidade, né? Como é extensa, são várias áreas, vários órgãos juntos fazendo.

0: fazendo esse atendimento, né?
1: É, então reta, né, rapaz? Isso. Negócio grande, viu?
0: Vai depender da necessidade de cada... Da individualidade de cada mulher, né?
1: Pronto, então tá aí. Matheus, essa semana você participava do programa aqui com a Marcela. Deixa eu mudar um pouquinho o foco, a gente volta depois.
0: Com certeza.
1: E vi quando você falava sobre uma questão aí das plantas.
0: Isso, não. É outra coisa, né, que a gente...
1: Que as pessoas queria... vão... Vocês estão um projeto aí...
0: Exatamente.
1: Pra plantação.
0: Isso, a gente queria aproveitar o espaço e divulgar um pouco também do nosso projeto Tubias Mais Verde. Né? Desde que eu entrei na secretaria, né? É uma vontade do prefeito Dilson, foi algo que ele me pediu. Disse, Matheus, tenha esse olhar para essa área, né? Do verde, esse olhar da arborização que a gente precisa muito no nosso município, né? Então, desde que eu entrei, eu sempre tentando... Sempre buscando, e aí quando, agora em junho, a gente fez o lançamento do nosso programa Tubias Mais Verde. Fizemos a primeira etapa lá na Praça da Juventude, na sede da nossa secretaria, onde se localiza a sede da nossa secretaria. Plantamos ali 50 mudas de árvores diversas. Fizemos uma outra etapa em comunidades, em Pilões e Fontinha. Fizemos também um plantio de 40, 50 mudas entre as duas comunidades. Ontem a gente fez uma voltada à educação, às escolas, fizemos com Barretão, Santa Terezinha, Iraí dos Anexos, fizemos também um plantio ali na Praça João Valeriano, né? Para fazer essa educação ambiental, né? Que eu acho que a parte ambiental parte muito do princípio das crianças. A gente tem que educar as crianças para esse lado, eles sentirem a necessidade de cuidar, né? Então, a gente fez também com eles mais uma etapa. E a outra etapa, essa que você citou, né? A gente, logo mais, acho que agora, meados de setembro, a gente vai estar divulgando. A pessoa vai lá, vai ter lá um link na bio, que chama, né, do Instagram da prefeitura. Você vai entrar, vai ter lá um formulário. Você vai preencher com seu nome, seus dados, telefone. E aonde você acha que a gente poderia fazer o plantio de uma árvore. Né? Eu tinha vontade que plantasse aqui, de frente à minha casa, aqui nessa pracinha aqui. Né? A gente vai estar olhando, vai estar analisando, vai estar entrando em contato, fazendo uma visita técnica, vendo a viabilidade, que nem em todo lugar é viável a gente plantar, e dando tudo certo, a gente vai passar fazendo um plantio, a pessoa vai receber um certificado, a gente vai fazer um registro, fazer essa interatividade também com a população.
1: Agora,
0: sugestões de onde elas vão plantar.
1: Interessante, interessante isso aí. Agora na festa de agosto, em uma das noites de novena, eu estava lá fora e ouvindo... Eu não lembro quem foi que me falou, rapaz. Eu não lembro se foi Valtécio, meu tio. Alguém me falou, agora na novena, a gente olhando a reforma da praça, né? E tem algumas pessoas de Tubias Barreto que moram fora, estavam lá. Mas eu não lembro se foi Valtécio, meu tio, se foi... Não lembro, agora não lembro. Dizendo que aquelas duas palmeiras grandes que tem na Praça da Matriz. As maiores, né? Logo na praça ali. Uma foi plantada por Antônio Ramos e a outra plantada pelo finado Afonso. Foi mesmo, rapaz. Foi... Eu não lembro quem foi que comentou isso com a gente na hora lá. A gente tava uma turma lá batendo papo lá na praça. Foi no, na semana do novenário. Aí falando daquelas palmeiras bem grandes, sim, né? As grandonas que tem, sim, na praça da Matriz. Aí ele, uma dessas pessoas falou... Não, essa aqui, uma foi por doutor Antônio Ramos e a outra pelo finado Afonso. Eu disse, é mesmo, rapaz, um negócio desse. Quanto tempo não tem um negócio daquele ali plantado, hein?
0: É isso, a gente planta hoje para daqui a anos a gente ter essa árvore, né? Então, é uma sementinha que a gente está plantando, é uma muda.
1: Interessante, né?
0: Então é isso, é um projeto contínuo, não é algo que a gente pretende parar. Né? Se alguma comunidade a gente vai vir atender, vai vir a outros povoados, outras praças do município também. Algumas praças hoje vão ser reformadas, entram já o projeto de arborização. Por exemplo, a Praça da Bandeira tem um projeto de arborização. Praça da Ducati já existe uma arborização, tem outro.
1: Essa Praça do Irmandus que foi inaugurada, foram plantadas quanto?
0: Foram plantadas...
1: 60,
0: não,
1: foi?
0: Se não me falha a memória, 60.
1: 60, né?
0: 60 novas mudas, né?
1: Ali quando tiver grande, hein?
0: Imagine a sombra, a beleza que não vai dar naquela praça, né?
1: Então, pois
0: são,
1: é,
0: são atitudes que a gente faz hoje para colher os frutos lá na frente, né?
1: Aí me chamou a atenção. Disse, rapaz, foi Antônio Ramos aqui. Aí um das pessoas... Falou, aqui foi Antônio Ramos e doutor, e foi do Antônio Ramos e o finado Afonso, porreta. Então, isso aí a gente vê que as pessoas cobram, Essa questão da arborização, né?
0: Isso, isso.
1: É
0: isso.
1: Até questão até de saúde hoje, né, Matheus?
0: Exatamente.
1: Você que está na área hoje.
0: Hoje a gente está aí às vésperas, já acontecendo, na verdade. Já acontecendo, na verdade, o El Niño, né? Que é que a gente vai passar por temperaturas altíssimas. Muito disso é devido a isso, ao aquecimento global, né? A desmatação de várias áreas, né? Então, a gente tem que ter esse olhar voltado para o meio ambiente, para o cuidado, né? Para o plantar, para essa, principalmente quem tem roça, essa parte de desmatamento, né? Sempre tem que ter, deixar a sua parte, né? O produtor tem que produzir, tem que, é necessário, mas também tem que ter a consciência ambiental, né?
1: Você falou do El Niño aí, eu estava olhando uma matéria que Tobias Barreto está no estado de Sergipe, entre as cidades, e está no estado de emergência por seca.
0: Isso.
1: Tá, ainda estava vendo isso aí.
0: A safra aqui do nosso município, praticamente, ela foi totalmente perdida. Quem plantou milho aqui, acho que 80%, 90% perdeu sua safra.
1: Já é um efeito do El Niño.
0: Já é um efeito do El Niño, porque aí
1: o verão vem diferente. Exatamente. E o inverno também diferente.
0: Exatamente. A hora que era para chover, não choveu, choveu menos. A gente já vê hoje, mês de agosto, a temperatura que está hoje, você sai na rua, você já sente o calor que está fazendo em pleno mês de agosto. Que era um mês frio para a gente. Um mês invernoso, que era aquele clima de frio ainda. Né? A gente já sente já o efeito. Já tá
1: caindo. Esse ano, agosto, não está chuvoso.
0: Não está chuvoso, né? Até seu Renato Olinda, né?
1: Seu Renato.
0: É coordenador lá do Curral dos Animais, né? Eu sempre batendo papo com ele, eu gosto muito de conversar com ele. E ele me dizendo, Matheus, tem uma teoria, né? De pessoal mais antigo, né? Que os primeiros 15 dias, 12 dias do mês de agosto, se não for chuvoso, o
1: inverno não é bom.
0: Não é bom. O verão, no caso, vai ser muito quente, né? Se os 12 dias, que ele conta como cada dia um mês do ano.
1: É mesmo, tem isso?
0: O ditado, né, deles é isso. Se os 12 dias não chover, rapaz, aí é. E porventura a gente fez uma estiagem nos 10 primeiros dias, danada. Aí acho que no 12º, 11º, choveu um pouco. Mas a mesma assim ele disse, então tudo indica que seja muito quente. Né? E esse pessoal.
1: Interessante, né, rapaz?
0: Acertar com...
1: Não, e pior que esse pessoal, esse pessoal das antigas, eles têm um negócio também de ver. De olhar assim o céu e saber do horário. Isso. Tem muita gente que não tinha nem relógio. Eles sabiam, né? Eles sabiam, principalmente no verão, sabia que hora era de acordo ao clima. Né, Ademir? Esse povo mais velho sabia disso. A mesma coisa que eu não tinha. Olha, exemplo, ano passado eu lembro que seu Nequinho, o pai do vereador Montival, participou aqui do programa e a gente falava sobre chuva e estiagem. Aí, Sonequinha, eu lembro que o Sonequinha falou, mas ainda faltam os camboeiros de setembro. Eu sei que a gente passou um ano passado, né? Teve um período chuvoso, um período que encheram os rios e os tanques tudo, e depois veio um período de estiagem. Aí eu lembro quando o Sonequinha falou, a gente estava falando sobre esse tempo de estiagem.
0: Sim.
1: Ele disse, não, mas ainda faltam os camboeiros de setembro. Falou alguma coisa assim. Então, eles, inclusive, que plantavam, né, que criam gado e plantam e tudo, eles têm essa técnica já. Só que a natureza mudou. As pessoas também não têm colaborado e respeitado a natureza. Você vê que o que tem de desmatamento aí, do que tem de aterro para construção, tudo isso é a pessoa desrespeitando
0: a natureza.
1: A natureza. Né? Outro dia saiu uma matéria sobre ali a Praia do Saco, que o mar foi e derrubou uma mansão.
0: Isso.
1: Aí eu vi que um morador lá, né? Um nômade, como chama, ele disse: não, o mar só veio buscar o que é dele.
0: É o natural dele ali, né? Você que foi construir muito próximo, né?
1: Ele falou. Então, essas pessoas mais velhas e que já têm o costume de trabalhar com isso, elas têm essa experiência.
0: É verdade. Costuma ter uma assertividade grande quando tem assim uma
1: teoria. Aí eu disse, rapaz, esse povo mais antigo assim, que trabalha com isso já, meu amigo, eles conhecem pelo cheiro. Se quando acorda aqui já viu o cheiro, se hoje dá para chover.
0: Hoje chove.
1: Hoje é. A gente que não quer leigo, às vezes a gente sai de casa quando pensou que não, deu uma chuvinha, não foi?
0: Só pelo cheiro.
1: Pelo cheiro. A gente não faz assim? É. E esse povo mais velho que trabalhou a vida toda fazendo isso?
0: Mas é pelo um passarinho que aparece, por uma árvore que floresce, que não, eles têm sempre essas técnicas e conseguem prever muita coisa.
1: Então, gente, confirmado aí, semana que vem, aqui em Tobias Barreto, nos dias 25, 26 e 27. Dê um reforço, por favor, aí, Matheus.
0: Isso. Nos dias 25, 26 e 27, o mutirão de regularização dos documentos da trabalhadora rural. Lá na Praça da Juventude, no Conjunto Irmã Dulce, né, na sede da nossa secretaria. Né? Então, a partir das 8 horas, a gente fala para você, mulher, trabalhadora rural ou não rural, também daqui do município, que esteja precisando regularizar seus documentos, pode estar indo lá. Que a gente
1: e ainda vai comer e sair com o cabelo bonito.
0: Ainda tem essa outra vantagem.
1: Ainda vão sair com o cabelo arrumado, viu?
0: Verdade.
1: E vai ter um espaço lá para vocês.
0: Vai ter um espaço ainda de recreação, que você tem que ser um filho pequeno, vai ter um espaço de beleza lá para a mulher também. Vai ter todos esses atendimentos, né?
1: Pronto. Mais alguma coisa, Matheus? Fica à vontade aí.
0: Só passar um pouquinho, não, aqui do trabalho que a gente fez.
1: Fica à vontade.
0: À frente
1: vontade.
0: Da secretaria, agora no mês de agosto a gente completou.
1: Já completou quanto tempo? Seis meses já?
0: Seis meses à frente.
1: Tempo passa rápido.
0: Passa,
1: né?
0: Ligeiro, né?
1: Há pouco eu falava com o Ademir, hoje já são 20 de agosto, daqui a pouco vem 7 de setembro, daqui a pouco 4 de outubro, daqui a pouco terminou o ano.
0: Verdade.
1: Então você completou seis meses.
0: Seis meses, a gente entrou no dia 10 de fevereiro, né? Um dia marcante para mim, e agora 10 de agosto a gente fez seis meses. Então nesse período a gente já conseguiu realizar dois cursos, né, em parceria com o Senar, um curso de galinhas poedeiras e um curso de derivados do milho, de culinária. Né? Atendemos aí em torno de 20 pessoas, né? Trazendo informações, trazendo experiência. Ali, o de culinária foi na época do São João, para a pessoa ali produzir alguma coisa, ter sua renda extra também. Né? Lá na feira de animais, né, o curral do gado, que a gente chama, né? E depois que a gente conseguiu entrar, a gente já inauguramos uma balança nova, totalmente digital, moderna, que era uma necessidade, né? Tinha uma balança lá muito antiga, o pessoal reclamando. Quem vendia dizia que estava perdendo, quem comprava dizia que estava aquele impasse, né?
1: Que e não hoje, fez nada aquele.
0: Hoje a gente está lá com a balança digital, muito moderna, adquirida através da gestão. Fizemos um embarcador novo, facilitar o trânsito dos caminhões. Às vezes estava tendo muita demora para um parar, para outro sair, aí a gente... Através da solicitação ao prefeito, ele atendeu de prontidão. Já construímos também um embarcador novo.
1: Embarcador e curral, meu amigo. Com gado tem uns que vêm manso danado,
0: né? Realizamos um seminário sobre apicultura, o dia da abelha, o dia do apicultor, trazendo também informações a essa área que é tão grande aqui no município, muita gente não sabe. Agora, Tobias Barreto é o maior produtor de mel do estado.
1: Tobias Barreto.
0: O maior produtor de mel do estado de Sergipe.
1: De mel do estado de Sergipe. Estado de Sergipe. É mesmo.
0: Temos uma associação aqui muito fortalecida, cooperativa também. Muito fortalecida. É mesmo, produtores, né? Independentes também, que nem estão na cooperativa nem na associação, mas que também produzem.
1: Eu não sabia esse detalhe.
0: Então, eu também não sabia. Fiquei sabendo a partir do que eu entrei, fui me interessando e me informando. Hoje, Tobias Barreto tem também essa área do mel muito fortalecida aqui na nossa cidade.
1: Ah, tem uma cooperativa. Aqui é Tom,
0: Tom é o presidente da cooperativa, tem...
1: Veja aí, viu, Cindy, pra gente fazer uma matéria legal com Tom.
0: Aliás, Tom é o presidente da associação e existe a cooperativa.
1: Também. São dois. Então, quem é a cooperativa?
0: A cooperativa, o presidente, se eu não me engano, é Damião.
1: Damião.
0: A associação tem uma finalidade, a cooperativa tem outra. Acho que a cooperativa é na
1: parte
0: da...
1: Vamos aí ver se a gente consegue fazer matéria com os dois.
0: Com os dois,
1: Já que são finalidades diferentes,
0: isso,
1: né?
0: Isso.
1: Mesmo produto.
0: São o mesmo produto e eles são unidos. Todos os dois fazem parte. Tanto o Tom faz parte da cooperativa como o Damião.
1: Pronto, ótimo. Vamos fazer aí uma entrevista boa com eles aí.
0: Isso.
1: Legal também.
0: Né, algo que a gente não sabia. Ele também, no, na época do seminário, ele disse que se a abelha for extinta, a humanidade acaba em, acho que, 2 a 3 anos. Que eu também não sabia. Ele disse que a abelha, ela tem uma importância na cadeia alimentar, que se ela for extinta, os alimentos param de ser produzidos. Ela, aquele dela polinizar, levar de um lugar para o outro, ela tem... Ela quem faz essa... Se ela se tirando essa, é tirando mesmo. Ela, sai uma peça da engrenagem que aos poucos a engrenagem para.
1: Olha, pai.
0: Era uma coisa também que eu não tinha esse conhecimento. Da importância da abelha, né? Para a gente, para a humanidade.
1: Legal. Já me despertou aí um interesse dessa matéria, assim, de já responder, inclusive aqui. O Tom é o irmão do Éder.
0: Exatamente, o irmão
1: Pronto.
0: de Éder,
1: Beleza.
0: colega nosso.
1: Tá vendo como as coisas? Você não sabia, mas se interessou,
0: É, a gente
1: né?
0: entra, né, no intuito de estar tá junto, de ajudar, de
1: Colaborar,
0: participar, de colaborar,
1: é
0: né? É,
1: interessante.
0: de estar mais próximo, né? De toda, tudo que envolve agricultura, né? Tudo que envolve meio ambiente, né? Apicultores, eles são agricultores que eles não precisam de terra para produzir. Eles levam suas colmeias, transferem de locais, né? Eles criam né, em matas fechadas, né? Tem uma propriedade, né? O dono, eles têm a autorização do dono, tá botando ali seus, não sei os termos técnicos, né? Mas as caixas com suas colmeias, tal, tem sua produção, deslocam de locais, não é só no local, tem todo, é uma atividade
1: Interessante.
0: muito interessante e bem
1: Joia.
0: bacana.
1: Já me despertou uma ideia de a gente fazer a matéria com esse pessoal, Matheus. Beleza.
0: Isso.
1: Pronto. Bom lhe
0: Então,
1: ver, viu? Volto
0: obrigado,
1: sempre.
0: meu,
1: E
0: obrigado.
1: terça-feira a gente vai estar acompanhando. Terça,
0: Vamos lá, vamos
1: quarta
0: estar
1: e
0: reforçando.
1: quinta,
0: Terça,
1: viu?
0: quarta e quinta, vamos
1: A
0: estar
1: gente vai estar
0: reforçando
1: entrando em
0: sempre.
1: contato com você, ou Cindy, ou eu, ou Marcela, né, para a gente trazer os detalhes. Porque assim, é interessante que a gente vá trazendo, se for possível, Matheus, lá. Assim, o número de atendimentos na terça, o
0: Exato, exato.
1: atendimento, né,
0: Exato.
1: o que é que mais foi procurado
0: Isso,
1: por parte das
0: isso, isso.
1: mulheres?
0: Até é algo que eu quero ter no primeiro dia algumas informações de. Porque eles não me passaram ainda, de o que precisa para tal documento, o que precisa para aquele documento, né? Para a pessoa também já chegar munido de
1: Já vi,
0: informações,
1: já vi pronta.
0: né? No primeiro dia, assim que eu tiver o contato com eles, eles estiveram hoje fazendo a visita técnica, mas foi algo
1: Para ninguém
0: mais
1: também dar a viagem
0: pontual.
1: perdida.
0: Exatamente. Vai ser bom porque vai ser de 8 às 15. Ela, tanto a
1: Não
0: Branco como
1: para para
0: ela,
1: almoço.
0: não para para almoço. Eles vão almoçar lá mesmo, né? Um para um instantinho, vai, almoça, volta. É um horário corrido, de 8 às 15 horas, os 3 dias. Né? Então,
1: Pronto.
0: tanto atento pela manhã quanto atento pela tarde. Então, tenho certeza, se alguém algum documentozinho que teve uma dificuldade, no outro dia ou pela tarde, você consegue estar voltando, está fazendo.
1: Beleza. Tá passado o recado, Matheus.
0: Com
1: Forte
0: certeza.
1: abraço, viu?
0: Valeu, meu,
1: Saudações
0: obrigado.
1: tricolores.
0: Não,
1: Eu vim hoje de camisa do Fluminense para provocar mesmo o
0: aqui
1: flamenguista.
0: a gente é Flamengo.
1: É, hoje eu vim mesmo para provocar o flamenguista, porque eu não vi um flamenguista falar daquele lance. Um. Mas se fosse o contrário, Ave Maria, ninguém estava seguro,
0: Mas a
1: não.
0: bola não entrou. Vamos ser sinceros, a bola não
1: Não,
0: entrou.
1: a bola não entrou. Agora, se fosse 2-1 para o Cruzeiro e um lance daquele para o Flamengo, eu queria ver o discurso. Vamos lá, do filho do cabrito. Já comeu a pimenta revela, viado? Cadê?
2: Boa tarde, não.
1: Boa
2: Bora,
1: tarde.
2: filho do cabrito.
1: Filho do cabrito. A pimenta revela, viado. Cadê? Você não comeu a pimenta. É
3: Alô,
1: pepê.
3: não. Boa tarde,
1: Ai,
3: meu parceiro.
1: pepê. Oi, meu
3: É,
1: filho.
3: meu parceiro. Aí você entende de futebol, você
1: Eu
3: sabe o que é
1: não.
3: futebol, você é
1: Eu não entendo de
3: um
1: nada.
3: futebolista nato, né? Agora você definiu o show de ontem, do Mengão, em um lance que a bola não entrou,
1: Eita, meu
3: teve,
1: Deus do céu.
3: botaram até não sei onde foi, e a bola não entrou. Onde é que o Flamengo tem culpa ali? Por que a Comebol não bota o chip na bola, né? Pronto, botava o chip e acabou.
1: Agora
3: E
1: tem
3: se
1: até o
3: fosse gol do
1: chip.
3: Cruzeiro, pronto. O segundo gol também não era segundo gol. Porque ali só foi a bola, saiu, a bola veio do escanteio, o cara sobrou a bola e fez o gol. No
1: Sei.
3: quase a mesma rodada. O jogo já
1: Sei.
3: era outro. Entendeu? Aí o Flamengo vai lá e faz o segundo
1: Dá
3: gol.
1: bezinho,
3: Era a
1: papai.
3: mesma
1: Dá
3: coisa. Você
1: bezinho.
3: entende de futebol, você sabe. Agora eu
1: Agora,
3: defini um lance.
1: opa.
3: Que a bola não entrou.
1: Dá bezinho.
3: No show que o Flamengo deu ontem,
1: Dá.
3: né, meu parceiro? Aí não, né?
1: Eu sei.
3: Vamos secar. Vamos torcer contra, mas também não demais, né, parceiro?
1: Dá bezinho, dá, papai. A gololobinha, dá. Dá, Pepe, a gololobinha. Diga aí, JV.
2: Provocar o quê, não? Você quer provocar é quando nós se enfrentar, você pode
1: Sá do
2: provocar se você
1: meio,
2: ganhar.
1: rapaz. Sá do meio.
2: Mas por enquanto você está só apertado nos pênaltis. Mande regularizar o campeonato, porque um campeonato como a Libertadores era para ter um chip na bola, que só assim vocês não tinham
1: Agora
2: desculpa nenhuma de
1: é um
2: querer
1: chip
2: dizer
1: na
2: que a bola
1: bola.
2: entrou. Porque o VAR não deu, a bola não entrou.
1: Sei.
2: E se entrou, o VAR não deu, já era.
1: Sei.
2: Agora corra atrás.
1: Sei.
2: O Flamengo dominou o jogo todinho. O Cruzeiro veio jogar 10 minutinhos no segundo tempo. Mas depois o Flamengo assumiu a ponta de novo e pronto. E tchau.
1: Sei. Agora é um chip. Chip. Agora vocês querem um chip na bola. Sei, entendi. Entendi. Dá bezinho, papai. Dá. Dá bezinho, dá. Dá bezinho. Hein, papai da maquininha? Cadê Pipio, seu pai? Cadê Pipio? Dá bezinho, dá, papai? Dá. Tem a gololobinha? Tem a gololobinha? Tem. Mas, rapaz, vou dizer cada uma da porra que eu vejo nesse programa, viu? Bota aí, Valdemir, vá. Bota no vídeo aí, o vídeo, no vídeo aí. Vem. Bota aí o vídeo, bota. Aí, na live aí, ó. Aí, aí, aí. Tá lá na nossa live, viu? No nosso fake. Olha, agora faltou um cabelo de sapo pra entrar todinho. Um cabelo de sapo pra entrar 100%. É mole. Faltou um cabelo de sapo pra bola entrar 100%. É, Matheus, aí. Tá vendo? Eita, meu Deus do céu. Tá bom, tá certo. Fazer o quê, né? Me dê aí pra trazer logo a matéria que eu separei ali, por favor, Valdemir. Traga aí, por favor. Né? É cada uma que eu vejo aqui, é cada uma que eu vejo. Mas tá bom. Tá tudo, tá dando recado, viu? Forte abraço aí. Agora, confiram comigo, são 13 horas, 7 minutos, 13 e 7. É aqui não, viu? 13 horas, 7 minutos na Tobias Barreto FM, 13 e 7. Eu procurei saber hoje, assim, de dar um giro aqui na Tobias Barreto FM, as pessoas, isso aí já é negócio de política, vixe Maria. Nem começou a campanha de presidente ainda, eu só falavam nisso hoje. Bancários de Sergipe paralisam atividades por 24 horas nesta quinta-feira. Eu mandei uma mensagem para um colega meu, que é gerente de um banco. Ele disse, não, estou trabalhando, está precisando de alguma coisa aí? Eu disse, não, estou não, graças a Deus, não. Aqui, aí, Cindy, dê uma volta aí, Cindy, por favor, nas agências aqui de Tobias Barreto. Aí Cindy mandou, não tem nada não, em greve, está tudo lá funcionando, as agências bancárias. Né? Mas tem uns que gostam de ir, né? Os bancários de Sergipe aderiram à mobilização nacional e estão realizando uma paralisação das atividades por 24 horas. Nesta quinta-feira, dia 20, a categoria cobra propostas concretas da FENABAN e defende a melhoria das condições de trabalho para os funcionários. Com a paralisação, as agências deveriam dos bancos públicos e privados estão fechadas, segundo a categoria. Você esteve no banco hoje? Mas Cindy foi, não viu não. De acordo com o Sindicato dos Bancários de Sergipe, a paralisação é fruto da decisão de rejeição dos bancários de todo o país à proposta da Federação Nacional dos Bancos de congelar o piso de ingresso e separar o reajuste salarial dos bancários em três faixas diferenciadas: menores salários, salários intermediários e maiores salários. A categoria, que é vanguardista do movimento brasileiro, não poderia aceitar a proposta desrespeitosa que a FENABAN queria imprimir. Em uma categoria histórica, o reajuste fatiado, não há qualquer possibilidade de acordo e o mais ridículo, inclusive aqui para o estado de Sergipe, é rebaixar o vale alimentação dos bancários de Sergipe, porque a proposta da FENABAN é regionalizar o vale alimentação por município, diz o presidente. Olhe, se os funcionários das agências bancárias, né, é o bancários que chamam. Se os bancários estão procurando uma melhoria, as melhorias deles, é um direito. E com relação a isso, a pessoa procurar, né, os seus direitos, seja lá qual for a profissão, como aqui, radialista, né? Existe um sindicato, mas aí a gente vê durante várias histórias o que é que fazem as redes de rádio, as redes de televisão, né, Valdemir? As grandes empresas, o que é que fazem? A prova disso que hoje várias rádios não têm programação. É tudo congelado. É tudo que a gente chama, no popular, tubão. Retransmissão. Ou vendem os horários. Cadê a valorização com os profissionais? Para quem é radialista? Cadê? A mesma coisa. É bancário. É um direito. Se o radialista também procura suas melhorias, direito. Agora, o que a gente não aceita é também as pessoas irem para um banco, principalmente aqui em Tobias Barreto, acontece nas agências, e tá lá os ar-condicionados desligados, os caixas sem dinheiro. Os bancários também deveriam brigar com os bancos sobre isso. Quantas vezes, você que está me ouvindo agora, você que assiste aqui no Facebook, reclama, vai numa agência final de semana, precisa retirar um dinheiro, uma grana, quando chega na agência, só tem um cash funcionando, e aquele cash, às vezes você fica numa fila com 10, 15 pessoas, quando você vai tirar o dinheiro, não tem dinheiro. Estou mentindo? Quantas vezes você chega aí nas agências e os ar-condicionados estão aí quebrados? Ou sem funcionar? Quantas vezes chega lá, o sistema está fora de área e você tem que ficar sem tirar o dinheiro? O povo também sofre com a agência de banco, viu? E fila. E tem uma lei aprovada na Câmara de Vereadores. Existe uma lei aprovada na Câmara de Vereadores. Do tempo que o cidadão e a cidadã máximo pode passar em uma fila. E quantas vezes a gente não vai lá e fica uma hora dentro do banco para resolver um problema? Tem funcionários que lhe atendem ótimo, com um sorriso no rosto, né? Lhe explicando da melhor forma, mas tem uns que parece que você foi pedir favor ou foi pedir dinheiro emprestado a ele, do dinheiro dele. Tem uns, mesmo você com dinheiro lá aplicado ou dinheiro na sua conta, mas você teve um problema com seu cartão, você teve um problema com algum aplicativo seu, tem que resolver lá com o funcionário. E o cara tá com a cara de bicho lá. Ou uma mulher. Parece que você foi lá. Ah, mas por favor, faça esse favor para mim aí, porra. Até você. E aí é a obrigação dele lhe atender bem. E não faz isso. Não faz. Chegando em banco, você tem que estar pedindo favor. Como se você tivesse devendo dinheiro àqueles porra lá. A verdade é essa. É um direito deles, bancários, brigar pelo que eles estão vendo aí, que estão perdendo. Do tempo que trabalha, né? Que o salário não está correto. E não sei o que. É um direito deles, tudo bem. Agora tudo é greve. Deveriam fazer greve? É quando a gente chega lá. Que atende a gente parecendo, brigou com a mulher, ou encheu a cara de cachaça, ou tomou gaia, ou cabrunco, e a gente chega no banco, tá lá, de cara fechada. Parece que a gente tá devendo favor. Parece que a gente deve favor. E não deveria ser assim. Até porque é uma agência. E a gente vai lá brigar, vai lá negociar dinheiro nosso, do nosso salário, das nossas reservas, para pagar uma coisa que a gente comprou. Na hora dele emprestar o dinheiro. Ó, chega, comprar um carro, comprar uma moto, uma casa, parece uma ruma de porra. Ó, fala com o nome, já que não, logo. Parece uma ruma de porra lá, de porra mesmo. Agora, quando você precisa de um favor que deu algum problema errado com a sua aplicação, chega lá, tá tudo cara fechada, o dono do banco. Tem uns que parece que comprou o banco todinho, o dinheiro dos bancos todinho é dele. Que nada, rapaz. E você chega final de semana aí, às vezes... Chega final de semana, às vezes, aí, né? Nos bancos aí, vamos lá tirar o dinheiro, que eu vou numa festa, vou fazer minha feira. A mulher falou que não tem carne. Pega o cartão, quando chega lá, o cash não reconhece. Tome cartão pra dentro, tome cartão. E o cartão deu erro de leitura, erro de leitura. As máquinas, velha, os cash velho, que não trocam. Ar-condicionado tá lá, você entra, tem quatro ar-condicionados, os quatro desligados. Quantas vezes a gente vê isso? Me poupem também, amor. Tem uns que não merecem, não. Tem uns que não merecem. Vai fazer o quê? É um direito deles. Tá bom. Podem vir. Deixa eu ver aqui. Quem falei aqui? Deixa eu ver aqui no Facebook. Eu não cumprimentei ainda. Geovã Cardoso, boa tarde. Francisco Batista. Boa tarde, Nan. Valdemir, todos os ouvintes. Boa tarde, amigo Nan. Gildete Marques, Marques Gil. Vânia Alcântara. Ô, Vaninha, um abraço pra você. Não, hoje é aniversário de Dayanão. Oi. Hoje a Ailton Góes vai dar um presente a ela. Ah, ela, rapaz. O Romualdo disse que é seu fã, viu? Alô, Romualdo. A mulher. Hoje é aniversário de Daiane. Olha, hoje eu também quero aqui, quem é aqui? Eu quero também registrar o aniversário hoje do nosso amigo Léo. Olha a pimenta revela, viado. Olha, Fabiola. Romualdo com a pimenta revela, viado. Essa pimenta revela, viado. Cuidado, seu peixe. Cuidado. Cuidado. Hoje quero registrar, prepara os parabéns aí, Valdemir. Hoje é aniversário do nosso grande amigo Léo Galdino, a quem a gente se cumprimenta como filhão. Olá, filhão! Parabéns para você, muitos anos de vida, muita paz e muita saúde para você, Léo. Léo Galdino, que é secretário de controle interno, mas é um amigo nosso das antigas, desde o tempo do batom. Valeu, Léo! Parabéns, filho! Grande homem! Zé Augusto Caminhão, ministro das Águas!
4: Boa tarde, meu amigo Nando.
1: Boa tarde.
4: Não, a gente tem que falar a verdade, não. Não esconder, dizer o que é. O Flamengo no Rio e o Corinthians em São Paulo, o juiz tem que empurrar ele. Parece que ele não manda com as pernas dele sozinho, não.
1: Adoro!
4: Tem que ser é o Flamengo no Rio e o Corinthians em São Paulo. Quem é que não está?
1: De São Paulo, é o Corinthians ou o Palmeiras, mas, Augusto?
4: Fazer o quê, né? As corinthianas não gostam, não, da flamenguista. Mas nós temos que escutar e dizer a verdade, é claro. Mas nós também, nós tricolor também estamos indo.
1: Augusto.
4: É caro.
1: Abraço, Augusto Caminhão. Abraçar também hoje Daiane. A Daiane que é ouvinte da gente de todos os dias. Daiane, que Deus abençoe, viu? Que Deus lhe dê muitos anos de vida, muita paz e muita saúde. Ailton, hoje prepara um presentão pra Daiane, uma escolizinha.
5: Peraí. Boa tarde, não. Oi. Boa tarde, Valdemir Barreto.
1: Boa tarde.
5: Boa tarde a todos os ouvintes do Tribuno do Povo, né? Ah. Isso, é. O chorador dos flamengues, né? Porque o gol do Cruzeiro, aquela bola passou, mas Luiz,
1: essa aí passou.
5: E volta tudo, não vale um real, vou deixar pra lá. Ou não, eu quero dizer que chegou o PTU pra seu Ailton, viu? Chegou ontem, hoje eu fui abrir aqui o envelope, que chama aquele termo antigamente, envelope, né? Sim. Bem fechado, não é isso? Aí, chegou, vou pagar, aumentou uma coisinha, mas parabéns, nosso prefeito. Claro, o Padre Pedro não era da antigamente, não. O Padre Pedro hoje está especial, com asfalto, uma coisa mais linda, tá bom? Obrigado, tchau.
1: Tchau!
6: Ser cuidado com o Vasco, viu? Cuidado com o Vasco.
1: Sim, Manuel.
6: Vocês perderam pro Vasco e sumiu. Aí passaram na Libertadores ontem e você apareceu.
1: É, sei.
6: Viu?
1: Venha.
6: Tem que aparecer sempre.
1: Você e Manuel.
7: Ô, Nan, boa tarde. Ô, Nan, cadê Papi? Já falou aí, já, Papi, porque Papi ontem agora filmaram ele lá no parque, viu? Papi. Andando na roda gigante. Parou Papi lá em cima.
1: Papi falou
7: tava
1: agora.
7: Com pessoas diferente lá, ninguém conhece não, uma pessoa lá em cima, deu um beijo, depois saiu, foi embora.
1: Papi falou agora.
7: Papi aí do Padre Pedro, Papi!
8: Ô, marmoraria da vida.
1: Ai.
8: Rapaz, faça isso não, rapaz. Esse Flamengo só ganha roubando, né? Roubando. Mas aí, nós já estamos acostumados, viu? É por isso que eu prefiro ser vascaína sofredora. Mas esse time desse Flamengo é desonesto. Ô, Nan, hoje a cobra vai fumar.
1: Daiane, hoje tá com maternidade nova. Alô, Daiane. Abraço pra você, muitos anos de vida. Muita paz e muita saúde. Pois é, hoje é aniversário de Daiane. Daiane que hoje está completando idade nova. Léo Galdino também completando idade nova. Que Deus abençoe vocês aniversariantes do dia de hoje com muita paz, muita saúde, tá bom?
9: Mas Cacá, repare,
1: oi. Deixa eu ver aqui, viu? A gente já vai lá agora.
9: Mas Cacá.
1: Não, não é essa não. Cadê? Me mandaram, foi essa aqui, deixa eu ver.
10: É assim, né? Eu fico com Daiane, que é a namorada dele, é o Zuzuzum, que é a namorada. Eu fico com a Daiane, com a namorada dele, do seu Ailton.
1: Daiane.
10: E seu Ailton fica com mamãe. Vai casar com mamãe, aí eu vou chamar de papi. Ô, papi! Calma, papi! Eu vou fazer o casamento, não é morar junto não. Mamãe tem 90 anos, tem que casar na igreja, não se viu.
1: Tá bom. Um abraço, Léo Galdino e toda a sua família. Valeu, filho. Um forte abraço. 13 horas, 21 minutos. Eu vou ao Apoio Cultural. Eu volto já.

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4: 13h22. 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
2: Agora são 13 horas mais 32 minutos, 13 e 32, como fala Jonaldo Oliveira, né? Abraçar o Jonaldo Oliveira, que também é ouvinte da gente, nunca mais, depois da última vez, hein? Hein? Hein? Jonaldinho, nunca mais, hein, Santamaro? Cadê você, Santamaro? Cadê ti? Cadê ti, Santamaro? Cadê Shilda, Shilda? Hein? Tem muito aqui, tem muita coisa aqui, tem? Tem muito áudio? Deixa eu ver, viu? Deixa eu ver.
3: É assim, né? Eu fico com Daiane, que é a namorada dele, com é o Zuzuzum, que é a namorada. Eu fico com a Daiane, com a namorada dele, do seu Ailton. E seu Ailton fica com mamãe. Vai casar com mamãe, aí eu vou chamar de Papis. Ô, Papis! Calma, Papi.
2: Ô, gente!
3: Eu vou fazer o casamento, não é morar junto, não. Mamãe tem 90 anos, tem que casar na igreja no civil.
4: É assim, isso aí é vascaíno e palmeirense, porque falar que no Rio o juiz ajuda o Palmeiras, o Corinthians, porque no Rio, no Brasil todo, o juiz ajuda mais o Palmeiras.
2: E o Flamengo?
4: Vá para a estatística e veja quem é mais ajudado de todos os clubes, quem são os mais ajudados. Vá para a estatística das imprensa. E esse aí não está assistindo futebol, não. Já sei, o velho do Padre Pedro, além de namorador, é árbitro de futebol. Diga ele que compra um óculos pra ver que a bola passou, porque só ele foi o primeiro a dizer que a bola passou. Ele sentiu a bola passou, foi? Fabíola, você é sofredora, não é só ganhar roubado. Pra você não precisa nem roubar, é só saber quem bater e pronto.
2: Eita, meu Deus do céu, esse programa aqui é uma onda, viu? Ei, Pepe, dá um beijinho, papai, dá. Tem a gololobinha? Tem, papai? Tem a gololobinha? Tem?
5: Então, não. Eu quero dizer pra você que eu tava escutando aqui, que eu sou ouvinte afiado. Um abraço pra você. Um abraço pro meu amigo Valdemir Barreto. Grande radialista. Então, não. Eu dei risada agora que você... Que eu chamo assim. Que Ailton Góes não é radialista nem jornalista, né? Essas coisas de Deus, né? Mas dizer, todo mundo tem seu limite. Você xingou de peste. Digo... Que, no termo do senhor Ailton, que sabe expressar muito bem. Chegou o seu limite. Ele passou um pouquinho, se alterou. Isso é normal, tá bom? Mandar um recado. Esse pessoal do açaí, deixe de encher meu saco, viu? Senhor aí, manda um áudio pra mim, tá aqui gravado, viu? Mandar parabéns de Daiane, eu nem conheço, não. Como é mandar um parabéns pra pessoa que eu não conheço, não sei quem é, nem conheço pessoalmente, sei lá.
2: Manda os parabéns.
5: Então eu quero dizer para Lubizone Mardi Soares, queria bater no pai, não adianta. Quem falou para mim, eu tenho certeza que é 100%. Meu amigo Potência, que é muito tato. Queria bater no velho, quando tinha paradinha. Tudo bem. Aí, quem estava no parque, ué? Aí ele apaixonado por boiola, queria casar só de H. O casamento dele só de H. Apaixonado pelo radialista. Quem tava lá na roda gigante, sei lá, diabo era o radialista, burro e tabarão, que é um boiola de carteirinha, com short da cota, interessado nos funcionários do parque, já viu?
2: Calma.
5: Funcionário, tenho certeza. Tudo cabra mágica, né? Gosta de mulher. Diabo de boiola, boiola. O cara acabar com a boiola.
2: Calma, Neide! Eita, essa rádio é demais, Neide. Boa tarde. Aí tu gosta de vigiando o Manezinho. Mas como é que ele sabe que Manezinho foi pro parque? Como é que ele sabe? Com o short da Coto? Pois é, viu, Neide? É? Como é que ele sabe que tava no parque? Ô, Neide, essa rádio ainda vai endoidar um, vai. Vai. Essa rádio ainda vai dar o que falar, viu? Eita, meu Deus do céu. Cadê você, Shilda? Shilda!
6: Boa tarde, Valderlan Lemos. Boa tarde a você, ouvinte da Tobias da RFM.
1: Eu trago informações sobre a Polícia Civil aqui de Tobias Barreto, sob o comando do delegado Daniel Matos, cumpriu na manhã desta última quarta-feira, dia 19, o mandado de prisão definitiva expedido pela comarca de Riachão do Dantas, no interior aqui de Sergipe. Um homem foi preso acusado do crime de estupro de vulnerável. O fato criminoso teria ocorrido no ano de 2022 e a ação reforça aí o trabalho contínuo da Polícia Civil na busca por justiça e no cumprimento de ordens judiciais, garantindo que autores de crimes graves respondam pelos seus atos perante a justiça. O preso foi devidamente encaminhado ao sistema prisional à disposição do Poder Judiciário. Essas são as informações da Polícia Civil aqui da cidade de Tobias Barreto. 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Tá aí as informações passadas hoje no programa de hoje, no programa Tribuna do Povo.
2: Tá bom, um abraço. Um abraço, Cindy. Cuidado com as figurinhas, não tirar o... Não estou entendendo. O que é que... Explica aí, Cacá, o que é que está acontecendo? Deixa eu ver. Deixa eu ver aqui, Cacá. Deixa eu ver aqui, viu? Deixa eu ver aqui. Deixa aí quem é, Vandemir. Deixa eu ver aqui. Saudações rubro-negras. Hoje a Cobra vai fumar. Um abraço, Alessio. Boa tarde, queria ver, viu, Alessio? Esse tricolor do tapetão falando de favorecimento é engraçado demais. Valeu, Alessio. Essa foi boa, viu? Não entendi não, Cacá. Qual que é? Que tu tá contando coisa aí? Quem tá no telefone comigo?
6: É Cláudio, da Lagoa do Carvão, né?
2: Oi, Cláudio, boa tarde.
6: Não, eu queria fazer uma reclamaçãozinha através do calçamento daqui. Não tem condições, não. Fizeram o calçamento aqui da Lagoa do Carvão, aqui entrando, saindo dos mandos pra Lagoa do Carvão, destruindo tudo, as caçambas, a máquina, espatifaram tudo. Vamos ficar na lama de novo, é porque esse pessoal que trabalha, eles mesmos, carregando caçamba de pedra, passando, destruíram tudo. Vou mandar um vídeo agora, com a máquina passando cheia de pedra aqui. Quebraram tudo na frente da minha casa, tá tudo espatifado aqui.
2: Quem foi que fez isso?
6: É eles próprios, estão calçando a outra rua lá do fundo, aí estão passando aqui destruindo tudo.
2: É, mas aí...
6: Se você ver a bagaceira que tá aqui...
2: Mas aí é o seguinte, eles vão ter que consertar. Eles não entregam a obra, a obra não tem condição de ser inaugurada se eles não consertarem. Tenho certeza disso.
6: Ah, pois é, uma rua tão bonitinha que tava, caçamba, foi. Máquina passando, destruindo tudo.
2: Pois, manda aí pra gente mandar pro secretário Nicivaldo, manda pra mim aí. Pode mandar pra gente aí.
6: Vou mandar agora.
2: Sim. Agora, com certeza, isso aí não tem condição de ser inaugurado. A empresa, se eles estiverem fazendo isso, eles têm por obrigação de consertar. Tenha certeza disso.
6: Eu fiz um vídeo agora da máquina passando cheia de pedra.
2: Pronto.
6: Paralelepípedo. A caçamba também. Eu vou mandar agora.
2: Manda esse vídeo aí pra gente. Manda esse vídeo pra gente mandar agora. Entendeu? Vou mandar agora pro secretário Nicivaldo. Vou mandar pra ele agora. Pode mandar. Eu vou mandar pro secretário Nicivaldo agora. Viu? Deixa eu ver, João, que é aqui, João. Ei, cadê? Tem não, aqui não tem não, viu? Tem isso não aqui, viu, João? Pode deixar, tá bom? 991-71-8920, né? Vê se a gente consegue aqui. Vai lá. Deixa eu ver aqui. Pronto, me dê aí, Vademir, por favor, o cabo aí. Deixa eu ver. Se for agora, nós vamos falar agora. Pronto, alô?

0: benefícios às empresas que ajudarem na causa animal. Deputada, boa tarde, programa Tribuna do Povo, Valderlan Lemos, uma alegria falar com a senhora, boa tarde.
1: Boa tarde a todos da Tribuna do Povo, que bom falar com vocês, já chego assim, né, animadíssima como eu sou, né, e é uma honra estar falando com vocês, ainda mais de projetos, ó, do ano passado para cá, já foram mais de 15 projetos meus aprovados, sancionados, eu tô com tudo, viu, mas... É, falando nesse que foi citado, das empresas amigas dos animais, o que que acontece hoje? Eu sei que aí a realidade é a mesma no estado todo, muitos animais nas ruas, né? Então, a gente está fazendo esse estímulo às empresas que vão ter benefícios que alimentar esses animais, porque a parte da castração, que é o controle populacional, o município tem que fazer, porque os animais não podem estar se reproduzindo. Tem que estar saudável, mas tem que estar alimentado, porque um animal não alimentado, ele vai contrair doenças mais fácil, vai passar doença mais fácil. Então, a alimentação, as pessoas que vocês vêm alimentando os animais, elas têm direito de fazer isso, elas podem fazer isso, porque deixa o animal já saudável e apto até para entrar numa cirurgia, né? Então, a gente quis estimular porque é a figura do animal comunitário. Toda comunidade, toda rua tem aquele animal que sempre está por ali sendo alimentado, né? Então, aquela empresa que cuidar desse animal, né, ela vai ter, com a alimentação, ela vai ter benefícios fiscais, vai ganhar o selo amiga animal com muita divulgação, vai ter alguma série de benefícios para que a gente possa mostrar que a gente tem um Estado que entende que a causa animal também é uma causa importante. Agora, não pode faltar a castração, né? Porque senão esses animais vão se reproduzir e vai ficar um caos a cidade.
0: Deputada, da última vez que a senhora esteve aqui conversando com a gente, e a senhora disse que algumas cidades apontavam interesse também de ter uma clínica veterinária pública, como aqui em Tobias Barreto nós temos. E algumas pessoas tinham entrado em contato com a senhora. Mas algumas cidades já colocaram em prática essa clínica veterinária, a exemplo da que tem em Tobias Barreto?
1: Não entraram. A novidade que a gente tem é o Estado, né? O Estado está a mil por hora, o governo estadual, né? A meu pedido, conseguiu um terreno para a construção da primeira UPA veterinária, né? Vocês que estão acostumados, né, com as UPAs, né, de saúde humanas, né? A gente vai ter a animal também, né? Uma clínica que vai atender gratuitamente, fazer procedimentos e vai ter junto a ela um gatil, um canil para casos que possam, né, ir para lá. Não é qualquer animal. O animal saudável não precisa estar trancado em tratamento, né? É para casos de animais com doenças fazendo tratamento e pode estar saudável, vai nas nossas campanhas de adoção, né? Então, é um trabalho que está sendo reconhecido a nível do Brasil, né? Sergipe vem avançando em políticas públicas. Vai chegar o castramóvel ônibus também. Nesse momento, a empresa que ganhou já está produzindo ele, né? Porque quando eu estive em Brasília, eu vi que o governo federal adquiriu um castramóvel gigantesco, um formato de ônibus, e eu quis trazer isso para Sergipe também, conseguimos, né? O governador topou essa ideia e a gente vai ter ainda esse ano, né, a chegada desse castramóvel. Então eu estou assim ansiosa, porque vai unir a castração animal, mas a primeira UPA animal, para que a gente possa ter mais saúde, e não só para os animais, como para todos, né? Saúde pública é essa causa, né?
0: Com tristeza, nós anunciamos aqui há cerca de 15 dias, né, um local aí que estava sendo... uma pessoa que estava com uma casa aí, onde tinham mais de 15 cães, né, em estado aí de tristeza, de fome, sem água. Com tristeza a gente recebe essas notícias de vez em quando, essas pessoas más ainda, né, deputada?
1: Não, com certeza. E aí eu já estimulo quem está escutando a entenderem que não se calem. Se você quiser de forma anônima denunciar situações cruéis, é só ligar no 181 da Polícia Civil, pedir o protocolo no final da ligação, né? Que tem equipes que estão esperando para acompanhar essa ação. Tem que ter punição no final, porque na hora que o primeiro for punido, os outros vão pensar duas vezes antes de ser cruéis, né? Então, tanto a delegacia local mais próxima de você pode estar fazendo BO ao vivo, ou se você quiser por telefone, quiser ficar anônimo, também tem 181. O importante é denunciar, porque eles não falam, né? Se a gente não fizer algo,

0: a gente vai ver essa crueldade se espalhar no Estado todo. A gente não pode ter um Estado reconhecido como sendo cruel, né? A nossa referência aí a fora tem que ser um Estado que cuida dos seus animais também. Porque quem cuida bem dos animais cuida das pessoas. Isso é muito claro. Então, e óbvio, eu enquanto parlamentar, né, venho lutando também para a saúde da população. Foi eu a autora do projeto que dá prioridade às pessoas que têm fibromialgia. Tem muita gente que pode estar escutando agora, principalmente mulheres, que são quem mais tem, né, que tem aquelas dores horríveis e não sabe que tem benefício através desse projeto, né? Tanto feminicídio acontecendo, a gente vem nessa luta grande para combater o feminicídio. Então, tem outras causas importantes que estão ligadas à causa animal. Como, Kit? Sabia que a violência animal está ligada à violência com mulher, com criança? Né? É um estudo que a gente tem, a teoria do elo. Quando você vê que naquela casa tem uma pessoa violenta com a sua esposa, com seu filho, ela é violenta com os animais, está tudo interligado, entende?
1: Interessante. Deputada, eu sei que a correria é muito grande, nós também estamos quase no final do programa, mas eu vou acertar com o Flávio a sua volta aqui a Tobias Barreto FM, viu? Para que a gente possa falar um pouco
0: quero.
1: Mais.
0: Eu quero, até porque está uma loucura mesmo a correria, né? Que eu estou aí nessa corrida eleitoral, estou candidata à reeleição de deputado estadual, então eu quero sim estar presente, até porque para quando a gente, com fé em Deus, voltar com tudo, voltar sabendo que cada município precisa de mim. Hoje, como vice-líder do governo, eu estou apta a somar com a população, seja na educação, segurança, meio ambiente, emprego e renda, o que puder, eu quero ser útil, né? A gente já tem mais mulheres guerreiras à frente aí, lutando pela população.
1: Um forte abraço e muito obrigado, viu, deputada Kitty Lima?
0: Eu que agradeço e quem puder pode seguir lá, arroba depkitlima, KITTY, que vai conhecer nosso trabalho, né? Vai poder conhecer nossa trajetória. Eu que agradeço, viu? Um beijo. Quanto e tamo abraço. Aí nessa luta.
1: Outro, aí, agora são 13 horas 49 minutos, 13 e 49. Olha, tem áudios aqui, cadê os áudios? Cadê os áudios? Essa aí é... Maria Rosiere, oi Maria Rosiere, boa tarde.
2: Boa tarde, aqui na rua Francisco Benevides do Rosário. Tem duas lâmpadas quebradas aqui no bairro Santa Rita.
1: Mande pra mim aí, Valdemir, por favor, que eu vou mandar pra ligeirinho aí. Quem mais aí que tem áudio aí? De Cacá, foi o que ali, o de Cacá? Não entendi não, essas figurinhas que podem derrubar o Facebook. Não entendi, viu, Cacá? Explica aí melhor, então daqui a pouco você me explica aqui, viu, tá bom? Fora do ar. Tem mais áudio? Leni ali do Irmão Dulce. Oi, Leni!
3: Eu não gosto de mulher, não. Ele fica só criticando que quer que o homem veste short da cota. Por que canta, sabe, tu fala que o homem veste short de cota? Ou é ele que tá querendo que ele veste pra ele ver o corpinho dele? Será? Que ele agora tá magrinho, né?
1: Ai, ai, ai, ai, ai, ai, ai, será?
4: O cara não fala nada, não, é?
1: É o quê, ué? Será?
4: Não, oi. Eu tô vendo a voz da nossa, porque eu sei que você trata como repórter. Eu tenho como jornalista, senhora Cid, né? Isso. Sim. Mas não, hoje, graças a Deus, ela, que de manhã, ela participou do Bom Dia Tobias. O que eu tô dizendo, que o senhor Ailton Góes, foi uma decisão do senhor, que tomou a decisão. Através de algo, não participo não, do Bom Dia Tobias. Agora, pra mim, escutar no meu radinho, viu, Valdemir Barreto, que eu escuto o Valdemir acordando no campo e Bom Dia Tobias. Eu sou ouvinte acirrado. Pra bloquear, vamos dizer assim, meu rádio vai ser difícil, ó Deus, né?
1: Bloquear, tá bom. Não.
4: Então melhorou a voz, coisa boa, viu? Nossa, é. Jornada. Respeite o parque, quem vai falar agora é seu Ailton. Eu passo minha bicicleta na... ali... É na rua Aloysio Coutinho, né? Isso, pronto. Aí eu passei olhando, parei minha bicicleta, fiquei olhando, caiu, gosto de olhar para analisar 100%.
1: Ah,
4: né?
1: As mulheres.
4: Né? Burro, Gualu, Bisone, Mardiçoado, nem Mor Maria da Vida, pedindo esmola para dois, não. Mas, tô ligando, eu acabo com esses lixos. Agora, o espaço ali não ficou bom. Que o senhor Valdemir Barreto já falou muitas vezes. Capaz da bandeira, não, que você sabe que tá. Fica uma coisa. coisa mais linda do Brasil, só faz nosso prefeito, né? Vamos dizer, viu, Deus? Quando 2027, em agosto, né? Você ainda é prefeito, se Deus quiser, né? Bote naquele espaço, ficou bom demais. O espaço ficou 100%. Um espaço físico muito bom, bom demais. Obrigado.
5: Corta esse retrocesso, vocês não sabem parar não! Corta esse é um retrocesso!
6: Puxa saco! Puxa saco, rapaz, agora não babe ovo não!
7: Ô, não, é mentira dele aí que dizer que não participa do Bom Dia Tobias. Cortaram foi ele pela cepa. Marcela Fernanda não. É forte lá, botou não. Pocando, tá vendo?
1: Não, isso não.
7: Tá vendo aí?
1: Aqui ninguém corta.
7: Tá vendo o velho do Padre Pedro? Quer corrigir você, quer corrigir sim, de mala, caçar o que fazer, velho do Padre Pedro. Ô, não, mandaram um recado lá do Senadinho. Pra ele aparecer lá, porque o pessoal tá com saudade dele lá já, viu? Não vai de Padre Pedro aí, do Senadinho.
1: Agripino 1. É, boa tarde, Nan. Ligadinha na rádio França. Agripino, ô tia, beça tia. Minha tia Francinha. É. Boa tarde. Tava aí com ela sábado, encontrei com ela sábado. Minha tia França. Um abraço, tá aí no Agripino 1. Beça tia. É, numa desabençoa, minha tia, vá. É, tia França, lá no Agripino 1, obrigado, amém. Tá aí. Pois é, viu? Deixa eu falar aqui dos resultados dos jogos. Falar do esporte aqui, né? Dos jogos de ontem. Jogos de ontem, pela Libertadores da América, Cerro Porteño do Paraguai, 0. Palmeiras 1. Coquim Bonito do Chile, 0. Platense da Argentina, 0. Nos pênaltis deu Platense. Flamengo 2, Cruzeiro 1. Flamengo classificado. Pela Copa Sul-Americana, Atlético Mineiro 2. Red Bull Bragantino também 2. O Atlético passou porque venceu o primeiro jogo. Montevideo City do Uruguai 1. Tigres da Argentina... Montevideo City do Uruguai 2. Tigres da Argentina 1. O Montevideo passou. Santa Fé da Colômbia 0. River Plate da Argentina também 0. Tá aqui, ó. Jogos de ontem, tá bom? Aqui pelo Brasileirão da Série B, ontem, Avaí 2, Sport de Recife 1, Fortaleza 1, São Bernardo 1, Cuiabá 1, Operário 0, Vila Nova 6, Ponte Preta 0, Botafogo de Ribeirão Preto 1, Criciúma também 1. Esses jogos aconteceram ontem pelo Campeonato Brasileiro da Série B. Hoje... Pela Libertadores da América tem LDU do Equador e Mirassol, Corinthians e Rosário Central da Argentina. Esse jogo do Corinthians acontece às 9:30. O jogo do Corinthians aconteceu. O primeiro jogo foi 0-0. Aí o jogo da LDU com o Mirassol, o primeiro jogo foi 1-1 aqui no Brasil. Pela Copa Sul-Americana, hoje Macara do Equador recebe o Santos. Olímpia de Assunção do Paraguai recebe o Vasco, Botafogo e Cienciano do Peru. Pelo Brasileiro da Série B, hoje tem Atlético e Clube CRB, Novo Horizontino e América Mineiro. 13h56, 13h56. É, final de programa, está chegando aí Cacau Oliveira. Com o programa Energia da Tarde. A gente volta amanhã. Amanhã, meio-dia, com o programa Tribuna do Povo. Às 16 horas tem elas, as pessoas do Chique do Brega, Manezinho Amado e João Marco. Fala, papi!
4: Eu quero dizer pra esse tabaréu. Aí, ó, é duas porcarias. Agora, juntar ele, lobisomem, mais dissuado que bate no pai, Mor Maria da Vida, né? E senhora Fabíola. Senhora Fabíola usou uns temas aí. Nós nunca vi dizer que baixa assinado pra quê? Pra que baixa assinado, né? Porque eu nunca vi pra rádio, abaixo de nada, pra outros problemas, pra rádio nunca teve. Porque eu sou aqui ouvinte, viu, meu amigo Valdemir Barreto? Desde 1967, viu? Quando eu pedir desculpa a você, que é corrimão, Rádio Esperança, que ela entrou no ar, foi 1967, mês de maio. Aí tu vai na roça, Radinho de Pibra. Viu, seus tabarel? É, Mor Maria da Vida, Lubizonte, pessoal da saída, tudo tabarel.
1: A Rádio Esperança de Estância, né, Ademir? Foi a primeira rádio do interior. Foi a primeira. Seu Jorge Leite, da Sugipe. Olha aí, Tu Góes, a cabaça tá aqui, a cabaça que Romualdo mandou, viu? A cabaça que o senhor inaugurou, tá aqui a cabaça, viu? Tá aqui, ó, em um lugar, viu? Tá bom? À noite, às 20 horas, Valdemir Barreto comanda o Encontro com a Saudade. E às 22, Sobral Júnior comanda o Love Story. A gente volta amanhã! Forte abraço!
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11: 13 horas e 58 minutos.
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Muito bem, tá legal, então, tô chegando. Bom demais da conta pra você, uma ótima tarde de quarta-feira, é? É de quinta, hein? Hoje é quinta-feira. Quinta-feira é aquele dia que todo mundo fica naquela expectativa, naquela ansiedade, porque depois de hoje é sexta-feira. Coisa boa, né? É, a semana vai se aproximando. Bom demais, né? Que legal, olha, climão gostoso em Tobias Barreto, céu um pouco nublado, hein? É, às vezes aquele sol, mas o clima tá bom demais. Hoje é dia 20, né? Dia 20 do 8 do ano 2026. Começando mais uma Energia no seu rádio, até a tarde, até as 4 da tarde, eu vou ficar coladinho com você, pra você que tá sempre curtindo aí, através do seu rádio local, nas ruas da cidade, no seu trabalho aí, no seu carro, aí no seu sítio, na sua chácara, bom, enfim, aonde quer que você esteja, na fábrica não, também, aí na oficina de Jonaldo Motos, é Jonaldo, né? Não é Jonaldo não, eu acho que a oficina é mesmo, agora eu coloquei aqui na frente, que a turma diz que não perde a programação, todas as tardes, tá curtindo, hein? Aí na oficina de motos, né? É, nosso amigo mecânico aí, ali fica na travessa, ali mesmo na rua Itabaianinha. Aproveita e manda um abraço para o Val. É o Val, né? Aliás, é Val. Ô, coisa boa. De volta para a terrinha, né? Agora para sempre, né? Alô, Romual. Tá todo mundo voltando para casa depois de um pouco tempo, né? Alguns fez família lá em São Paulo, né? A saudade mata, tem que vir embora. É o Nivaldo. Alô, Nivaldo. É, amigo das infâncias também aí, né? Lá dos 15, né? 12, 15, 14 anos. É. Tá todo mundo ligado aí na oficina de Jonaldo Motos. Aquele abraço, viu? Romualdo tá lá em Capim Grosso, na Bahia. Boa demais pra você, uma ótima tarde de quinta-feira, hein? Olha, desde já eu quero desejar pra você um feliz Natal. Um feliz aniversário, viu? É, Natal é logo ali mesmo, viu? Pra você que completou a idade nova hoje, parabéns, hein? Saúde! Saúde! Saúde é o que interessa, o resto não tem pressa. Olha, esse é a Tobias Barreto FM, 87,9, 10 anos. Aliás, daqui a pouquinho é 11, hein? É, quase contagem regressiva aí, no próximo mês, completando mais um ano, seguindo aí o 11º ano, 11 anos, hein? 11 anos de caçulinha, bom demais. A gente vai detonando aqui, eu vou pilotando essa aeronave. Muito bem, hoje é dia 20 e hoje é dia de quê? Hoje é dia de quê, hein? Ah, que legal demais. A saúde, falar um pouco da saúde, é? Ah, nos dias quentes, né? Nos dias não tá tão quente não, né? Mas olha, nos dias quentes, né? Como evitar a insônia? Aliás, é como evitar a insônia nos dias mais quentes, né? Esses dias muito quentes. A melhor forma é ter o quê? A melhor forma de ter um sono tranquilo nos dias quentes é manter o ambiente perto dos 23 graus centígrados. Ventilador ou ar-condicionado. Manter o quê? Manter o quarto escurinho, porque, né? É, eu gosto mais do escuro. Manter o quarto escurinho, colocar lençóis leves na cama, né? E dormir com um mínimo de roupa ou com pijama. Camisola de puro algodão. Aí as formas de manter mais a sua saúde em dias, nos dias mais quentes, não é isso mesmo? Que coisa boa, né? Tá aí, dada essa dica aí, né? Pra você manter mais a sua saúde nos dias mais quentes. São essas formas pra você ter, na verdade, como evitar, né? A insônia, né? E ter aquele sono tranquilo. Bom demais da conta. Ah, daqui a pouquinho também falam o quê? O dia de quê? O dia do papeleiro. Olha que legal demais. Também tem um dia do papeleiro, hoje dia 20 do 8. Tá bom então. Começando a Energia da Tarde no seu rádio, hein? Energia da Tarde é bom demais. Oh, que legal demais. É 14h mais 14 minutinhos. Olha, vamos curtir essa tarde maravilhosa, né? Quinta-feira, hein? Quem tá chegando por aqui pra animar essa tarde no seu rádio, hein? Cadê aqui rapidinho? Solta essa pra nós aí. Oh, coisa boa. Silvana Berg, Duas Paixões.

0: junto, legal demais. É Fátima Leão, Planeta Água. Nosso amigo seu Nequinho tá na ligação aqui. Segura aí, seu Neca. Seu Nequinho na ligação também, já aqui na programação. A gente vai pro telefone, caiu a ligação, né? Retorna aí, viu, seu Nequinha? Aquele abraço. Nosso amigo Nequinha na fazenda. Tá ouvindo na 11 aí, seu Nequinha? Desde já, obrigado pelo carinho. É, Planeta Água, Fátima Leão e Vinícius Leão também. Com a participação de Valéria Leão também. Todo Leão. Olha, são 14h, mais 20 minutinhos, seu Nequinha. Ligou pra cá, a ligação caiu. Vou ficar à vontade, viu, seu Nequinha? Desde já, obrigado pelo carinho da sintonia. Ah, o pai da Geovan Cardoso. Alô, Geovan, aquele abraço. Bom demais, olha que tarde gostosa de quinta-feira, né? Isso mesmo, tá chegando, vai mandando mensagem aí, tá bom? Daqui a pouquinho eu vou liberando todinho. A nossa amiga Dona Nininha, a Edineide Ramos, também já colocou o orelhão aqui, tá na escuta, aí na Getúlio Vargas. Alô, Dona Nininha, não, essa aqui é a moça, rapaz. A nossa amiga moça aí no Conjunto Agripino 2.
1: Eu quero dizer pra você, né? Ah. A música do Léo Magalhães, pode ser qualquer um. Boa tarde, meu gato.
0: Bom, Léo Magalhães, a nossa amiga moça, ela pediu música de Léo Magalhães, tá legal. Aí no Agripino, ó. Antes disso, tá chegando mais um sucesso aqui nessa tarde de quinta-feira. Pra você que pediu, Brigas, Banda Líbanos.

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0: Beto da Lima.
1: Atenção, Marinha, é o seguinte. Esse refrão eu não quero cantar só. Você não vai cantar sozinha. Você vai comandar essa galera, tá certo?
0: Esse
1: você é quem manda no show aqui agora.

0: E quem gostou da Mara Pavonelli, faz barulho!
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A gente assiste ao Léo Magalhães cantando Vestido Colado.

aí, legal demais, sucesso de Simone Morena, playlist de motel. Olha, são 2h40, 2 da tarde, também já estamos ao vivo no Facebook. Lá tem a Marlene Mendes também ligada, pediu música de quem? Ah, cadê aqui rapidinho? Daniel da Live também por cá, é povoado, né, povoado Buril, toca pra nós aí. Ana Catarina, louca por ti. Legal então, obrigado pelo carinho pra essa galera massa aí no povoado, né, povoado Buril, em Crisópolis, na Bahia. Energia da tarde é bem melhor. A Eliana Santiago também, um super abraço. Ela que já está ligada na programação, o Cantinho de Tobias Barreto, também sintonizada através do seu rádio local. Aquele abraço, hein? O nosso amigo Bar Santos também. A Edineide Ramos já mandou áudio. É, Mazinho pediu música de quem? Anne Barbie, né? Anne Barbie, um beijo e nada mais. Tá bom então. Ah, que legal demais. A Marlene Mendes pediu música de Mala Sem Alça. Olha que legal. Eu já falei que também tudo pela sua saúde, né? Como funciona, né? Como controlar melhor a sua saúde, né? No termo de dormir bem. Mas também hoje, dia 20/8, comemora também o dia do papeleiros, né? É, papeleiro, dia do papeleiro, é. Olha só, atenção vocês dos papelões. É, rapaz. Olha, papeleiros são todos os profissionais que trabalham em atividades ligado ao papel, desde a fabricação até o ramo de reciclagem. Isso mesmo. Olha só. Onde em alguma cidade, os catadores, né, de papel, né, os catadores de papel, também são chamados de papeleiros. Tá legal. Muito bem. Então, parabéns aí para o dia do papeleiro, né? Isso mesmo. Papeleiro que trabalha aí em atividades ligado ao papel.

0: famosa de unha pintada, dessa nova.
1: Eu vou jogar na Mega Sena. Tá legal, igual a Yuto Góes, tapa na raba. Valeu, Luciana. Sim, sim, com certeza. Daqui a pouquinho você vai ouvir Unha Pintada. O nosso amigo Bar, né? Esse áudio aqui foi pra mim, foi? Diga aí, né? Alô, Bar.
2: Boa tarde, meu amigo Cacá.
1: Tudo beleza?
2: Todos os ouvintes da Tubira FM.
1: Manda um abraço aí.
2: Meu prefeito, Dias Agrippino, todos vocês
1: tá
2: aí.
1: Tá bom, então.
2: Eu quero que você bote, Cacá, uma música de unha pintada
1: também,
2: aí.
1: Também, unha pintada.
2: A todos os seus ouvintes.
1: Valeu.
2: E principalmente a Maria Mara, minha esposa, e todos vocês aí, Cacá.
1: Beleza.
2: Quem está falando é Bal, valeu.
1: É o Bal, né? Bar Santos. Tem mais? Tem mais áudio?
2: E tem um, Cacá, aquele que você está ouvindo assim, que eu estava de bicicleta, quando acabar uns e outros, fala comigo, aí fala a verdade,
1: diga
2: não
1: aí.
2: Conta não comigo, isso aí é só falsidade, que fala a verdade que eu sou homem, pra o que eu dizer, eu aprovo na cara da pessoa.
1: Valeu, então, obrigado. Aquele abraço. Aí, legal, o Raidão ligado aí, Bar e sua esposa, Maria, não é isso mesmo? Aquele abraço para o casal chonado aí, viu? Tem mais um áudio aqui, não tem? Oi.
3: Cacá, boa tarde.
1: Diga aí, mulher.
3: Passe para mim, Renato Russo.
1: Renato Russo.
3: A música é Eu Sei, para ouvir agora à tarde.
1: Beleza, tarde. Sim. Cadê o áudio? Completar o áudio aí?
3: Que maravilhoso.
1: Muito bem.
3: Obrigado.
1: Valeu, eu que agradeço pelo carinho. Renato Russo, né? Eu sei. Tá legal, então. Tem mais áudio pra mim aqui? Tem áudio chegando? Solta esse outro aí. Vamos lá? Oi. Alô?
4: Ah, Cacá Oliveira.
1: Diga aí.
4: Tá falando Danilo, tô aqui em Marlene de Valério.
1: Ah?
4: Tô com uma música.
1: É Danilo, né?
4: Nós. Boa tarde, Cacá Oliveira. Tá falando Danilo, tô
1: Danilo.
4: Aqui Marlene de Valério.
1: Alô, Danilo!
4: Tem uma música aí pra nós.
1: Certo.
4: Simone Mendes.
1: Simone Mendes.
4: Dedo na ferida.
1: Já toquei uma de Simone, viu? Pede outra aí, já toquei uma da Simone. Há poucos minutos, vai pedir outra pra mim, tá bom então? Tem mais áudio ainda?
3: Cacá, você não tocou Tapa na Raba não, não foi?
1: Não, não toquei não.
3: Muda o disco, viu? Muda o disco.
1: Já leu. Tá bom então, tá legal, vira o disco, não toquei não Tapa na Raba, viu? Boa tarde, Cacá. Se tiver como passar aí uma música de Natan, né, com o Zé Vaqueiro. Quem pediu foi o Wesley, da Arte Plus, da fábrica Arte Plus. Tem alguém ligando aqui? Tem? Vamos ao telefone então? Vamos ao telefone, que alguém liga pra cá. Alô, telefone, boa tarde. Alô? Cadê o telefone? Alô, telefone, boa tarde. Eu acho que a ligação tá ruim, viu? Manda um áudio aí, homem. Oi.
5: Até que sim.
1: Agora vai, não vai? Oi, tudo beleza? Alô? Alô?
5: Oi.
1: Tá me ouvindo? Quem é essa voz?
5: Oi.
1: Oi. Rapaz, apareceu. Apareceu, aparecido. Quanto tempo. Nosso amigo João do Paz de Pedro. Tá tudo beleza, João? Aquele abraço. Alô, João.
5: Tudo beleza, graças a Deus.
1: Rapaz, você tava sumido. Tava não, nos States, era? Tava longe? O homem sumiu do mapa.
5: Eu tava aqui no Paz de Pedro mesmo.
1: Tava por aqui mesmo. Tá por aqui mesmo, né? E o que é que você manda nessa tarde de quinta-feira?
5: Bom, só liguei pra dar sinal de vida, né?
1: Amém! Tá legal, fique sempre à vontade, tá bom? Quando puder ligar. Nosso amigo João do Paz de Pedro, fica à vontade.
5: O rádio continua ligado, pai, seu programa.
1: Continua?
5: Eu relaxei um pouco.
1: Ai, tá bem, tá legal, tá beleza, faz parte. O rádio ligado tá bom demais. Fica à vontade aí.
5: Obrigado, eu não vou pedir música não, porque essas músicas que você passa não é o meu estilo.
1: Não é seu estilo?
5: Apenas só pra vou escutar.
1: E qual música é o seu estilo? Diga aí.
5: Ei, rapaz.
1: Diga aí. Diga, manda. Pode falar.
5: Minha música é música apaixonante, rapaz.
1: Ah, você é um apaixonante da vida. É um apaixonando. É um apaixonante, né? Sei lá. E você quer ouvir. Você quer ouvir qual música apaixonada?
5: Pronto, bota a música aí de.
1: De quem?
5: Moranguinho do.
1: Você quer um Moranguinho?
5: Aí eu tô sendo teclado.
1: Ah, qualquer sucesso dele, é?

0: Tá bom então, daqui a pouquinho você vai ouvir então o moranguinho do teclado, viu? O moranguinho do Nordeste. Tá bom então?
1: Valeu, beleza, cidadão, um abraço.
0: Eu que agradeço, um super abração aí, João do Padre Pedro, ele que pediu moranguinho do Nordeste. Daqui a pouquinho você vai ouvir tudinho aí, tá bom? Olha, oi bebê, você viu o quê? O ingresso? Cadê o ingresso aqui? Tem ingresso? Aqui não tô vendo ingresso não, viu? É a Lulu aí, né? Luluzinha do Marido Carmo. Não tô vendo não aqui ingresso. Se tiver, eu vou perguntar depois a Cleidilene quando ela chegar, tá bom? Beleza? Ok, então? É... Olha, tem mais mensagem chegando aqui. Deixa eu tocar música para o ouvinte. Daqui a pouquinho a gente retorna com eles aqui, né? Esse sucesso que pediu Ana Catarina, né? Louca por ti, lá do povoado Buril. Alô, Crisópolis, na Bahia. É Daniel da Live.

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0: que legal demais, hein? Ai, meu amor, te amo tanto, chega a dar uma dor. É o casal chonado, bar e tomando aquela breja, né? Tá tomando aquela breja? Ah, sua esposa Maria. Ai, meu amor, manda um áudio aí, bar, vai. Manda um áudio cantando com sua esposa, vai. Tá tomando aquela brejinha aí de boa, hein? Manda aquele áudio. Ai, meu amor, te amo tanto, chega a dar uma dor. Te amo tanto, chega a dar uma dor.
1: Meu amor, te amo,
0: chega a dar uma dor, rapaz.
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0: Ah, te amo, chega a dar uma dor.
1: Ai, meu amor.
0: Ai, que legal, que amor danado.
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0: Segura o coração. Ai, que legal demais, Daniel Dalai. Aguenta, coração. Passa como bar. Amando, tomando aquela breja com a esposa, amar. Ah, que legal demais, são 2 da tarde. Ixi, Maria, rapaz, que 2, já é 3 da tarde. Rapidinho, que nem vi aqui, coisa braba, né? 3 mais 3 minutos, rapidinho, não foi? Tem o que pra nós aqui, rapidinho? Tem áudio?
2: Boa tarde, né? Bom dia, né?
0: Ah, vem, Maria.
2: Rapaz, essa bisqueta aí, viu?
0: Já foi.
2: Sei não, viu?
0: Dá licença. Tá legal demais, é o nosso amigo, dá licença.
2: Né?
0: É, não sei de nada.
2: Dá licença.
0: Já
2: eu vi agora.
0: Foi. Ah, tá bom então.
2: Eu tô usando outro celularzinho, esse celular.
0: Sim, beleza.
2: E o outro, botei pra esse aqui de novo.
0: Tá legal, então.
2: Dá licença, amanhã eu tô lá.
0: Beleza. Na rádio. Tá bom então, dá licença aí na José Bispo dos Santos, aí no bairro Santos Dumont, a galera que vai chegando, né? Alô Maria, é a esposa.
3: Boa tarde.
0: Oi.
3: Tá falando aqui é Maria Santos, passou a música pra mim de Toque 10.
0: Toque 10, né? Tá bom então.
3: Eu tenho os fatos que passam pra FM.
0: Aham. Beleza.
3: Principalmente pra você, que é um ótimo radialista.
0: Tô aprendendo ainda.
4: Cara, pra dizer assim, eu achei.
0: Ah,
4: era o que? Era uma identidade?
0: Como é que é?
4: Uma carteirinha de uma criancinha no estacionamento ali de Celino, ali, no lugar de frente da portaria do parque. Aí, se o dono estiver ouvindo, aí sábado eu entrego a ele.
0: Beleza, valeu, uma carteirinha,
4: aí,
0: né?
4: Pode ser, por favor, aí, por favor.
0: Uma valeu, carteirinha obrigado. Que o bar, nosso amigo, baixou aí. É a carteirinha, é?
3: Bota aí, cadê? Passou a música pra mim de toque. Eu quero as patas que faz parte da cabeça fria, né?
0: Como é a carteirinha?
3: Principalmente pra você, que é um ótimo radialista.
0: Tô aprendendo.
4: Cara, era poder dizer assim, eu achei. Era o que ali, uma identidade?
0: Uma identidade?
4: Uma carteirinha de uma criancinha no estacionamento ali de Celino, ali, no lugar de frente da portaria do parque. Aí, se o dono estiver ouvindo, aí sábado eu entrego a ele.
0: Valeu, uma carteirinha que o baixou e próximo ao parque, né? Uma carteirinha de uma criança aí, deve ser algum documentozinho assim. Tá legal, então. É, Letinho, será que virou disco também, Everton? É, Tapa na Raba, Oito Góis, né? Quer mais? Não sei quem, não sei lá. Letinho Chiclete, virou disco.
5: Cacai, Letinho aqui, manda uma música aí bonita aí.
0: De quem?
5: Aqui,
0: de quem? Oi. De quem?
5: Já vou mudar de gosto, muito obrigado daquela mãe.
0: Coisa boa. Mudou de
5: gosto. Sabe qual é? Bota
0: você
5: aí,
0: já ouviu. Aí. Tá bom então, obrigado pelo carinho. Você acabou de ouvir agora Unha Pintada, tá bom? Tá legal então? Gidelso Batista também está ouvindo, né? Ô, João do Bolo. Aliás, João do Bolo não. É João do Padre Pedro. Segura um pouquinho, viu, João? Depois do apoio cultural, você vai ouvir aí sim. É, Laírton, né? Música boa. Ele gosta de músicas chonadas.
6: Oi, menino de Valério disse que é pra botar despedida de casado.
0: Tá bom então, despedida de casado. Valeu então. Segura um pouquinho então aí, 5 minutinhos.
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8: 15 horas e 6 minutos. 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

0: Muito bem, já estou de volta, são 3 da tarde, mais 16 minutos, obrigado pelo carinho, por você ficar esperando aí também, né, que coisa boa. Olha, desde já eu quero mandar um abraço pra você e minhas patroas que tá em casa agora, ouvindo rádio, costurando aí na máquina, pedal na máquina aí, minha patroa, dona de casa, né, que tá aí, deitada aí de boa na poltrona, pra você que tá mesmo aí, costurando, lavando, passando, é, quem não perde o áudio 87,9, todos os dias, né, todas as horas, 24 horas, curtindo a Tobias Barreto FM, que legal demais, e a gente vai levando aí as ondas sonoras, né? Vai adentrando em sua casa, hein? Então vai abrindo aí que eu tô chegando, tá bom? Essa tarde maravilhosa de quinta-feira. Isso mesmo, olha o nosso amigo Nandinho, aí na L Confecções. Alô, Nandinho, tem áudio aqui também que eu não passei no primeiro tempo, hein? Vamos aguardando aqui, vamos colocando sim, daqui a pouquinho tudo pra vocês, tá bom? Alô, Célia, aquele abraço, aí no bairro do Suti. Alô, Tonho, aquele abraço também, nosso amigo Zé Pequeno. Fábio Lanche, hein? Na Travessa Coutinho Neves. Alô, Fábio. Aquele abraço aí na nosso amigo Fábio Lanche. Tem mais o que pra nós? Dona Nininha na Praça da Bandeira também não perde, né? É isso mesmo. Aos ouvintes que estão ligados na programação, aquele que não vou lembrando, e quem vou lembrando vai falando. Quem não for lembrando, né? É nega aí na Rua da Brasília. É isso mesmo. Rua da Brasília. Olha a nossa amiga Paulinha no Agripino, a Shirley Pereira também. Super abraço aí no Agripino 2. A Egineide Ramos também tá por cá ainda. Maria Soares, aí no Maria do Carmo. A moça que também já curtiu música, ela é do Agripino também, 2. Muito bem. Tem mais? A Valdete, a mãe do nosso amigo Naldo, aí da Fazenda Barra. Isso mesmo. Ah, já mandei um abraço pra turma aí do Jonaldo Motos, né? É, e um abraço para o nosso amigo... Cadê aqui, rapaz? Acaba aí falando aqui na memória. Alô, Romualdo Nascimento. Ei, é Nivaldo, né? Nivaldo tá por aí. Aquele abraço, hein? Super abraço aí. De Malicuia. A Lena também no condomínio da Ducati. A Geane Santos. A Geane na Colônia Nova. Zé Guedes do bairro do Pinheiro. Uma turma boa que vai chegando. Nosso amigo Claudinei na oficina. Aí na oficina, né? Capoteria, rapaz. É capotaria. Ah, o Eldo de Dudinha. Alô, Marlon, Lagoa Redonda. Que turma boa que vai chegando. Se eu não lembrar o nome, vai mandando aí no zap da rádio. É o 99968790. Energia. Muito bem, pediu o que agora de novo?
1: Já passou, bota aí minha banda preferida aí, vou pedir.
0: Beleza, hein?
1: Mudei de gosto de novo, bota aí meu marco em qualquer um.
0: Ixi, voltou pra rotina. Muito bem, quem vai estar chegando por aqui? O nome dele é Dilson, né? Dilson Oliveira. Alô, Dilson, tudo beleza? O que é que você manda?
2: Na escuta, na Serraria Marçaneria Brasil.
0: Ah, turma da serralharia. Eu tenho aqui na lista de ouvintes, porque é muita gente, eu vou esquecendo aqui, né? A gente vai passando aqui, tem aqui na minha lista de ouvintes também, a turma da serralharia, né? Brasil, nosso amigo Val. É, tem mais o que aqui? O nome do outro carpinteiro aqui, rapaz? É carpinteiro, é? Hein? Cadê o nome dele aqui, rapidinho? Eu vou lembrar aqui o nome do outro, hein? Se eu não lembrar, vai ficar pra trás. Ah, legal. Olha a dona Luzia e a cuidadora aí também, né? Cuidadora, é? Aí no Agripino. É, eu esqueci o nome do outro aí. Da oficina da Serra Marcenaria, né? Marcenaria Brasil, nosso amigo Val. Tá todo mundo ligado aí, viu? Que coisa boa. Aí tem rádio em todos os cantos aí no galpão aí da Marcenaria. Muito bem. 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Ah, e o Togóis do Padre Pedro.
3: É, boa tarde, Cacau Oliveira. Boa tarde, todos os ouvintes.
0: Tudo beleza?
3: Energia da tarde, né?
0: É isso
3: nesse
0: mesmo.
3: Nesse 20 de agosto. De
0: agosto.
3: Né? Após agosto, tá indo embora, né?
0: Tá mesmo, né?
3: E só falta 11 dias, viu?
0: Só?
3: Ouvindo Tabareca, é Turubu por aí.
0: Lixo, mano.
3: Só pensando em moleque.
0: Quem, Deus aí. Padre?
3: É, eu com Bramadeira em Poricaria.
0: Ô, meu pai.
3: Então, Cacá,
0: é
3: um pedido do seu amigo aí, o Togóis.
0: Tá,
3: né?
0: Legal, então.
3: Mas não vai pedir de Poricaria. Maria de Maria da vida, não.
0: Oh, meu Deus.
3: Nem lobisomem, mas de suado. Tiver um espaço aí, toque Pablo do Arrocha.
0: Pera aí. Não é possível. Eu pensei que era casa ao lado. Agora ele colocou esse disco agora, viu, Everton? É Desculpe Aí todo dia. Ó.
3: Desculpa aí.
0: Desculpe aí. Agora mudou o disco. Desculpe aí.
3: Passa aí, toque.
0: Todo dia, Pablo do Arrocha, Desculpe Aí.
3: E Pablo do Arrocha. Eita, desculpa coisa. Aí. É uma letra muito linda. Aliás, o trabalho do Pablo, diga a aí. Letra linda. O trabalho dele é lindo, lindo, yeah, lindo, lindo,
0: lindo, lindo, lindo, lindo.
3: Que deixa uma apaixonada, que gosta de mulher.
0: Tá bom então, aquele super abraço, o Ailton Góes do Padre Pedro. Ah, o nosso amigo Andinho na L Confecções.
4: Fala, meu parceiro Cacá.
0: Manda as ordens.
4: Boa tarde, meu querido.
0: Tudo beleza?
4: Tá bem? Estamos bem, graças a Deus.
0: Aí.
4: Se aí você passar sua música aí de Rei Vaqueiro, né?
0: Rei? Rei Vaqueiro.
4: Nós aqui da L Confecções.
0: Valeu, então.
4: E dizer a Valdela mesmo que acalma o coração, rapaz. Acalma o coração. Vamos ser campeão.
0: Aí, nosso amigo Andinho.
4: Valeu, meu brother. Aquele abraço.
0: Aquele abraço, Andinho. É isso aí. É flamenguista também. Nosso amigo Andinho da L Confecções. Solta mais áudio aí.
5: Cacá, oi. Boa tarde, Cacá. Ei. Cacá, Papi tá por aí, já falou já. Papi.
0: Papi mandou agora. Papi mandou agora.
5: Ô, Cacá, oi. É Papi do Padre Pedro.
0: Ah.
5: Ele tá, trabalha lá no parque, é?
0: Não sei.
5: Porque eu vi lá ele na frente lá do Trem Fantasma, ah. Ele espantando o povo lá, tá pensando
0: nele.
5: Trem
0: Fantasma, que legal,
5: cabra,
0: né?
5: Cabra macho, coisa ruim.
0: Logo no Trem Fantasma?
5: É o Papi do Padre Pedro. Papi, eu vi dizer que ele tava no parque ontem, é lá Papi. Na Roda Gigante, com uma pessoa lá, não sei quem é não, mas...
0: Vixe.
5: Parou lá em cima, deu um beijo. Papi, sei não, é viado.
0: Deve ser a mulher lá, né?
6: Aí tu gosta de show, de pedir música, papo na raba.
0: Agora é, desculpe aí. Desculpa
6: aí, tá vendo que ele... Tá mudando.
0: Tá mudando, né?
6: Jô, tapa na raba,
0: Ave
6: né?
0: Ave Maria, minha, casa ao lado e lá e vai. É, tem áudio chegando, mas olha, vamos a pedido do ouvinte, né? É, nosso amigo João. Alô, João, do Padre Pedro, tá por aí ainda, meu patrão? Você queria uma música romântica? Laírton, vou mudar de cidade.

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1: Vai, vai. Vai, João, do Pá de Pedro.
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1: Ai, vou rodar, hein. Oi, oi, oi. Canta de novo aí, vai.
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1: Roda. Rode a cidade. 3:26.
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1: embora. Alô, Nildo e Valério.
0: Imaginei.
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0: Vou contar a cidade pra encontrar minha baby.
1: Vai encontrar sim, viu?
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1: Só você
0: que mata minha sede.
1: Ave Maria.
0: Vou contar a cidade.
1: Roda, roda.
0: Pra encontrar.
1: Vai aí, Utugói. Rode a cidade.
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1: Alô, Luluzinha. Vai rodando aí a cidade.
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1: Pra matar sua sede. Oh. Muito bem. Não desci de Lagoa Redonda na Bahia. Casal Chonado. Nem Josineide. Pediu música de Michael. Ai, Michael Jackson. Opa. Acima de Michael. Ah, joga áudio, joga áudio. Joga.
2: Viu, Cacá?
1: De quem?
2: Eu nunca fui nesse parque e tá aí no.
1: Nunca foi.
2: Tá nesse local que foi mudado, ficou lindo. Ah. Passei de dia olhando.
1: Ah,
2: nunca fui à noite agora.
1: Nunca fui, tá vendo?
2: Lobisomem, mais de suado.
1: Lobisomem.
2: Cara, é mais de suado.
1: É verdade.
2: Então, junto com o radialista, que é apaixonado pelo outro.
1: Beleza.
2: Dos boiola, safa. Brinca comigo, você vai correr. Brincava, meter a
1: fome. Opa!
3: Essa é boa. Obrigado.
1: Ah, é ele mesmo, nosso amigo João do Padre Pedro, mandou agora, não foi?
3: Essa é boa.
1: Gostou, obrigado. Não foi? Olha, tem sucesso de Mala Sem Alça, depois tem Michael Jackson.

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1: Cacá, passe minha música. Sou ouvinte aqui, acirrada do seu programa, número 1.

0: Fala, meu parceiro Kaká. Boa tarde, meu querido. Está bem? Aqui também, graças a Deus. E aí, você passar sua música aí de Rei Vaqueiro, oferecer pra nós aqui da Era Confecções. E dizer a Valdela mesmo que acalma o coração, rapaz. Acalma o coração. Não ser campeão. Valeu, meu brother. Aquele abraço. Tchau, obrigado.
1: Sucesso, Simone Mendes. E hoje nós trouxemos pra Baquejada.

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0: Diz aí, doce mel, você colocou açaí na boca dele, não foi? Diga aí, vai, doce mel. Um abraço para seu Joãozinho e seu filho João Aldo Leite, aí na fazenda Várzea da Cancela.
1: Você colocou em minha boca,
0: colocou o quê, homem?
1: Doce mel.
0: Você colocou açaí na boca.
1: Doce mel, doce mel.
0: Você colocou mel na boca.
1: Doce mel.
0: Ai, que legal.
1: Doce
0: alô, Praia Grande,
1: mel.
0: Tô te vendo.
2: Oi, Priscila, sumiu.
0: Beleza pura, viu?
1: Doce.
0: Aí na cidade de Guarujá, alô, Marcel Araújo.
1: Mel.
0: Ligadinho na programação aí na Baixada Santista.
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0: Doce mel.
1: Doce mel.
0: Mel na boca. Teve alguém que recebeu, foi açaí na boca.
1: Doce mel. Você colocou açaí na boca.
0: Doce mel. Alô, Verônica, tô te vendo, hein? Boa tarde pra você, Verônica. Tudo beleza? Ai, a Verônica disse, se puder, né? Passe aí a música de Tairone, né? Zezito, é? Tairone Zezito. Tairone, é, tá bom, é. Papapá, Zezito, entre aspas, papapá, Zezito. Como é? Tairone, Zezito, coisa assim? Marcel Araújo.
3: Rapaz, vai chover.
0: Vai chover?
3: Pode participar desse programa. Ah, acho que vai chover, viu?
0: João do Padre Pedro, rapaz, participou hoje, que coisa, viu? O homem tinha mais de meses que não. Eu nem sei que tava por onde, João do Padre Pedro. Apareceu, viu, Marcel Araújo, aí do Padre Pedro. Cadê aqui rapidinho? Pronto. Cadê, cadê? Deixa eu colocar esse. Faltando o que já, hein? Faltando o quê? Faltam 8 minutinhos, né? É, ele apareceu aqui hoje, viu? Esse áudio aqui não é pra ele, não. Esse áudio aqui é pra outra pessoa. Pronto, já mandei aqui. Legal então, viu? Esse áudio aqui não. Nosso amigo João do Padre Pedro participou sim hoje. É Energia da Tarde, a Verônica. O nome da música é Zezito, né? É, agora Tairone. Muito isso, Zezito. Zezito é o nome da música. Seu Joãozito e seu filho João do Leite é na fazenda Várzea da Cancela. Me confundi também, seu Joãozito. Tá bom então, faltando 7 minutinhos, hein? Tem mais o que pra nós aqui? Tem áudio ainda? Tem áudio?
4: É, eu trabalho, Pablo.
5: Cacá, boa tarde pra você daí, estou tudo bem. Cacá é meu amigo Val, que mora aqui vizinho, o filho dele com a minha casa, Bruno, que trabalha lá na mercearia, e meu amigo Didi. Então, tudo bem, ele escuta direto aí. Fica só de rádio ligado 24 horas.
0: Coisa boa,
5: valeu,
0: né?
5: Boa tarde pra vocês, tudo aí, tudo bem.
0: Valeu, valeu, valeu. Muito bem. É Guinaldo, alô, Guinaldo, Mãe Maria.
6: Boa tarde, Cacá.
0: Tudo beleza?
6: Cacá, tá vendo quando o programa aí é...
0: Hein?
6: Sossegado aí, que não precisa manézinho ir aí no programa, né?
0: De pra boa, né?
6: Anos.
0: É.
6: Hoje foi tranquilo o programa aí.
0: Olha só, tá vendo aí? A galera tá aí ouvindo. Foi de boa, né, Guinaldo? É, foi maneiro. Música no rádio, né? É, a galera quer isso, viu? É isso aí. Se liga, viu, Ailton? A turma boa aí do Mãe Maria. Alô, Rose. Tá no finalzinho já, né, Rose?
7: Vamos lá. E se for possível, baixa uma música pra mim aí. Zezé de Camargo e Luciano.
0: Zezé e Luciano.
7: A última.
8: Chuva no telhado.
0: Se der tempo, a gente toca, viu, Rose? Chegou quase no finalzinho, né? É, tem música aqui. Na verdade, o nome da música é Zezito. Na verdade... É... Tairone, com a participação de Zezito, viu? Zezito Cigano, eu acho que é isso, viu? Vamos ouvir assim, ó, pra você que pediu ainda, tempo ainda? É. Hein? Toca pra nós aí. Essa aí, ó. Oi, coisa boa.

0: Paixão Proibida, faltando 3 minutinhos. E da Irone, participação do Zezito. Como é que é, hein? Ai, Paixão Proibida. Essa tarde é bom demais, não é? É bom que tá acabando, 3 minutinhos para as 4. Mas não desliga, hein? Daqui a pouquinho tem alegria no seu rádio. Manezinho Amado e João Marcos. Para você que tá sempre ligado no seu rádio local de pilinha. A você que tá aí pelo seu celular Android, aquele fone de ouvido. Aí nas fábricas, hein? Em casa, no, dirigindo seu carro, nas ruas da cidade. Por onde você anda, tá todo mundo ligado na Tobias Barreto FM. São 10 anos, hein? Daqui a pouquinho é 11. Já, já! Diga aí, vai! Alô, Verônica! Bebe, mulher! Ai, Eliane Santiago, bebe, abre aquele vinho gelado! Alô, Lulu! Alô, Roberto Paulo Brejo do Arroz!
1: Se alguém te perguntar!
0: O parceiro aí não bebe, não, ele come! Tem um que só come! Final de semana, Ave Maria! Haja fato e bucho! Esse tá despê. É a paixão proibida, é? Um minutinho pras quatro, eu tô indo embora. Quem canta os males se espanta, né?
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0: Ah! Vai, vai, vai! Alô, Vânia! Aquele abraço, viu?
1: Eu não sou...
0: Oh, que coisa boa! Finalzinho do programa! Pra você, uma ótima tarde, hein? E quinta-feira, Edneide Ramos.
2: É mesmo, Cacá. Seu programa hoje tá paz.
0: Oi? Tá vendo aí? Então não participo mais não, viu?
2: Mais ou menos, né? Porque teve aí um negocinho aí, né?
0: Teve um pouquinho aí.
2: Mas pra não perder o costume, Cacá, eu queria pedir uma música. Passa aí, por
0: agora,
2: favor.
0: Agora já era.
2: Tapa na raba de sair a rodada.
0: Aí não é possível. Eu vou embora com essa, viu? Valeu, Verônica. Olha, tchau, tchau. Pra você, um bom finalzinho de tarde de quinta-feira. Se hoje foi bom, amanhã vai ser melhor ainda. Então aquele encontro marcado, tá bom? Energia no seu rádio é bem melhor. Tchau, tchau. Fui.
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5: 16 horas em ponto.
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0: Mas, Cacá, repare, olha, a paixão de seu Ailton não é 87,9, não é a Tubias Barreto FM. A paixão de seu Ailton é Manezinho. Ele só liga para criticar Manezinho, dizer coisa com Manezinho. Olha, viu? Muita crítica é porque tá apaixonado.
1: Ô, louco, meu!
0: Mas, Cacá, ah, pois vou levar ele sim pra minha casa, só pra ele mijar no meu colchão, viu? Vou levar
1: sim. Ô, louco, meu!

0: Oxe, na hora que ele quiser, eu trago ele pra minha casa. É só ele querer. Cheiro, manezinho. Te adoro, viu? Sou sua fã. Adoro seu... Epa! O programa também.
1: Epa! Epa!
2: Todo curioso é gay, por isso que ele aperta o play.

0: Marcos, Marcos.
1: Oi, mano.
0: Ai, que delícia, Marcos. A Tobias Barreto FM bombando, bombando, bombando, bombando, Marcos. Você tá fazendo careta por quê?
1: Fazendo Cooper.
0: Eu soube que você deu a manga.
1: Eu dei a manga?
0: Foi, você deu a manga. Você deu ou não deu?
1: Confessa, brava é essa, menino? Nós fomos à feira comprar manga.
0: Ah. Você chupa até o caroço ou deixa o caroço?
1: Não, a gente corta as bandinhas.
0: Sim.
1: E o caroço a gente dá uma chupadinha, mano.
0: Dá uma chupadinha no caroço da manga rosa.
1: Mas logo, logo joga fora.
0: Logo, logo. Não ia pra ficar chupando a vida toda, é que é babado. Eu sou o Manezinho.
1: E eu sou o João Marcos.
0: A Tobias Barreto FM nasceu de uma associação de rádio difusão Aracotobi e vai fazer... Hein? É.
1: Oxi.
0: Babado, viu?
1: Babado, viu, Manu?
0: Quantos anos, Cacá? 11, Cacá! Marcos, dois patinhos na Lagoas?
1: É, agora é. Setembro agora é 11 anos,
0: né? Ele tá fazendo muitos sinais ali, eu tô sem entender o quê.
1: Isso. Né? É, 7 de setembro agora, né? O próximo mês, 11 anos, filho, de história, né?
0: Dois aqui, patinhos na Lagoa.
1: Na Tobias Barreto FM.
0: Nossa!
1: 11 anos de muita alegria, né, Manu? De muita energia positiva, de muita dedicação aos programas, né? Todos se interagindo, todos...
0: É verdade.
1: É, cuidando dos seus programas.
0: Papi tá lá observando o que você tá falando.
1: Ah, brilhantando os seus programas. Oi? Com muita alegria, com muita positividade, não é isso, Manu?
0: É verdade.
1: E é isso aí. E com fé em Deus que venha mais 11, mais 11, mais 11, mais 11. Né, Manu? Com fé em Jesus, assim, se vida Deus nos dê, né?
0: Esse é o João Marcos.
1: Manu, 4 horas e 27 minutos. Mandar aquele forte abraço. Sim. Pra galera sintonizada com a gente lá no bairro Santa Rita.
0: Santa Rita, Marcos.
1: A galera lá do Conjunto Padre Pedro também sintonizada com a gente. A galera aí do bairro Pinheiro. A galera sintonizada com a gente lá na Ducati, mano.
0: Na Ducati, condomínio da Caixa também.
1: A galera,
0: Marcos,
1: do bairro Bela Vista, do Maria do Carmo Alves.
0: Lá no Vila Verde.
1: Menina, a galera do Bom Jardim sintonizada
0: aquele
1: com a
0: conjunto
1: gente.
0: Que mora a Cristina do jornal.
1: Ali acho que é o Vila Real.
0: Vila Real.
1: Vila Real, é.
0: Aquela região da Rua da Brasília, do campo do ali do Pasto Iné, daquela região ali da feirinha. Cadê veinho? Falando em feira, cadê veinho, Marcos?
1: Nunca mais o veinho.
0: Veinho nunca, veinho nunca mais mandou áudio pra gente, veinho. O amigo de Antônio Raimundo.
1: É verdade.
0: Veinho.
1: Manu também sintonizado com a gente.
2: Boa tarde, Manezinho. Estou na escuta do seu programa.
0: Tá escutando?
2: Você foi pro parque ontem?
0: Sim, ontem eu não fui,
2: porque
0: não.
2: Porque tem uma pessoa aí que tá sabendo que você foi pro parque.
0: Que babado é esse?
2: Você tá sendo vigiado, viu, Manezinho?
0: Valeu,
2: é muito amor. Isso até a roupa que você tava no parque, repare.
0: Valei-me! Na verdade, eu vesti minha tanguinha pra ir pro parque.
1: Você vestiu
0: Hakuna Matata.
1: Você vestiu o quê, menino?
0: Eu ia de tanguinha, de fio dental.
1: Tanguinha?
0: E aí, depois, saí fora assim, um frio, João Marcos, um frio. Eu digo, eu chegando nessa região, acho que eu não vou encontrar ninguém pra me esquentar. E voltei ali, deu um saque.
1: Hakuna Matata. Aí foi deitar no belíssimo...
0: Una fora,
1: oxe. Aí voltei, foi deitar no belíssimo sofá.
0: Voltei pra casa, joguei uma água, uma cuia de água no periquito e fui dormir. Eita, minha Nossa Senhora!
1: Deixou alguém esperando lá no parque.
0: Foi,
1: mano.
0: Sim. Ai, deixou... é babado, viu? Os telefones liberados, estou adorando.
1: Manu, a galera do Conjunto Dulce também sintonizado com a gente, né? A galera do Conjunto Dulce.
0: Do Conjunto Dulce.
1: Lá por lá temos a nossa amiga Neuza, a nossa amiga Leni ligadinha com a gente, a Rafaela também sintonizada com a gente.
0: E as fábricas?
1: Temos a Érica também lá do Conjunto Dulce sintonizada
0: tem a Érica,
1: com a gente.
0: Tem a Érica, a irmã de Bruno da Roma também, né, Marcos?
1: É, lá do...
0: Da Roma.
1: Povoado Roma, né?
0: Verdade.
1: De Povoado Roma, em nome da nossa amiga Érica.
0: É verdade.
1: Érica, Dona Solidade.
0: A Dona Solidade.
1: Roma, sintonizados com a gente.
0: Vereador Luiz da Água Boa, tá ligado? E o doutor Edmilson. Quem é ela?
3: Nalva tá mandando um abraço. Nalva.
0: Quem é Nalva? Nalva? Nalva da Rua Itabaianinha mandando um alô pra gente, Marcos.
1: E a gente manda aquele forte abraço.
0: Nalva da Rua Itabaianinha.
1: Dona Nalva.
0: Luísa da Rua Itabaianinha. Tenor do Queijo da Rua Itabaianinha. Pinto na Rua Itabaianinha, né? O Pinto do Bolo. Deixa eu ver quem mais. Tem mais gente ali naquela região, né? A mãe de César. Tem tanta gente naquela região, né, Marcos? Não, na verdade tem muita gente. As que as pessoas estão falando é que a gente vai lembrando os nomes.
3: A
0: Mas não são essas pessoas que estão vindo, é uma multidão.
4: Eu entendi, uma botadinha.
0: Você?
4: Gostoso, hein? Delícia. Sim, e você, entendeu o que, Cacá?
0: Uma chupa.
4: Gostou, hein?
0: É?
4: Safado, tu viu, cara?
0: Falei, minha Nossa Senhora. Ele é casado, mulher. Ele se revelou ontem. olha pro jeito dela, olha, Marcos. Eita, minha Nossa Senhora.
1: É isso aí, mano.
0: Você gosta, João Marcos?
1: Adoro.
0: Você?
1: Claro, com certeza, mano.
0: Você, João Marcos.
1: Poxa, na cunha, na macaca.
0: Dileteira, você...
5: Baba baixa da égua. Com essa
0: batedeira de fundo de pires, João Marcos.
1: Que conversa brava é essa, menino? Como é que creio pode? Em Deus, pai.
0: Cadê o Diego, hein, o Diego?
6: Não, vocês fazem com que a gente fique
0: sim.
6: alegre.
0: Nossa!
6: Ela botou ao contrário do velho, do papi.
0: Ô, do coroa lá, né? É, papi. Eu tô chamando ele de papo, porque ele vai casar com uma mãe.
1: Mas será que esse casamento sai?
0: Sabe, os dois ficar brincando de bambolê. Não tem aquele bambolê antigo? Mamãe tem ainda. Aí bota aí, ensina ele a brincar de bambolê. Aí joga o bambolê pra cá, bambolê pra lá. E o manézinho só de hoje, chamando ele de papi. Ai, papi, calma, papi.
1: E depois no final da noite, vão tomar mingau.
0: Vão, todos os dois. Eu vou fazer mingau de almeixa, que é molinho, né? Pra... de almeixa. Ai. Aquele outro mingauzinho, né?
5: É. Ai, credo!
0: Elia! Oxe, como é que pode? Ô, Jefinho, cadê tu que não manda mais áudio, hein, Jefinho? É, cadê Raminho que não manda áudio também, Raminho do Maria do Carmo?
6: O João do Padre Pedro apareceu hoje.
0: Foi?
6: Foi.
0: No seu programa?
6: Ah.
0: Seu João tá ouvindo a gente.
1: Mandou um ligadinho com a gente lá na WhatsApp, mano.
0: É mesmo, seu João ligava pra cá e mandava alô pra Jocilene do Agripino, né?
6: É.
0: Mandava alô e nunca mais, hein?
1: É, ligadinha com a gente lá na WhatsApp, a nossa amiga Sumaia.
0: Sumaia.
1: Mandou uma mensagem, já estou sintonizada com vocês na do Chico e do Breca.
0: Sumaia, aquela que faz chá.
1: Aquela que você conversou,
0: aquela,
1: né? Que
0: falamos, né?
1: Conversamos.
0: Que eu disse a ela, Bia.
1: Você botou assim, você colocou assim os detalhes.
0: É, eu passei pra... mensagens bíblicas, né?
1: Mensagem bíblica.
0: Pra ela, isso. Né? Pra ela e pra todos nós.
1: E ela gostou, né?
0: Ela parou pra ouvir, não foi, Marcos?
7: É... Ai, Matheus, delícia! Tô morrendo de saudade, meu corpo me chama! Ai, Matheus, eu vou ter me arraiava simpatia! Ai, Matheus, vem logo, Matheus! Matheus! Ai, Matheus!
0: Matheus! Aí, Diego tá rindo, né? O Diego de ontem deve estar rindo pra caramba. Como é que pode?
1: Oi,
0: papi mandando áudio. Oi, papi mandando áudio.
1: É o nosso ouvinte número um, mano.
0: Nossa, papi. Cacá, seja áudio. Seja ágil, né?
1: É.
0: Abra o áudio deles.
8: Vou mandar esse áudio pra você.
0: Mande.
8: Viu?
0: Mande.
8: Pra radialista Burro Itabaré, que aí não tem dois, tem um radialista Burro Itabaré, outra baleia, dois satanás. Aí agora, faça porcaria do Bregue Chique, não fique insinuando minha pessoa, não.
0: Viu?
8: Um pedido meu. Porque não vai ficar bom pra nós dois, não. E pra encerrar, que vai ser o último dia que eu vou participar desse lixo, vou ligar mais alto, não. Pega esse Bregue Chique, empurra no
0: seu. Epa! Eita, que tá revoltada! Oxe, tá doido!
1: Ô, louco, meu!
0: Olha o palavrão dele, olha!
1: Esse homem
0: eu disse a Cacá, eu disse a Cacá Oliveira, seja ágil, porque esse velho é baixo. Coroa, né?
1: E ele tem a boca pórica, mano.
0: É baixo.
1: E pórica.
0: É baixo.
1: Tem a boca pórica.
0: É baixo.
5: Isso é uma bichona!
0: Um trem desse ainda diz que é ouvinte de rádio desde os anos 70 e não sei lá o quê. Respeite o povo do rádio, que o povo não é pinico, não, viu? O ouvido do povo não é pinico pra tá ouvindo essa baixaria sua. Você tá me ouvindo? Esta baixaria sua, você tá me ouvindo? Esta baixaria sua no rádio tubiense. No rádio da minha terra. Que você sabe que tem muitas mulheres ouvindo. E você fica com sua baixaria. Se respeite, rapaz. Deixa de tu ser baixo. Tenha prega na tua língua. Vai estudar o EJA pra aprender a falar em rádio. Vai estudar o EJA e fazer um curso de radialista. Já que tu quer ser radialista, quer ser comunicador.
8: Foi, cara, e botei pra rampar.
0: Baixo.
8: Vai ser o último dia que eu faço a porcaria.
0: Corte, Cacá.
8: Vem pra nós papar, porra.
0: Corte, Cacá, esse embaixo. Corte pela cepa. Se recalcado. Tá encerrado. Oxe, que baixaria. Vamos mandar a galera.
9: Ei, será que eu mandei assim, homem, não?
0: Oxe, mandei cortar. Macho.
9: Macho.
0: É sim.
9: Diga aí, rapaz. Se ele é homem ou não é?
0: Oxe. Tá cortado.
9: Hã? É homem, né?
0: É, Kiko. Seja macho, Kico.
9: Porque ele falou no fio dental, desperta isso.
0: Seja homem
9: é que... papel, né?
0: Seja homem, seja homem que nem eu, Kiko.
9: Mas assim, é por isso que eu digo que você sei. É homem. Porque falar do jeito que você tá falando aí agora... O Boiola não fala desse
0: jeito. De jeito
9: Boiola
0: nenhum.
9: Boiola ou fala palavrão ou não respeita ninguém.
0: É, sim.
9: Discrimina as pessoas, entendeu? Você não faz isso, é educado.
0: Como é que pode um negócio desse? Não vou mandar e fica falando, ô Cacá, como que

0: Catarina!
1: Credo!
0: Uma besta enjaulada!
1: Calma, Pati! Bota aquela música. Ele é viado, mas é meu amigo. Ele é boiola, mas é meu amigo. Passa essa música aí,
0: vai. Máquina!
1: Sim.
0: Uma besta enjaulada!
1: Credo!
0: Com ódio!
1: Sebastião, né, menino?
2: Menino.
1: Oi.
2: Manu, é... vamos de música e já já.
1: João Marco, é verdade que você encontrou um viado incubado na estrada? Disse que quando você vinha ali, passou um viado incubado por você. Você tenha medo de viado incubado, João Marco.
2: Creio em Deus, pai.
1: Abra o áudio dele, mas ele tá mandando, viu? Não abra mais, não.
3: Tá mandando?
1: Olha lá, não abra mais de jeito nenhum, porque ele é baixo.
3: Eita.
1: Ele é baixo. Por isso que ele não tem... Por isso que ele não tem mulher. Por isso que as mulheres não querem mais nunca ele. Mais nunca ele vai arrumar um casamento.
3: Né?
1: Nunca mais.
2: Com a boca porca dessa.
1: As mulheres não querem. Nem
2: não... Aí não vai arrumar.
4: É muito sem vergonhíssimo.
1: Brega. Nem as viadas quer. Ei, se ele for nos brega, nem as viadas quer. Deixa eu mandar um abraço caloroso pra galera bonita no Agripino 1, 2
5: Nossa!
1: E 3. O Bom Jardim, Bela Vista, Suti e Macaé. É verdade.
6: Quem é que tá aí no telefone?
1: Olha, é babado. Tá mandando mais áudio. Mandou um. É brega!
4: Esse bicho parece que é!
1: Ô, Missaquete! Os áudios estão chegando, mandaram um abraço.
7: Você não é globei não, hein?
1: Hein? Babado, né?
8: A boca dele é linda, né?
1: É, babado.
9: Manezinho, boa tarde, Manezinho.
1: Sim.
9: Quem peste que vai querer uma boca de corró murcho?
1: Ninguém.
9: A boca de corró. Lá do pai de Pedro. Aí pega ninguém não, nem gripe ele pega. Pra ver que é.
4: Arrepica aí, vó. É muito sem vergonhíssimo.
1: Credo em cruz. Por isso que Marcela Fernanda corre pela cepa.
10: Você é burro, cara, que loucura.
1: Marcela Fernanda, olha, com a tesourona de cortar cana pela cepa. A Marcela Fernanda, muitas mulheres que ouvem ela pela manhã. Vai deixar o cara com baixaria? De jeito nenhum. Aí ele fica dizendo, eu deixei de mandar áudio pro programa de Marcela.
3: Ah, não, mandou. Perdoe esse velho.
1: Tá perdoado, mulher.
3: É velhice.
1: Safadeza. Nem a idade, não.
3: Ele tá chorando ali,
1: Nem a idade, não. É falta de respeito, não, se, eita, não respeita.
3: Agora, Molezinho, nas
1: boas, foi? Não é babado, né?
2: É, vamos de música, já já.
1: Os áudios estão chegando.
11: Molezinho, oi, seu Ailton tá do jeito que o Capes gosta.
1: Ah, é.
11: Ele é corno, mas é meu amigo.

0: tu tá com a ruela doendo? Quem tá com a ruela doendo? Quem tá com a ruela doendo? Quem tá com a ruela
1: doendo? Eita, ele tá com a ruela. Tá com a ruela doendo, né, filho? Vai fazer o exame da próstata. Vá passar pelo dedão de Dr. Venceslau. Vá.
2: Ah, coitado!
3: Ele tá o quê?
1: Com a ruela.

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0: Bora, Diego! Bora, Diego!
1: Puta, macho de coragem do filho do Levuco, viu? Agora eu vi o homem de coragem, viu? Manézinho Amade agora botou pra derreter, viu? Sacuda na madeira nesse velho, rapaz. Velho safado, rapaz. Agora vem pro rádio de reputaria, rapaz. Não respeita a sociedade, né? Os ouvintes que estão ouvindo o programa, rapaz. Corte ele, viu? Toda vez que ele tá com putaria, você corte. Porque ele tá bom de se respeitar e respeitar a sociedade, viu?
2: O nome de um lembro, nós tá...
3: Boa tarde, João Marcos. Boa
4: Pinto,
3: tarde, Mané.
4: Da casa
3: boa
4: do
3: tarde,
4: bolo.
3: Cacau Oliveira. Boa tarde, ouvinte da Tobias Barreto FM. Ele não ia me envolver, não, mas eu vou me envolver. Esse cidadão aí, a primeira palavra que ele fala já é agredindo você, Manézinho.
4: Como é que pode, né?
3: Era pra ter cortado tudo de vez. Você já tá enjoado isso aí.
4: É verdade.
3: Antes de falar, já vai falando. Na Vossa Excelência. Aí a gente que somos seu fã fica triste com isso.
4: É verdade.
3: Agressão da porra. Ensine boas maneiras esse cidadão aí, vai.
4: Tô ensinando.
3: Olha,
4: tô mandando ele depois.
3: Eu vou parar de ouvir esse rádio, essa programação.
4: Valeu,
3: vou ligar o rádio pro completo, senhora. Já tô se irmando já.
4: Valeu, minha cruz.
3: Valeu, aquele abraço, mané.
4: Faça isso, pinto da casa do bolo.
5: Me dê.

0: depois, depois bota uma música pra Pinto. É aquela Pinto, é o Pinto quando cresce. Pra Pinto não desligar o rádio, passa aquela música. Quando o Pinto cresce, só dorme no pau. Só dorme no... Agora... Eita, minha Nossa Senhora, Pinto. Mandar um abraço caloroso, deixa eu ver, João Marcos. É, pra galera bonita, na rua... Na José Davi dos Santos, no bairro Santa Rita.
1: Seu Ailton, não se preocupe não. O senhor casar com a mãe de Mariazinho... Não preocupe não, pode deixar, a casa despeita toda minha, viu?
0: Oi?
1: Pelo menos pão de cachorro quente tem até umas horas.
0: Valei-me, minha imperatriz dos campos.
2: Um homem! Uma máquina!
0: Sim!
2: Uma besta enjaulada!
0: Credo!
2: Com ódio!
0: Se vou indo da padaria, diz que vai dar um cesto de pão de hambúrguer. Cachorro, bora! Oh, chega, Pinto!
3: Quando nasci, ele dorme debaixo da mãe. Ui! O Pinto, quando nasci, ele dorme debaixo da mãe. Mas depois que ele cresce, vai mal. Só sai dormindo no pau. Depois que o Pinto cresce, vai mal.
0: Agora, Pinto! Pinto da casa do bolo da rua Itabaianinha.
3: 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Só sabe dormir no pau. Só sabe dormir no pau.
0: Goiola! Joga!
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0: Me dê, papai! Bora, Gil dos Papelões!
3: Ai, o Pinto quando nasce.
0: Vai, Kiko! Kiko tá dançando lá na fábrica Mãe Maria!
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0: Raimundo Maria do Carmo!

0: esse bicho parece que é.
1: Quercinho tá dançando lá no Santa Rita.
0: Sai daí, bichão! Ah.

0: Bora, Nininho!
1: Depois que ele cresce, vai mal. Só sabe.
0: Nininho é irmão de Bebinha.
1: 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Só sabe dormir no pau.
2: É muito sem vergonha.
0: Só sabe dormir no pau.
1: Só sabe dormir no pau. Só sabe dormir no pau.
0: Seu Zé Augusto Caminhão.
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0: Seu Zé. Seu Zé. Zé Augusto Caminhão.
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0: Ai, Zé Augusto do Caminhão.
2: Esse bicho parece que é.
0: Se não, Zé Augusto. Olha a Ninho do Pastel, olha a Ninho do Pastel. Quem, Ninho? Pito? Babadíssimo. Homem.
3: Gostou.
0: Ah, sim, sim. Ai, Ninho do Pastel.
4: Nossa, que música deliciosa, Manu. Boa tarde. Esse pico é meu parente. Eu também só sei dormir no pau. Eu adoro dormir no pau. Sou igual o Pinto.
0: Valeu.
4: Só sabe dormir no pau. E eu aqui me requebrando. Uma grande da vinda. Quase um conga la conga. Solta a música, Manu.
0: Sim.
4: Vai, fechosa.
0: Vamos! Essa música foi diretamente pra Papi. Não gostei do Padre Pedro. Papi! Papi só sabe dormir no porrão. Papi! Papi só sabe dormir no porrão. Papi! Ai!
5: Mano,
0: ele
5: nem participa mais. Né? Ô, gente. Enjoa do filho do programa, velho. Se toca, mano. Se toca, faz o programa como antes.
6: Mano, a gente disse: olha, tu gosta de casar, vou dar 2 litros de vaselina.
5: Rapaz, só aí tu vai bater o recorde hoje.
0: Babado.
5: É porque Cacá dá muito ousadia, rapaz. Cacá, ela gosta da
0: putaria. Coisas, como é que pode?
5: Fala essas coisas aí, bota, pai. Tá ficando feio. Tá. Tá desvalorizando a Torrias FM, rapaz. Será que vocês não estão vendo isso aí, não, ué?
7: Ah, de manezinho, aquele de conjunto mandu.
0: Leni.
7: É, manezinho, corta esse homem. Só lisculamba, diz que quer ver você de shortinho de coto, que não sei o quê, não gosta do seu programa.
0: Babado.
7: E deseja lhe ver de você de short de coto.
2: Oh, coitado!
7: É, vê você de short de coto. E diz que gosta de mulher. Esse homem não gosta de mulher, não. Corte ele, tá? Deixa ele falar palavrão, deixa ele falar, não.
0: Olha! Então ela disse que ele quer ver eu quando eu vesti o shortinho da Cota, é? Ai, eu falei, me tá por dentro.
8: Ah, safadinho.
0: Ai, Ninho
4: do Pastel. É verdade, eu lembrei de Papi também. Papi do pescoção, das canelonas. Papi só sabe dormir no pau. Papi é igual o Pinto, só sabe dormir no pau. Vai, caneluda, só sabe dormir no pau.
0: Caneluda.
4: Eu tô aqui na casa de Papi, ouvindo o som, tá na maior altura.
0: Oi.
4: E o Linda do quarto fazendo a salada de pastel e ouvindo o programa.
0: Oh, tá na casa de
4: Papi. Tá babado hoje, viu? O marido do João Marcos foi.
0: Não foi, não.
4: Se não foi, me ensina daí a casa do João Marcos que eu quero ir lá pedir um copo d'água a ele. É o marido do João Marcos, tá? É.
0: O marido do João Marcos.
4: Manda aí o endereço, bebê, manda.
0: É na rua do Capaú.
9: Louco, meu! Eu tô achando que esse veiona do Padre Pedro, essa veiona do Padre Pedro, isso tá uma bichona velha incubada. Hoje parece que ela cheirou no cu de um bode azedo. Ela tá retada, ela deve ter cheirado no cu de um bode azedo, viu?
2: É muito sem vergonhíssimo.
9: Ô, louco, meu!
0: É babado.
10: Solta a batida aí, Nivaldo Marques.

0: do Apoio Cultural.
1: 17:03.
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0: noite foi tão bom, Diego. Foi tão gostoso essa noite. Você me transformou, você me levou às nuvens, Diego. Você esqueceu até a cueca. Sou cueca, Diego, tá aqui em casa. Entendeu? Volta pra mim, Diego, vem. Eu tô pela cama aqui, eu com sabão bom na tua cueca. Não vai faltar nada, Diego. Vem, ó. Eu vou lavar sua roupa, ó. Eu vou lavar tudo, Diego. Olha aqui, ó. Tô lavando essa cueca, Diego. Tô lavando, Diego. Eu vou te dar amor, cara. Dinheiro, roupa lavada. Vem, Diego. Uau, Diego, vem que eu lavo tua cueca, Diego. Eu sou uma mulher perfeita.
1: Como é que ela tá?
2: Credo, como é que pode? Fabinho passou entrega lá em casa, Fabinho. É, Fabinho tá fazendo entrega, é?
3: Tá agora fazendo entrega. É? Lá é... Pra um material de construção, né? Lá, HMC, né? Faça, galera aí da HMC.
2: Faça entrega lá em casa, deixa lá, tá, deixa. Mas
3: você tem que comprar, né? No,
2: amanhã, você, amanhã você pega. Eu passo o Pix. É? É, não, mas a cara que eu expliquei, hein, pra deixar aí, não, a Kelly. Ai, como é que pode? Deu pane aqui, não foi? Credo, quase que eu ia desmaiar. Fabinho vai entregando, vai. Fabinho tá fazendo entrega, né, da HMC na rua, nas ruas da cidade, né? Agora aí, meu filho, deixa um negocinho lá em casa. Deixa um... É, diga ou não digo, meu pai?
3: Diga, Manu.
2: É.
3: E aí o Fabinho...
2: Diego! Aí, deixa o Fabinho lá em casa, deixa.
0: Diego!
2: Deixa o Fabinho lá em casa.
0: Diego!
2: Eita, minha Nossa Senhora, no carro, no som do carro, é? Valeu, Mimi Imperatriz dos Campos. Oi. Ui. Oi. Rapaz do céu.
0: Diego.
2: Deixa lá em casa. Deixa.
3: Abado, viu, Manu?
2: Faça essa entrega. Eu faço Pix. Tem que pagar primeiro, né, João Marcos? É, não pode deixar, né?
3: Bom. É a entrega, né, Manu?
2: É a entrega.
3: Então, na entrega, você já tem que efetuar o pagamento.
4: Eu acho.
2: Sim.
4: Que essa veona, essa bichona do padre Pedro, ela tá... Ela acha que foi o golfe que deixou ela hoje, eu acho. Ela tá assim, revoltadona, revoltadona.
2: Babá.
4: Sai do armário, bicha véia.
2: Credo.
3: Manu, vamos falar do que é bom.
2: Eu vou pedir pra Fabinho despachar Diego lá naquela região do Padre Pedro. Deixa Diego aí, vá. Deixa, Padre Pedro.
3: Manu, vamos falar do que é bom.
2: Hein?
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3: 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É isso, Manu?
2: Babadíssimo. O Fabinho é casado, Marcos. Eu não quero coito. Mas... Ah, o solteiro é o outro, é?
3: Solteiro é o Diego.
2: É? Ah, solteiro é o Diego, é?
3: Bom, segundo... Segundo dito cujo que falou a nós.
2: Deixa o solteirinho, deixe. Deixa o solteirinho, Fabinho, lá nessa região aí do... Do Padre Pedro, nessa região da Santa Rita, né, Marcos? E o Marco não pode receber essas coisas em casa. O Marco tá casado, só pode receber móveis. E o Marco só pode receber sofá na moradeira.
3: Vamos de música, já vai.

0: São Marcos, seu Toninho chegou, Marcos.
1: É isso aí, Manu. Agora são 5 horas e 27 minutos. Vamos embora, Manu, porque vem agora o programa Viva a Vida com a Pastoral da Criança, né? E o tema de hoje, Manu, é um tema muito bonito. É vocação, um chamado à vida, Manu. E quem vai falar sobre o tema de hoje é o nosso amigo aí, seu Toninho Ferreira.
2: Meu não.
1: Com seu Toninho Ferreira, com o programa Viva a Vida da Pastoral da Criança.
0: É o Toninho Ferreira.
1: É o seu Toninho.
0: Chegou com a careca arrepiado. Vamos embora?
1: É isso, Marcos. Aí, Manu. É, se hoje foi bom, com certeza amanhã vai ser bem melhor.
0: Amanhã,
1: né, Manu?
0: Vai ser.
1: Estaremos de volta amanhã, se Deus nos permitir, às 16h.
0: A Deus e ao povo devemos o nosso sucesso. Encontro marcado amanhã às 16h. Acabou o milho, acabou a pipoca. O homem de verdade, ele não chupa mel, morde em abelha. A gente volta às 16h amanhã.

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1: São 17 horas e 31 minutos. Eu estou aqui nos estúdios da Tobias Barreto FM 87.9, depois do campeão de audiência, Manezinho e João Marcos. Estou aqui na companhia de Cacá Oliveira para juntos apresentarmos o programa Viva a Vida da Pastoral da Criança. Hoje é quinta-feira, 20 de agosto, o ano está avançando, 20 de agosto de 2026. O tema de hoje, como sempre a Pastoral aborda, é um super tema. Já estamos aí no Facebook também, né, Cacá? Pois é, estamos no Facebook e você pode nos acompanhar aí no Facebook e também na Rádios Net. O tema de hoje do Viva a Vida da Pastoral da Criança é vocação, um chamado à vida. Veja só que lindo esse programa.

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2: Alô Brasil, está no ar o programa Viva a Vida da Pastoral da Criança.
3: Olá, você que nos ouve neste momento. Obrigado por nos dar o carinho da audiência.
2: O programa Viva a Vida de hoje vai falar sobre um tema que as pessoas se interessam muito, que é a descoberta da vocação.
3: Fique com a gente. O programa Viva a Vida já está no ar.

0: Embora a palavra vocação seja muito falada, às vezes não temos muito claro qual seria a nossa vocação. Para conversar sobre esse tema, nós convidamos a Maria Inês Monteiro de Freitas, coordenadora nacional da Pastoral da Criança.
1: Quando falamos em vocação, muita gente pensa em vida religiosa. Maria Inês, o que realmente é vocação na vida das pessoas?
2: Vocação, na verdade, vem do latim vocare, significa chamar, estando presente na vida de todas as pessoas. Em geral, vocação é o caminho pelo qual cada um é chamado a realizar sua vida com sentido, propósito, amor e muita responsabilidade. É descobrir onde sua vida ganha sentido e onde você pode fazer o bem a si mesmo e ao próximo.
0: Maria Inês, como alguém pode perceber qual é a sua vocação?
2: Perceber a própria vocação não costuma acontecer de imediato, mas é um processo de escuta, experiência e muito amadurecimento interior. Primeiro, olhando para dentro de si mesmo. Quais são os dons, inclinações e desejos mais profundos? Reconhecer aquilo que gostamos de fazer e que fazemos muito bem. Depois, olhando para fora, existe alguma necessidade concreta que toca o seu coração, pelo qual você gosta de se dedicar? Outro passo essencial é vivenciar, servindo, buscando caminhos, conversando com pessoas mais experientes, para discernir e fortalecer a certeza do caminho escolhido.
1: Quais são os maiores obstáculos para viver a sua vocação?
2: Um dos maiores obstáculos é o medo. Medo de errar, de não dar certo, de decepcionar os outros ou de sair da sua zona de conforto. As pressões da sociedade, status, vaidade, lucro, preconceitos, imposição da família e a própria educação que muitas vezes exclui. Falta de oportunidade, necessidade de sobrevivência em algum trabalho e, principalmente, a falta de autoconhecimento. O imediatismo é o outro grande inimigo. Acaba desistindo se não obter respostas rápidas. Além disso, há insegurança e a baixa autoestima.
0: Maria Inês, como uma vocação pode transformar realidades?
2: A vocação pode transformar realidades porque leva a pessoa a colocar seus talentos, conhecimentos e valores a serviços dos outros e da sociedade, não se resumindo somente no emprego, na carreira, na remuneração, na estabilidade financeira, mas também pode estar em um trabalho missionário voluntário e que ajuda a transformar realidades através da soma de esforços. Quem vive sua vocação de modo verdadeiro impacta vidas, situações e comunidades. Além disso, a vocação tem um efeito multiplicador. Uma pessoa que vive com sentido na sua vocação inspira outras com seu exemplo. Outro ponto importante é que a vocação leva ao serviço. Muitas vocações transformam realidades concretas, combatem a pobreza, promovem a educação inclusiva, reforçam a cidadania e, principalmente, a qualidade de vida.
1: Quais são os maiores desafios de quem escolhe viver a vocação do serviço voluntário e o que faz valer a pena continuar?
2: Viver a vocação do serviço voluntário é profundamente transformador. É um caminho de realização em sentido em ajudar o próximo e contribuir para o bem comum. Mas nem sempre é fácil. Quem escolhe esse caminho encontra desafios reais, justamente porque enfrenta situações da realidade que podem trazer um desgaste emocional. Mas não devemos chegar ao desânimo. Existem maneiras que podem ajudar o voluntário a perseverar, permanecer fiel, especialmente quando a motivação emocional diminui e os problemas aparecem. Diante do risco da desmotivação, diante dos resultados lentos, temos que continuar firmes, sabendo que nossa ação está tocando outras vidas. Quem serve também é transformado, porque o voluntário aprende muito à medida que partilha seu saber com o outro. Sempre vale a pena servir.
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0: O serviço voluntário em organizações como a Pastoral da Criança pode ser considerado uma vocação?
2: O sentido maior da vocação do voluntário da Pastoral da Criança é o amor ao próximo, na solidariedade, orientação e principalmente no acolhimento. Além disso, não é uma vocação vivida no individual, mas no comunitário. Os líderes são agentes de transformação que realizam ações práticas, respondendo a uma missão que une fé e vida. No caso da Pastoral da Criança, esse chamado ganha uma dimensão ainda mais ampla, quando engloba também o compromisso social. Compromisso com as pessoas e não apenas com tarefas. E muitas vezes, uma motivação espiritual, vendo no serviço uma forma de viver o Evangelho.
1: A senhora já acompanhou alguma história de alguém que descobriu um talento ou propósito por meio da missão da Pastoral da Criança?
2: Sim, muitas histórias inspiradoras. A Pastoral da Criança é um verdadeiro solo fértil de transformação, onde o amor se transforma em ação. É emocionante falar sobre isso, pois algumas dessas lideranças são as minhas grandes inspirações. É lindo ver pessoas simples, humildes, sendo na sua grande maioria mulheres, que ao entrarem na Pastoral da Criança, descobriram um novo sentido para a vida e talentos maravilhosos que estavam até adormecidos. O olhar atento e o abraço nas famílias da comunidade despertaram nelas um desejo profundo de ir além, de buscar o conhecimento técnico para cuidar ainda melhor da beleza das visitas e desse colo diário ofertado ao próximo. Nasceram grandes profissionais nas áreas da saúde, educação, nutrição e social. A Pastoral da Criança faz esse milagre. Ela não salva apenas o futuro das crianças. Ela resgata a dignidade, o valor e a vocação dos próprios adultos que escolheram servir.
0: E a senhora, como descobriu a sua vocação?
2: Acredito que minha vocação foi inspirada pela minha mãe, uma mulher de muita fé, coragem e generosidade, que sempre dedicou sua vida ao cuidado e ao bem-estar das pessoas ao seu redor. Ao observar seu exemplo, desde a infância, despertei em mim o desejo de cuidar, proteger e servir ao próximo. Reconhecer e assumir essa vocação não foi um caminho fácil. Passei por momentos de muitas dúvidas, enfrentei muitas indecisões e por diversas vezes senti o peso das expectativas e das pressões da sociedade sobre qual caminho deveria seguir. Mesmo diante das incertezas, havia algo dentro de mim que sempre me conduzia de volta ao cuidado com o outro. Com o tempo, por meio da reflexão, do autoconhecimento e da fé em Deus, compreendi que essa não era apenas uma escolha profissional, mas um chamado para viver com propósito. Hoje, entendo que viver a minha vocação é mais do que exercer uma profissão ou desempenhar uma função. É colocar meus dons a serviço das pessoas, contribuindo para o cuidado, a proteção e a promoção da vida, seguindo os valores que aprendi com minha mãe e que continuam inspirando a minha caminhada.
1: Maria Inês, uma pessoa, ao sentir que tem a vocação para o trabalho voluntário, como encontrar a Pastoral da Criança?
2: O primeiro passo é procurar a coordenação da Pastoral da Criança na sua paróquia, comunidade ou diocese e manifestar o interesse em fazer parte dessa grande família Pastoral da Criança. Mais do que realizar atividades voluntárias, fazer parte da Pastoral da Criança significa colocar os próprios dons a serviço da vida. Aguardamos pelo seu sim a esse grande chamado do cuidado com a vida. Venha, estamos esperando por você.

0: com essa troca de afinidade com a família, nas visitas domiciliares, no peso da celebração da vida. Que o Senhor nos abençoe sempre nessa missão, nessa doação, nessa vocação, que é servir aos pequeninos. Viva a vida!
1: Agora chegou o momento de conversarmos com Dom Frei Severino Klasen, arcebispo de Maringá, Paraná, e presidente da Pastoral da Criança.
2: Vocação é, antes de tudo, um chamado, uma convocação à vida. Antes mesmo de qualquer escolha ou caminho específico, cada pessoa é chamada a desenvolver os dons que recebemos e a colocá-los a serviço dos outros, seja na família, no trabalho, na comunidade ou no serviço voluntário. Que cada um de nós possa acolher esse chamado à vida com generosidade, descobrindo a cada dia onde e como somos chamados a amar e servir.

0: E o programa de hoje está terminando aqui.
1: Você pode ter mais informações sobre esse e outros temas visitando o nosso site www.pastoraldacrianca.org.br.
0: Um abraço e até o próximo Viva a Vida.
1: Até lá, pessoal!
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São 17 horas 47 minutos e nós vimos aí esse tema, vocação, chamado à vida. Pois é, vocação é algo assim que acontece na vida do ser humano, que Deus coloca, né? Então nós vimos aí as vocações. Como é bom, como é, eu digo que aqui em Tubias nós temos aqui um celeiro de padres, né? Tem sempre alguém se ordenando daqui da cidade, dos povoados, né? Padre, freira. E a vocação, não só para o sacerdócio, mas para o casamento, também é uma vocação, né? Então, que quando a vocação bater na porta, né, que vocês abracem com força, confiando em Deus, porque os trabalhos, a messe é grande, mas os trabalhadores são poucos. Então, quanto mais vocacionados tiver, sobretudo, na vida consagrada, né, que eu não falo, não é só o sacerdócio, mas a vida consagrada, que se possa superar todas as batalhas, os abismos, e focar na vontade de Deus. Né? A gente abrir o coração, né, abrir a mente, fazer boas leituras, quem sabe vai despertando, né? Eu estava vendo, acho que eu postei no Face, tem um padre que eu sigo e ele conta as histórias, né? O padre que ele foi promotor, depois foi juiz, né? E ele disse, foi onde ele se encontrou quando ele foi para o sacerdócio e abraçou o sacerdócio. Bonito isso. Muito, muito bonito mesmo. Mas é como eu disse, a vida consagrada também, né, nos mostra aquilo que Deus quer de cada um de nós.

a caminhada. Quando oferece muitas opções, cabe a gente tomar essa atitude. Às vezes a gente fica dizendo: se Deus me ajudar, se Deus permitir, permita que Deus haja na sua vida, que Deus haja no seu coração. Porque não adianta você ficar pedindo, você pede, mas não abre o coração, não abre a porta para uma ação efetiva de Deus na sua vida. Quando pedir, pida com decisão. Está decidido a obedecer, a cumprir aquilo que você botou no seu coração. E a vida da gente só é transformada quando a gente permite. Às vezes a gente diz, está esperando uma ação de Deus. Não, diga assim: Deus está me esperando a vida toda para transformar, né? Para despertar, quem sabe, a vocação na adolescência, na juventude e até na maturidade. Até na maturidade. É você deixar Deus agir no seu coração. Abra a porta do coração e deixe Ele agir. Não fique esperando, como eu digo, esperando sentado. Que às vezes a gente pede e diz que não acontece nada. A gente pede das costas, eu pede e se esconde. Então não vai a lugar nenhum. Peça com convicção. Busca essa convicção na oração, no compromisso. E aí vai vir a transformação. Sabe, despertar a vocação. É isso. Olha, hoje nós temos a missa de louvor, né? De cura e libertação, às 19 horas, na Igreja Matriz. A praça tá bonita, hein? E a festa foi um espetáculo, bom demais. Então, logo mais às 19 horas, vamos à Igreja Matriz, na missa de louvor. Leve suas preocupações e deixe lá nos pés do Cristo vivo. Vá com vontade, leve mais uma pessoa ali por perto, chame todos para ir, que vai ser uma maravilha. Bom, eu quero aqui pedir orações para Dailton César, que é o irmão de Adilene César, que é a nossa coordenadora diocesana, né? Ele está com um problema de saúde, então que a gente possa colocá-lo nas nossas orações, pedir a Deus que ele possa se recuperar. Já está melhorando, já teve uma melhora hoje à tarde, né? Mas que ele possa melhorar a ponto de vir para casa. É. Então, que vocês coloquem aí nas orações de vocês. E também agradecer aqui aos nossos ouvintes, né? Que vai aumentando, viu? Que acaba passando, o pessoal diz: olha, estou ouvindo a programação da Tobias FM, dia de quinta você... Você nem sabia se está lá, estou arranhando os microfones lá da Tobias FM, né? Falando um pouco aqui da Pastoral da Criança, convidar vocês para visitarem a página da Pastoral da Criança, que tem vídeos também, tem muito vídeo educativo, tem muita dica de comida saudável. Então, que vocês possam visitar a página da Pastoral da Criança. Já estamos no YouTube também, viu? Se você acessar a página Pastoral da Criança, sem acento, sem nada, .org.br. Então você entra lá, que você vai ter muita coisa para você descobrir sobre a Pastoral da Criança, quem sabe sentir estimulado a vir fazer parte da Pastoral da Criança. Eu digo sempre, a gente está
com a dificuldade lá nos Agripinos de colocar a pastoral da criança lá, né? Nossa coordenadora Elisângela, que está agora na quase paróquia, né, São Miguel Arcanjo. Então tem essa, como diz outro, essa divisão. A paróquia São Miguel Arcanjo ficou com a zona rural e mais essas comunidades adjacentes, ali vizinho, ali pertinho. Então, que nós possamos se enganjar mais pessoas na pastoral da criança. Visite a página e vamos lá. Mandar também aqui um alô para o coordenador estadual da pastoral da criança, Leandro Praxedes. Nós conversamos essa semana. E mandar um alô também para a mamãe Gil, lá em Pedrinhas, que é a mãe do nosso coordenador estadual. Mamãe Gil, Zé Raimundo, Leobalda, Leonel, enfim, para os líderes da pastoral da criança, espalhadão aí nesse mundão do meu Deus, lá em Poço Verde, Simão Dias, Lagarto 13, por aí vai, Estância, Santa Luzia do Itaim, lá no Castro também. Pois é, tá espalhado. Itabaianinha, Umbaúba, Cristinápolis. Final do mês estamos aí em Cristinápolis, né? Uma ação da diocese. Eram dois dias lá em Cristinápolis, né? Vamos lá com a irmã Jailda, a irmã Jailda, Cristinápolis. Estaremos por lá. Pois é, também tem Buquim, Arauá. E mandar um alô agora para os nossos ouvintes aqui dessa lista imensa. Dona Raimunda aí no Pau de Colher, Pipi do Leite, Pedro Menezes no Recanto da Serra. Tive a oportunidade, Pedro teve lá nos fazendo uma visita hoje, que bom de ver, cara. Zé Carlos Lino na Barraca de Lanches da Praça do Cruzeiro, Pinto do Bolo, Luiz Dias lá no Conjunto Irmã Dulce, Alex Pintor, Zé Filho, professor Zé Filho, pois é. O Vasco sobe e desce, está numa gangorra. Eu passei há pouco, viu, Cacá, quando estava vindo para cá, passei ali na oficina de Zé Mago e de Mestre. E o estúdio está a todo vapor, viu, lá com os dois meninos, viu, com Gilmar e Gilmário. Diz que estão usando umas técnicas novas aí, que o ambiente interno do carro fica um silêncio só, viu? Você não escuta nem você respirar mesmo. Esses dois meninos aí estão mais afinados do que essas duplas sertanejas. Um alô também para meu irmão em Cristo, Dinho de Marita, aí na casa de Heloísa e para Tânia, no Buquim, que está cuidando da minha tia mãe caçula. Um abraço, Tânia, um beijo nesse coração grandioso. Alô, Maciel Araújo, no Guarujá, em São Paulo. Everton, Mármores e Granitos. Você sonha, você pensa, ele executa a sua ideia, viu? Lá no com Mármores e Granitos, pois é. Alô, alô, Zé Oliva, alô, Djalmi. Alô, Tonho, mecânico de motos e restaurador de carros antigos. Tonho com a sua esposa Adelaine, que é o dia todo, né? Sem tirar o fone do ouvido lá, ouvindo a programação da Tubias FM. Alô, o boy Lava Jato de Carros, Jairinho de Gringa, Lava Jato de Motos, o homem que desmonta a moto para lavar. Berto do Povoado Ilha. Alô, Zé Raimundo, gari que está aposentado. Quando me encontra, se eu encontrar 5, 6 vezes, ele diz, estou ligado. Eu digo, não largue a Tubias FM. É. Pois é, o amigo X, o homem que desempenha as rodas do seu carro e deixa novinho e folha aí. Para sua esposa também, Alicia, né? Bom, agora aqui no Facebook tem Jair Oliveira, que está aqui. Mais uma irmã em Cristo Jesus, Sueli, que é da Pastoral da Criança, é agente de saúde. E nas terça-feiras está por aqui também, no horário para o Renascer. Ela e, esqueci o nome do rapaz agora, o filho de Renato e de Vanessa, né?
que faz aqui uma reflexão, que é um espetáculo, que terça-feira eu me passei e não assisti, mas já vou deixar agendado para o telefone disparar na hora. Marlene Mendes, um abraço para você, obrigado pela sintonia, quem está mais aí, Cacá? Bom, para minha prima lá no... Está lá no sul da Bahia, em Porto Seguro, não, Itamaraju, né? Maria Helena, um abraço para Maria Helena, um abraço também para os netos João Pedro, Alain Miguel e Alana, que estão com a vovó lá assistindo a programação da Tobias FM. E nós agora vamos encerrar com a Hora do Anjo, e eu quero convidá-los para juntos fazermos esse momento de fé e oração. O anjo do Senhor anunciou a Maria e ela concebeu do Espírito Santo. Ave Maria, cheia de graça, o Senhor é convosco. Bendita sois vós entre as mulheres e bendito é o fruto do vosso ventre, Jesus. Santa Maria, Mãe de Deus, rogai por nós, pecadores, agora na hora da nossa morte. Amém. Eis aqui a serva do Senhor, faça-se em mim segundo a vossa palavra. Ave Maria, cheia de graça, o Senhor é convosco. Bendita sois vós entre as mulheres e bendito é o fruto do vosso ventre, Jesus. Santa Maria, Mãe de Deus, rogai por nós, pecadores, agora e na hora da nossa morte. Amém. E o Verbo divino se fez carne e habitou entre nós. Ave Maria, cheia de graça, o Senhor é convosco. Bendita sois vós entre as mulheres e bendito é o fruto do vosso ventre, Jesus. Santa Maria, Mãe de Deus, rogai por nós, pecadores, agora e na hora da nossa morte. Amém. Rogai por nós, Santa Mãe de Deus, para que sejamos dignos das promessas de Cristo. Oremos. Infundi, Senhor, em nosso coração a vossa graça e vos suplicamos, a fim de que, tendo conhecido pela anunciação do anjo a encarnação de Jesus Cristo, vosso Filho e Senhor nosso, cheguemos à glória da sua ressurreição pelo mesmo Cristo nosso Senhor. Amém. Bom, e assim a gente encerra esse programa Viva a Vida da Pastoral da Criança. Na próxima semana, se o bom Deus nos permitir, estaremos de volta aqui. E daqui a pouco, a missa de louvor.

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1: 18 horas e 3 minutos.
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0: Spa renovou. É claro que não vai estar à disposição, muito possivelmente não vai estar à disposição para os 90 minutos, mas ainda assim é um jogador que faz diferença, mesmo que seja por um tempo só. Então acho que isso é bem positivo para o Corinthians jogando fora de casa. Mas ainda assim, um duelo muito difícil, empatou dentro de casa, agora joga contra o Di Maria, que é um dos postulantes a um dos melhores jogadores dessa edição de Copa Libertadores, né? Então, um duelo muito difícil para a equipe do Corinthians, mas como o Hugo Souza colocou, né? Vai ser um time que vai precisar se defender muito bem e nas oportunidades que tiver vai ter que ter muita precisão para matar o jogo fora de casa.
1: É isso. E quem passou foi o Palmeiras, que com um placar apertado, né? 1-0 só no Cerro Porteño, lá no Paraguai. E Abel Ferreira diz que a equipe está crescendo.
2: Momento de pressão. Este é o grupo que anda a crescer, é um grupo que tem muito talento, mas ainda não tem a capacidade de sofrimento que essa equipa, que quando eu apanhei não tinha tanto talento, mas tinha esse esforço, essa vontade, tal e qual como tem aqui o Cerro Porteño. O que não tem de talento, como tem o Palmeiras, sobra de entrega e de intensidade. E se tu perguntares aos meus jogadores, eu disse-lhes, só há uma forma de nós ganharmos lá. Uma. É nós sermos melhores que eles, onde é o ponto forte deles. E como tu disseste muito bem, foi uma classificação à Libertadores. Uma classificação de Libertadores.
1: Sempre muito polêmico, Abel Ferreira disse que o futebol está doente.
2: Eu acho que o futebol, do modo geral, está doente. Que se não ganhar és fraco, se não ficares em primeiro não prestas, e vamos por aí adiante. Eu acho que o futebol não é só o futebol brasileiro, o futebol de uma forma geral está doente. Andamos todos obcecados com o sucesso, com o primeiro lugar, e pouca gente valoriza o esforço daqueles que tentam sempre para lá chegar. O futebol está doente, essa é a minha opinião. Vivemos num momento que, no mundo de forma geral, eu considero que o futebol anda doente. Anda doente pelos treinadores, anda doente pelos presidentes, anda doente pelos jogadores, anda doente pela imprensa. O futebol anda doente. Essa é a minha opinião. Anda doente.
1: Brenda Balbi, é drama ou tem certa razão essa crítica do Abel Ferreira?
0: Na verdade, eu acho que essa crítica é até tardia, né? Porque o futebol, se for colocar na visão do treinador português, ele anda doente há muito tempo.
1: É.
0: Há muito tempo, né? Porque, de fato, é um esporte em que o torcedor acha que só o próprio time que vai vencer, e aí a cobrança é exagerada, os jogadores também muitas vezes entram ali dentro de campo numa pegada muito mais voraz, né? Claro que todo mundo quer vencer, né, gente? Mas tem muitos jogos que a gente vê que os jogadores querem vencer a qualquer custo, né? E não medem esforços para que, até desmereçam, desrespeitem os outros times, né? Cara, eu acho que essa é uma discussão muito ampla, Rodrigo, porque ela envolve muita coisa. Mas eu acho que o futebol anda doente há muito tempo. Eu acho que desde o momento que o futebol se tornou uma máquina de fazer dinheiro, ele adoeceu, porque a gente tem muito ego envolvido, a gente tem muita ganância envolvida, a gente tem muita coisa envolvida que não é só mais o esporte. E aí quando a gente perde esse valor esportivo, né, do esporte, pelo prazer, pela, sei lá, pela felicidade, pela harmonia, aí a gente perde muita coisa. E aí, nesse sentido, eu acho que o futebol tá doente tem muito tempo.
1: E chegou a hora do
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1: É, com o nosso professor Wagner Gomes.
4: O Brasil irá desfalcado para o Sul-Americano de Boxes em Santa Fé, na Argentina. A competição será de 12 a 26 de setembro. Bia Ferreira, medalhista olímpica, não participará. Ela está em fase final de recuperação do rompimento de ligamento no tornozelo. A lutadora se prepara para o Campeonato Pan-Americano em Puebla, no México, de 10 a 17 de outubro. Para o Sul-Americano, a Confederação Brasileira de Boxe convocou 14 lutadores, 7 homens e 7 mulheres, além de 5 membros da comissão técnica. Duplas brasileiras conquistam medalhas no Campeonato Pan-Americano de Squash no Paraguai. No feminino, Laura Silva e Renata Furletti venceram Joaquina Llanos e Bianca Minchon, do Peru, por 2 a 0, e as mexicanas Fabiola Cabello e Nada Mandragón, por 2 a 1, perdendo na semifinal para as americanas Caroline Frutz e Alexandra Jaffé, por 2 a 0. Elas ficaram com a medalha de bronze. O masculino, Diego Gobbi e Yuri Polak perderam a semifinal para os colombianos Matias Knudsen e Camilo Vargas, por 2 a 0, ficando também com o bronze.
1: O Brasil encerrou a sua participação no Mundial Sub-20 de Wrestling. A lutadora Maylara Knepper foi a última representante a subir no tapete e acabou perdendo para Alexandra Moisei, da Moldávia, e se despediu da competição. O destaque brasileiro na competição foi Pedro Henrique Rodrigues, na categoria até 60 quilos, que terminou na quinta colocação.
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1: Foi divulgado hoje pela FIFA o cronograma da Copa do Mundo Feminina do ano que vem. A partida inaugural será no Maracanã, dia 24 de junho, e no dia 25 de julho o estádio receberá a partida final. O Brasil está no Grupo A, encabeçando a chave por ser o país sede. A relação dos estádios com o número de jogos é o seguinte: na Neoquímica Arena, em São Paulo, o estádio do Corinthians vai receber 10 jogos. Maracanã, no Rio de Janeiro, 9 jogos. Castelão, em Fortaleza, 9 jogos. Mineirão, em Belo Horizonte, 8 jogos. Mané Garrincha, em Brasília, 7 jogos. Beira-Rio, em Porto Alegre, também 7 jogos. Arena de Pernambuco, em Recife, 7 jogos. Arena Fonte Nova, em Salvador, 7 jogos. Brenda Balbi, é importante essas informações, né, até para nós da imprensa, nos organizarmos, para o público também começar a pensar em como vai assistir essas partidas. Tá vindo um bom tempo, boa hora, né? Pouco, falta menos de um ano.
0: É isso, já dá pra se planejar, né? Já dá pra comprar passagem, já dá pra ver hospedagem, já dá pra ver tudo
1: com calma. É verdade,
0: Agora, é legal demais, né? A abertura e o fechamento, né? O encerramento da Copa serem no Maracanã, de fato, eu acho que, cara, não tem como competir, né? É o estádio mais emblemático do nosso país. É, mas apesar disso, é uma lástima que o último jogo de futebol feminino no Maracanã tenha sido há 10 anos. Né? A gente está esse tempo todo sem ter uma partida sequer de futebol feminino no Maracanã. Vamos ver se a CBF consegue promover, né, algum amistoso acontecendo aqui no estádio.
1: Dez,
0: né? Pelo
1: anos,
0: menos
1: Brenda.
0: 10 anos.
1: É impressionante.
0: 10 anos.
1: É assustador.
0: A última partida aconteceu na Rio 2016.
1: Nossa,
0: no Maracanã.
1: Senhora.
0: Então, assim, de fato, muito tempo. Vamos ver se a gente consegue, né, aquecer aí as turbinas com algum amistoso. Seria importante. Mas, ainda assim, é isso, né? É o palco sagrado do futebol aqui no Brasil. Acho que não teria como ser em outro estádio. Acho que tem muita força emblemática, né? Ser o Maracanã, por ser o Maracanã, acho que ele por si só já diz muita coisa. Mas é isso, é um caminho aí de 7 jogos para a seleção brasileira fechar, coroar, né, a sua participação nessa Copa de 2027 no Maracanã, né? E se Deus quiser, com a primeira estrela. Mas vamos, a gente sabe que tem muita coisa para acontecer ainda, muita coisa para rolar, mas é isso. Acho que o mais importante é isso. Já dá pra gente se planejar, já dá pra ver passagem, ver hospedagem e ir aproveitando esse processo até o ano que vem.
1: Vamos que vamos. Pela Sul-Americana do futebol masculino, o Bragantino visitou o Atlético Mineiro e empatou em 2-2 com a equipe mineira. Havia vencido o primeiro jogo em 1-0, mas não passou para as quartas de final. Quem passou foi o Galo. O técnico Eduardo Domingues falou sobre o jogo e da participação da torcida.
5: Acreditar até o último minuto, até a última jogada. Já aconteceu em outras partidas. No fim de semana, o Inter sofreu a última jogada também, então é futebol. Mas sim, sabemos que jogando assim vai ser difícil continuar na competência, mas nessa etapa de evolução que tem o time, que tem o time, sabemos que vamos ter algumas situações que temos que melhorar, mas o melhor que fez o time foi acreditar até o último minuto. A torcida empurrou todo o tempo, sabia que era um jogo difícil, sentiu a torcida que o time não estava bem, então jogou como tinha que jogar, estando perto do time todo o tempo, acreditando, mas sabemos que temos que melhorar e muito.
1: Já o Wagner Mancini, técnico do Bragantino, afirma que o time dele jogou melhor e que estavam muito chateados com o resultado.
6: A gente está chateado, obviamente, pelo jogo que fizemos, né? Nós viemos aqui, encaramos o Atlético. Penso eu que nos dois jogos a gente foi superior ao Atlético. No jogo lá de Bragança, embora a gente tenha sido derrotado, em termos de produção foi maior. Aqui também achei. E por isso, obviamente, a gente está arrasado agora, porque nosso objetivo era o de passar de fase, o de chegar nas quartas. Né? Do outro lado, tinha uma equipe que jogou boa parte do jogo com o resultado embaixo do braço e que tem um bom time, um time que sabe muito bem o que faz em campo. Enfim, a gente leva o gosto amargo de ter tido duas oportunidades reais de gol no final do jogo e ter tomado o gol numa jogada onde a gente perde a bola no meio do campo. O Coelho arrasta e acaba chutando até uma bola fraca, mas enfim, é do jogo, a gente sabe disso, mas obviamente a gente lamenta muito, porque diante da nossa atuação, nós queríamos levar essa vaga, acho que de forma até merecida.
1: O futebol nem sempre premia a justiça, hein, Brenda Balbi?
0: Não, não mesmo. Mas eu vou discordar um pouquinho do Mancini, tá? Eu não achei que o Bragantino foi tão melhor assim do que o Galo nas duas partidas. Pode até ter tido um volume um pouco maior, né? E pode ter tido um pouquinho mais de posse de bola também. Mas se a gente for pegar esse jogo de ontem, o Red Bull Bragantino teve pouquíssimas oportunidades de gol, né? Tipo, oportunidades claras de gol. Fez os dois gols, né? Mas fora dos dois gols, pouco se criou efetivamente, né? Teve posse de bola, teve até algumas construções, mas não achei que foi, de fato, um time muito superior para merecer o avanço, não. Mas a gente também volta na questão do merecimento, né? O futebol não tem isso. O futebol premia quem consegue botar a bola dentro da casinha. E ontem, o Galo foi feliz conseguindo empatar ali no finalzinho do jogo. Já tinha uma vantagem, né?
1: Golaço por ter vencido. Do Coelho.
0: Pois é, já tinha vantagem de ter vencido o primeiro jogo. E aí, ontem, dentro de casa, conseguiu fazer o que tinha que ser feito. E aí, é isso, né? Avançou. Não vi esse Bragantino tão superior assim, não, Rodrigo.
1: Outro brasileiro que entra em campo daqui a pouquinho, às 7 da noite, é o Mirassol. Vai até o estádio de Casablanca, em Quito, no Equador, jogo da volta das oitavas de final da Libertadores. No jogo de ida, no Maião, as duas equipes empataram em 1-1. Novo empate, logo mais, leva a decisão para as penalidades. E quem vencer avança para as quartas de final. O Mirassol vem de goleadas diante do Flamengo em casa e coloca suas fichas na permanência da equipe na elite do Brasileirão do ano que vem. É o que explica o técnico Rafael Guanais.
7: E agora é um jogo de eliminatória, de Libertadores. É uma oportunidade única. E nós temos decisões para tomar, porque domingo a gente tem uma outra final que, se for colocar na balança, ela é mais importante do que quinta, né? Por mais que a Libertadores tenha todo esse apelo, a gente está pensando nas melhores decisões, nas melhores práticas e processos para o Mirassol, para que a gente possa fazer um bom papel lá em Quito, né, que é um cenário extremamente difícil. Então, decisões que a gente acredita que, no cenário de altitude, vai nos dar desempenho. E aí, a partir desse desempenho, a gente tem sim possibilidade de fazer um grande jogo. E, ao mesmo tempo, a gente sempre tendo um olho lá para domingo, né? Então, essa é a nossa temporada. O Brasileiro é a prioridade. Por maior que seja a Libertadores, o Brasileiro é a prioridade para nós. E a gente tem esses sentimentos ali, né, de, ao mesmo tempo, não deixar uma oportunidade única passar.
1: Agora, né? Porque também o Mirassol, na fase de grupos, priorizou, né? Avançou para as oitavas de final, depois voltou às suas atenções Brasileirão, saiu do Z4, mas tem que continuar lutando, né? Mas também é difícil hoje contra a LDU.
0: É uma pedrada contra a LDU, né? Lá na casa dos caras, eles não perdem há muito tempo, né? Os últimos 33 duelos contra equipes brasileiras, a LDU só perdeu 6, né? Então é uma missão muito difícil para essa equipe do Mirassol, que já tá num momento muito conturbado na temporada, né? Muito por estar na zona de rebaixamento no Campeonato Brasileiro. E é isso, como você bem destacou, Rodrigo, no início da campanha da Libertadores era prioridade, né? O Guanais achava que dava para conciliar ou então priorizar um pouquinho naquele momento e depois correr atrás no Campeonato Brasileiro. Mas agora as prioridades vão mudando, né? Porque a gente vai vendo que o Campeonato Brasileiro tá chegando numa fase um pouco mais crítica, né? E ele vê que o time dele ainda tá na zona de rebaixamento. Então, de fato, né? Se acontecer hoje, de repente, de encarar ali, de conquistar um empate fora de casa, já seria uma, tipo assim, muito bom pro Mirassol, né? E tentar na disputa de pênaltis. Mas eu também acho que o foco deve ser agora no Campeonato Brasileiro 100%.
1: É verdade. Lembrando que o vencedor desse duelo entre Mirassol e LDU será o próximo adversário do Palmeiras nas quartas de final da Libertadores. E falando de Copa Sul-Americana, o Vasco enfrenta o Olímpia do Paraguai de olho numa vaga das quartas de final da competição. A bola rola daqui a pouquinho, a partir das 19h, no estádio Defensores del Chaco, em Assunção. No jogo de ida, as duas equipes empataram sem gols em São Januário. E quem vencer logo mais avança de fase. O técnico Pedro Emanuel destaca os perigos do confronto diante do Olímpia e as dificuldades dessa maratona de jogos.
8: Vamos ter um jogo muito duro. Faz um mês, precisamente, que fizemos o primeiro jogo oficial, quando cá chegamos, e é o nono jogo. Portanto, estamos a falar numa sequência muito grande de jogos. Espero bem que continue. Isso queria dizer também que nós teríamos ultrapassado o Olímpia, mas a sequência tem sido dura, desgastante, depois de 6 semanas de paragem, e é quase um início do campeão, um reinício do campeonato com esta sequência toda de jogos. Portanto, importante é pormos os jogadores que estão mais frescos, não só física, mas também mentalmente, porque muitas das vezes a parte física condiciona a parte mental. E é isso que nós vamos tentar fazer, sendo na mesma competitivos, indo disputar a Olímpia a eliminatória, porque está tudo em aberto e não vamos desvalorizar nada quando podemos conquistar títulos.
1: Está aí o técnico Pedro Emanuel, que já escalou o seu time, já temos a escalação oficial do Vasco para a partida de hoje. No gol, Léo Jardim, na lateral direita, Puma Rodrigues, dupla de zaga, Cuesta e Robert Renan, na lateral esquerda, Cuiabano, meio de campo, Barros, Thiago Mendes e Ramon Rick. No ataque, Andrés Gomes, Adson e David. Esse é o Vasco, que tem um difícil desafio, porque não é fácil jogar no Defensores del Chaco. As equipes já se enfrentaram 3 vezes esse ano, uma vitória para cada lado e um empate aí, que foi o último jogo em São Januário. Amanhã a gente conta tudo sobre esse jogo e os outros jogos da rodada. Esse programa No Mundo da Bola vai ficando por aqui. Vem aí o repórter nacional com as últimas notícias do Brasil e do mundo. Uma ótima noite para todos vocês.

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1: Seis e meia no horário de Brasília. 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
2: Olá, uma ótima noite para você, sintonizado aqui nas emissoras da Rádio Nacional. Falamos a partir de Brasília para São Paulo, Rio de Janeiro, Amazônia, Alto Solimões, São Luís e Recife. E para todo o Brasil, junto às emissoras parceiras da nossa Rede Nacional de Comunicação Pública. Eu sou Juliana Batista e você ouve a partir de agora as principais notícias desta quinta, dia 20 de agosto de 2026. Sul do país está sob alerta laranja de perigo para tempestades até o final da noite desta quinta-feira. O risco é de queda de granizo, alagamentos e ventos intensos de até 100 km por hora.
3: 15 municípios do Amazonas entram em situação de alerta por causa da estiagem.
2: E mais.
4: Tribunal Superior Eleitoral concede liminar proibindo Pablo Marçal de usar recursos oficiais para a campanha, de participar de debates e fazer propaganda no rádio e na TV.
5: Casos de síndrome respiratória aguda grave seguem em queda nas últimas semanas em quase todo o país. Covid-19 está em patamar baixo de incidência.
6: Começa nesta quinta-feira, no Maranhão, o Festival Guarnicê de Cinema, um dos mais antigos do Brasil em atividade.
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2: E lembrando sempre que, diante do período de defesa eleitoral, não serão veiculados conteúdos que possam caracterizar publicidade institucional. Essa medida é necessária para garantir o cumprimento das normas que regulamentam a comunicação de instituições públicas. O defesa eleitoral vai até o dia 25 de outubro. Agora sim, 6h32, começamos com um aviso sobre a chegada de um ciclone extratropical ao país. O sul do Brasil está sob alerta laranja de perigo para tempestades até o final da noite de hoje. Essa informação é do INMET, o Instituto Nacional de Meteorologia. O repórter Oussama El Ghauri tem todos os detalhes sobre a previsão do tempo para essas regiões mais afetadas. Boa noite, Oussama.
7: Boa noite, Juliana. Boa noite, ouvintes. Olha, Juliana, o aviso do INMET cobre o sul e o sudeste do Paraná, quase toda Santa Catarina e as regiões norte, centro, leste, sul gaúchas, incluindo a Grande Porto Alegre. O risco é de queda de granizo, alagamentos e ventos intensos que podem chegar a 100 km por hora. No litoral gaúcho e na região metropolitana, a Defesa Civil também alerta para a possibilidade de rajadas de vento até 80 km por hora até as 10 horas da manhã desta sexta-feira. A recomendação é evitar a áreas de risco próximas a encostas de morros e rios, não estacionar próximo a árvores ou torres e retirar aparelhos da tomada. Segundo o INMET, a previsão decorre do ciclone extratropical que se formou na madrugada desta quinta-feira no oeste do Rio Grande do Sul. Na sexta, o sistema começa a se afastar do continente, mas uma frente fria associada a ele deve derrubar as temperaturas no sul do país. A meteorologista do INMET, Luciana Cirino, informa a previsão do tempo para amanhã.
8: Os ventos permanecem intensos na faixa leste do Rio Grande do Sul, especialmente na serra e no litoral, com possibilidade de mar agitado e ressaca. As temperaturas também começam a cair. No sábado, o frio se intensifica com uma queda ainda mais acentuada das temperaturas. Haverá possibilidade de geada e formação de nevoeira em diversas áreas do Rio Grande do Sul, Santa Catarina e Paraná. Nas demais regiões do país, nesta sexta-feira, a chuva ficará concentrada em pontos do norte e oeste do Amazonas, Acre e Roraima.
7: A meteorologista também destaca a previsão para sábado na região norte do país.
8: No sábado, as instabilidades persistem no oeste e norte do Amazonas e em Roraima. No restante do país, há pouca possibilidade de chuva, com tempo quente e seco predominando na região central. Também está prevista a formação de um nevoeiro na faixa leste de São Paulo, no Rio de Janeiro e no sul de Minas Gerais. Pontualmente poderá ocorrer geada localizada na Serra da Mantiqueira.
7: Olha, Juliana, para mais informações junto à Defesa Civil, basta ligar aí 199. Já o telefone do Corpo de Bombeiros é o 193. Juliana?
2: Perfeito, Samuel Gauri. Obrigada pelas informações. Enquanto temos essa previsão de muita água lá para o sul, no norte do país, a estiagem é que começa a afetar municípios do Amazonas. A Defesa Civil decretou situação de alerta em 15 cidades e reforçou as ações para reduzir os impactos da seca, principalmente em comunidades ribeirinhas. Vamos conferir a reportagem de Alfredo Asli, da rádio Encontro das Águas de Manaus, emissora da nossa Rede Nacional de Comunicação Pública.
3: Com a chegada do verão amazônico, as previsões para a estiagem deste ano começam a se confirmar. A Defesa Civil do Amazonas decretou situação de alerta para 15 municípios, a maioria deles localizados na região sul do estado. No município de Envira, a cerca de 1.208 quilômetros de Manaus, a moradora Salete Pedrosa destaca os efeitos da vazante. Produtos que antes chegavam pelo rio, agora estão sendo transportados pelas estradas. Mas mesmo assim, a população ainda enfrenta dificuldades por causa das condições das vias.
9: A trancos e o barranco eles estão trazendo assim mesmo, porque pelo rio não está dando ainda não. Nem de baixo de Eirunepé, nem do rio Tarauacá, Feijó, não está dando não, ainda está muito, muito, muito seco.
3: Até o momento, 6 municípios do Amazonas estão em situação de atenção, enquanto 41 continuam em situação de normalidade. De acordo com o secretário da Defesa Civil do Amazonas, Coronel Mauro Freire, o órgão já vem adotando medidas antecipadas para reduzir os impactos da estiagem.
10: Somente em 2026, já enviamos 152 kits de purificadores de água do projeto Água Boa para 24 municípios, garantindo assim acesso à água potável e principalmente às comunidades ribeirinhas. Também já foram enviadas 33 mil cestas básicas, equivalente a 759 toneladas de ajuda humanitária, reforçando o apoio às famílias afetadas por eventos hidrológicos.
3: Nesta semana, o município de Humaitá decretou situação de emergência por causa da seca do Rio Madeira, que chegou a 12 metros e 49 centímetros. Com o decreto, a prefeitura pode solicitar recursos do governo federal para garantir a continuidade dos serviços essenciais da região. Da rede de rádio Encontro das Águas, Alfredo Asli, para a Rádio Nacional.
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2: 6h37, vamos então falar das eleições que estão chegando logo mais em outubro. O Tribunal Superior Eleitoral determinou hoje que o candidato à presidência da República, Pablo Marçal, do PRTB, está impedido de acessar os recursos do fundo de campanha e também do fundo partidário. A corte ainda proibiu Marçal de participar de debates e de fazer propaganda eleitoral gratuita no rádio e na televisão. Quem vai explicar para a gente os motivos é Daniela Longuinho, que está aqui conosco no estúdio. Boa noite, Dani.
11: Boa noite, Juliana. Boa noite, ouvintes. A decisão, por unanimidade, veio após requerimento de urgência do Ministério Público Eleitoral, que afirma que a candidatura não preenche os requisitos de prova de filiação ao PRTB dentro do prazo legal, uma vez que Pablo Marçal estava filiado à União Brasil em 4 de abril, 6 meses antes do primeiro turno do pleito deste ano. Pablo Marçal protocolou o registro de sua candidatura ao posto mais alto do Poder Executivo pelo PRTB no limite do prazo, em 15 de agosto, depois de conseguir decisão favorável, em primeira instância, para filiação à legenda com data retroativa. Na decisão desta quinta-feira, o TSE determinou que o comunicador e blogueiro não poderá promover nenhuma ação como candidato até a deliberação do mérito do requerimento de registro de sua candidatura à presidência da República. O colegiado acompanhou integralmente o voto da relatora, ministra Estela Aranha, que avalia que a candidatura de Marçal não respeitou os requisitos obrigatórios exigidos na jurisprudência do TSE.
12: A demora entre a alegada regularização administrativa do acesso do partido ao sistema filio e o ajuizamento do pedido judicial de regularização de filiação constitui circunstância adicional que enfraquece a plausibilidade da versão apresentada pelo candidato. O perigo do dano está caracterizado pelo risco da utilização de recursos públicos de meios de propaganda eleitoral em benefício de candidatura que, em análise sumária, mostra-se juridicamente inviável, notadamente pela provável ausência de condição de elegibilidade.
11: Além disso, Pablo Marçal está inelegível até 2032, após condenação por promover concursos de cortes de vídeos com ofertas de prêmios para disseminação de conteúdo eleitoral durante o pleito de 2024. Juliana?
2: Dani, ainda falando de eleições, você também tem informações sobre o dia de campanha dos candidatos à presidência da República. Conta pra gente.
11: Isso, 5 candidatos à presidência da República tiveram agendas de campanha em São Paulo hoje. Ronaldo Caiado, do PSD, visitou o clube da comunidade Valdemar Moreno, na Zona Leste. Aos jornalistas, afirmou que vai trabalhar pela queda da taxa de juros e para aumentar o poder de compra dos brasileiros.
13: Olha, primeiro é o chegar ao governo, dar um choque de credibilidade para que realmente as pessoas acreditem em um país que possa ter aí a queda da taxa de juros e a partir daí criar mecanismos reais para que eles possam sobreviver. Esse grau de inadimplência hoje mostra exatamente o quadro da irresponsabilidade fiscal do governo.
11: Romeu Zema, do Novo, teve encontro com motoboys na região central de São Paulo e propôs a criação de uma tarifa mínima para a categoria, a exemplo do que ocorre com o serviço de táxi. Zema falou ainda que defende um regime de jornada baseado em horas trabalhadas.
14: Já falei, está lá na minha proposta, trabalho por hora. Isso tem todo o país civilizado, desenvolvido, sério. As pessoas terem esse tipo de opção. Nós hoje, no Brasil, estamos incentivando a informalidade.
11: Flávio Bolsonaro, do PL, também visitou o clube da comunidade Valdemar Moreno. Após visitar o Armazém Solidário e o Mercado Municipal de São Miguel Paulista, o candidato prometeu, se eleito, levar iniciativas semelhantes a todo o país, garantindo alimentação saudável e barata à população de baixa renda. Edmilson Costa, do PCB, participa às 7 da noite do lançamento do livro Fidel Agora e Sempre, na Livraria Expressa Popular, em São Paulo. Augusto Cury, do Avante, gravou material de campanha também na capital paulista. Em Cuiabá, capital de Mato Grosso, Clariana Barão, do Democracia Cristã, defendeu o combate ao feminicídio e ações integradas de segurança pública durante entrevista ao programa do POP, da TV Cidade Verde.
15: É inadmissível que o nosso país seja o terceiro país em políticas públicas favoráveis às mulheres e o quinto país onde mais se matam mulheres decorrentes da violência de gênero. Mas eu tenho um projeto, quero espalhar pelo Brasil um centro unificado de atendimento às mulheres vítimas de violência doméstica.
11: Hertz Dias, do PSTU, esteve na cidade de São João del Rei, em Minas Gerais, em reuniões com representantes de lideranças sindicais e de movimentos sociais. Em comunicado, destacou que um dos principais eixos de seu programa de governo é o fim da escala 6x1, por entender que a iniciativa está ligada à luta por melhores condições de vida para a classe trabalhadora. Lula, do PT, esteve em evento de campanha em Natal, capital do Rio Grande do Norte, ao lado de aliados. Renan Santos, do Missão, defendeu a cultura da vaquejada como oportunidade de negócios no país e disse que, se eleito, haverá lei de incentivo focada na atividade. Em Maceió, realiza comício e coletiva de imprensa com transmissão ao vivo pelo canal do Missão a partir das 7 da noite. Rui Pimenta Costa, do PCO, participou do programa Análise Internacional do canal do Diário da Causa Operária. Samara Martins, do UP, fez ato de campanha no centro de Duque de Caxias, no Rio de Janeiro, uma caminhada na Saara e plenária de mulheres na ocupação Almerinda Gama, no centro. Wilson Grassi, do Democrata, teve reuniões com a equipe do partido. Pablo Marçal, do PRTB, cancelou todas as agendas previstas para hoje, seguindo orientações jurídicas de campanha e conforme a decisão do TSE. Juliana?
2: Perfeito, Daniela Longuinho, muito obrigada pelas informações. 6h43 é a hora certa no horário de Brasília? Você vai ouvir daqui a pouco.
16: Maracanã recebe jogos de abertura e a grande final da Copa do Mundo Feminina 2027. Ao todo, 32 seleções disputam no Brasil a taça de campeã.
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2: Já já vamos falar do futebol feminino, mas antes, espaço para as notícias internacionais. Os Estados Unidos acumulam mais de 40 trilhões de dólares em dívidas, segundo o Departamento do Tesouro daquele país. O valor chegou ao maior patamar da história. Vamos entender melhor com a nossa repórter Sara Kines, que fala ao vivo de São Paulo.

0: de Covid-19. O aumento da dívida, segundo grupos que fiscalizam o orçamento do país, acende um alerta para uma possível crise fiscal por conta de custos crescentes com programas de proteção social e pagamentos de juros maiores do que as receitas impactadas por cortes nos impostos. A avaliação é de que uma crise de dívida em grande escala só seria evitada se houvesse corte de gastos e aumento dos impostos para equilibrar o panorama fiscal. De cerca de 7 trilhões de dólares gastos ao ano, 60% são destinados a programas como a Previdência Social, programas de saúde e assistência a veteranos. O aumento dos gastos com aposentadorias e assistência médica tem pressionado os fundos da Seguridade Social e do Medicare, o Programa Federal de Saúde. Em paralelo, as receitas de impostos sobre salários e renda continuam insuficientes para cobrir as despesas federais. É com você, Juliana.
1: Muito obrigada, Sara Kinnis. E ainda com o nosso bloco de notícias internacionais, os Estados Unidos vão fazer uma guerra econômica contra o Irã. E o desabamento de uma mina ilegal de ouro deixa 13 pessoas mortas. Vamos às informações de Karina Dourado.
2: O Irã reagiu às ameaças econômicas feitas pelo presidente dos Estados Unidos e chamou a política de Donald Trump de fracassada. O chanceler do país, Abbas Araghchi, afirmou que o chamado Dia D econômico é uma manobra para desviar a atenção da própria crise dos Estados Unidos. Trump afirmou na quarta-feira que vai empreender uma guerra econômica sem precedentes contra o Irã e ameaçou punir os países que prestem qualquer tipo de apoio ao Irã. Hoje, o Departamento do Tesouro norte-americano informou que a dívida total do país ultrapassou pela primeira vez os 40 trilhões de dólares, o que gerou alertas para o risco de uma nova crise fiscal. Bombardeios russos contra a capital ucraniana, Kiev, deixaram ao menos 16 civis mortos e dezenas ficaram feridos. Segundo o governo ucraniano, os mísseis atingiram uma escola, um hospital infantil, uma creche e outros 39 edifícios. A Rússia confirmou os ataques, mas disse que os alvos foram um depósito militar, um centro de logística e uma fábrica de componentes para drones. As Nações Unidas condenaram os bombardeios em massa contra Kiev e disseram que o conflito tem escalado para áreas populosas, o que coloca em risco a vida de civis. O desabamento de uma mina ilegal de ouro no sudoeste da Colômbia causou a morte de ao menos 13 pessoas e deixou outras 7 feridas. Testemunhas disseram que ouviram barulho de uma explosão antes da mina colapsar, mas autoridades locais afirmaram que o motivo do acidente foi deslizamento de terra. Moradores disseram que as 13 vítimas eram todas indígenas da etnia Kilasinga. Com informações da agência Reuters, da TV Brasil, em Brasília, Karina Dourado.
1: E um terremoto de magnitude 6.7 graus na escala Richter atingiu a região central do Peru. O tremor foi a uma profundidade de 99 quilômetros, próximo à região de Anizo, nos Andes. O Instituto de Geofísica do Peru informou que a profundidade do terremoto fez com que não houvesse grandes danos às estruturas de prédios e moradias. Até o momento, não há registro de mortos ou de pessoas feridas. 6h48. Vamos voltar aos nossos assuntos aqui internos. O número de casos de infecções respiratórias graves segue em queda nas últimas semanas em quase todo o país, de acordo com o novo boletim Infogripe da Fiocruz. As informações chegam agora com Carolina Pessoa, ao vivo, direto do Rio de Janeiro. Boa noite, Carol.
3: Olá, Juliana. Boa noite para você, boa noite para todos. Olha, de acordo com o novo boletim Infogripe, divulgado hoje, a redução dos casos de síndrome respiratória aguda grave ocorre em todas as faixas etárias. Em crianças de até 4 anos, é impulsionada principalmente pela diminuição das hospitalizações pelo VSR, vírus sincicial respiratório. Entre crianças e adolescentes de 5 a 14 anos, a queda ocorre devido à diminuição dos casos graves por rinovírus. Na população de 15 a 49 anos, houve queda nas hospitalizações por influenza A e B e entre os idosos por influenza A. O coordenador do Infogripe, Leonardo Bastos, explica que a queda está relacionada ao período sazonal dos vírus respiratórios.
4: As doenças respiratórias, elas são sazonais, então a gente está no fim de um período sazonal das doenças respiratórias. Está passando esse período, então os casos estão caindo e vários lugares ainda não caíram totalmente. E são muitos vírus agindo, a gente tem um vírus essencial respiratório, influenza, outros vírus respiratórios não testados, né?

0: mas eles acontecem em períodos mais frios, né?
1: O levantamento aponta ainda que, em relação ao Covid-19, o número de casos semanais está em um patamar baixo de incidência. Leonardo Bastos lembra ainda que a vacina é a principal forma de prevenção contra casos graves e óbitos pelos principais vírus que causam a síndrome e que os grupos de risco devem se vacinar na campanha de multivacinação 2026, que vai até o dia 1º de setembro.
0: Sempre importante aqui para as doenças que têm vacinação, né? Covid, influenza, o vírus inicial respiratório, se você faz parte de algum grupo de risco ou de algum grupo que é elegível para tomar vacina, tome, porque essas vacinas são importantes, elas são importantes estarem, você está em dia. Né?
1: No próximo sábado será realizado o Dia D Nacional da Campanha, com reforço na imunização em todo o Brasil. Em 2026, já foram notificados mais de 137 mil casos de síndrome respiratória aguda grave. A mortalidade é maior entre os idosos, principalmente por influenza A, seguida por rinovírus. Voltamos com você, Juliana.
2: Obrigada, Carolina Pessoa. Falando direto do Rio de Janeiro, 6h51.
3: Esportes.
2: E olha só, o Brasil já tem data para receber pela primeira vez uma Copa do Mundo Feminina de Futebol, é isso mesmo. A FIFA divulgou o calendário da competição, que terá jogos em 8 cidades brasileiras e vai contar com a participação de 32 seleções. A reportagem é de Priscila Terezo.
4: 24 de junho de 2027, anote essa data. É quando a bola rola pela primeira partida da Copa do Mundo Feminina de Futebol no Brasil. E o local escolhido para o duelo de abertura foi o Maracanã, um dos estádios mais famosos do mundo, que já recebeu 2 finais masculinas, em 1950 e em 2014. Ao todo, 8 cidades brasileiras vão sediar os jogos do Mundial. A FIFA detalhou nesta quinta o calendário do torneio. A seleção brasileira entra em campo no Rio de Janeiro, em São Paulo e Brasília, pela fase de grupos, que vai até 8 de julho. Além dessas cidades, outros 5 estádios localizados em Salvador, Belo Horizonte, Fortaleza, Porto Alegre e Recife recebem os jogos. A final está marcada para 25 de julho. Ao todo, 32 equipes participam da Copa do Mundo Feminina de Futebol, divididas em 8 grupos de 4. No total, a competição terá 64 partidas. As jogadoras brasileiras entram em campo por um título inédito na competição. Os Estados Unidos são os maiores vencedores, com 4 títulos, e a última campeã, em 2023, foi a Espanha. Da Rádio Nacional no Rio de Janeiro, Priscila Terezo.
2: E o sorteio para a formação dos grupos, quando vamos conhecer os adversários diretos do Brasil, vai ser em dezembro. E tem mais futebol aqui no Repórter Nacional. André Luiz Mendes chega com os resultados das partidas de ontem pela Sul-Americana e também pela Libertadores.
5: Pela Copa Sul-Americana, o Atlético Mineiro empatou com o Bragantino 2-2, um susto danado, mas acabou no agregado porque venceu o primeiro jogo no interior paulista por 1-0, ficando com a vaga. Vai aguardar agora o resultado do jogo Santos e Maracá do Equador, que acontece logo mais. Primeiro jogo na Vila Belmiro, o Santos venceu por 2-1, portanto joga pelo empate. Palmeiras arrancou a classificação em cima do Cerro Porteño, lá no Paraguai, 1-0, gol de Gustavo Gomes. Primeiro jogo havia tido empate em São Paulo por 1-1 e agora aguarda Mirassol e LDU, que jogam logo mais em Quito, no Equador. Primeiro jogo 1-1 no interior paulista. O Flamengo, com quebra de recorde de público de clubes brasileiros na Libertadores, venceu a equipe do Cruzeiro por 2-1. O público registrado no Maracanã foi de 72.400 pessoas presentes. A quebra de recorde foi em relação ao jogo de 2025 contra o Estudiantes, pelas quartas de final também da Libertadores, 71.977 pagantes. Hoje, Maracá e Santos, a bola rola às 19 horas no Equador. Quem passar pega o Atlético Mineiro. Olímpia e Vasco da Gama, empate no primeiro jogo. Daqui a pouco no Defensor del Chaco. Empate, pênaltis, quem vencer leva a vaga. Quem passar pega o Santa Fé ou o River Plate da Argentina. O Botafogo tem uma missão quase impossível. Perdeu para o Cienciano no Peru por 6-1. Precisa de no mínimo 5 gols de diferença para levar para os pênaltis ou 6 de diferença para conseguir a classificação. O jogo será às 21h30 no Nilton Santos, do Rio de Janeiro. Quem passar pega pega o Montevideo City. Pela Libertadores da América, daqui a pouco bola rolando em Quito, no Equador, para LDU e Mirassol. Primeiro jogo 1-1, empate, pênaltis, quem vencer leva a vaga, e aí pega o Palmeiras na fase seguinte. 21h30 tem o Corinthians contra o Rosário Central da Argentina. Primeiro jogo na Argentina 0-0, daqui a pouco a bola rola na Neoquímica Arena. Quem passar vai pegar o Estudiantes de La Plata da Argentina. Dois jogos já foram definidos para as próximas fases. Pela Libertadores, o Platense da Argentina vai receber o Fluminense, e pela Sul-Americana, Boca Juniors e São Paulo jogarão duas vezes. Da equipe de esportes da Rádio Nacional, André Luiz Mendes.
2: 6h55, hora da gente falar de cultura. O cinema brasileiro toma conta de São Luís no Maranhão com a abertura da 49ª edição do Festival Guarnicê. Os detalhes da programação chegam com Madison Euler.
3: A capital do estado, São Luís, será palco mais uma vez do Festival de Cinema Guarnicê, que chega à sua edição de número 49. A programação, que segue até o dia 26 de agosto, vai se concentrar no Cinépolis São Luís Shopping e no Cinesesc Deodoro, além de ações em espaços de educação e acessibilidade da cidade. A cerimônia de abertura acontecerá logo mais às 7 da noite no Cinépolis, com a celebração da carreira de dois dos homenageados desta edição, os atores Rômulo Estrela, nascido no Maranhão, e a paraibana Marcélia Cartacho. Em seguida, será exibido o filme Resta Um, dirigido por Fernando Ceilão. Outro destaque da programação acontece na sexta-feira, a partir das 8 da noite, também no Cinépolis, com uma sessão especial dedicada ao cineasta maranhense Frederico Machado, terceira personalidade homenageada pelo Guarnicê. Haverá a exibição de Terra Devastada, dirigido por ele. Machado atua em várias frentes do cinema brasileiro, como diretor, roteirista, produtor e exibidor. A programação deste ano contará com mostras competitivas de videoclipes, curtas-metragens e longas-metragens nacionais e maranhenses.
6: Observatório Nacional, 18 horas, 57 minutos, 10 segundos. Observatório Nacional, 18 horas, 57 minutos, 20 segundos. Observatório Nacional, 18 horas, 57 minutos, 30 segundos. Observatório Nacional, 18 horas, 57 minutos, 40 segundos. Observatório Nacional, 18 horas, 57 minutos, 50 segundos. Observatório Nacional, 18 horas, 58 minutos, 0 segundo. Observatório Nacional, 18 horas, 58 minutos, 10 segundos. Observatório Nacional, 18 horas, 58 minutos, 20 segundos. Observatório Nacional, 18 horas, 58 minutos, 30 segundos. Observatório Nacional, 18 horas, 58 minutos, 40 segundos. Observatório Nacional, 18 horas, 58 minutos, 50 segundos. Observatório Nacional, 18 horas, 59 minutos, 0 segundo. Observatório Nacional, 18 horas, 59 minutos, 10 segundos. Observatório Nacional, 18 horas, 59 minutos, 20 segundos. Observatório Nacional, 18 horas, 59 minutos, 30 segundos.
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8: Olá, boa noite.
9: Boa noite para você que nos acompanha em todo o país.
8: Quinta-feira, 20 de agosto de 2026.
9: Vamos aos destaques do dia.
8: Estratégia brasileira para inteligência artificial.
9: Ações incluem a compra de um supercomputador para processamento de IA, formação de profissionais e transferência de tecnologia.
8: Transferência eletrônica de veículos.
9: Nova resolução estabelece regras para a operação digital de compra e venda de carros.
8: E vamos saber mais sobre a atualização da Lei Seca com o secretário nacional de trânsito, Adroaldo Catão.
10: Prevê a possibilidade de certificar os chamados drogômetros, equipamentos para aferir a presença de outras substâncias que estão no momento da abordagem atrapalhando a capacidade psicomotora e impedindo direção mais segura.
9: Setor elétrico se prepara para efeitos do El Niño.
8: A atuação quer dar mais segurança ao sistema. Luciana Colares de Holanda.
11: Para aumentar a segurança do sistema, o Comitê de Monitoramento do Setor Elétrico aprovou a antecipação de 1,8 gigawatts de capacidade.
9: E você vai saber como escolher eletrodomésticos e eletrônicos mais econômicos para a sua casa.
8: Na apresentação da Voz do Brasil, Luciana Vasconcelos e Luciano Seixas.
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8: Um supercomputador para desenvolver inteligência artificial em grande escala.
9: Além de parcerias com outros países para capacitação e desenvolvimento dessa tecnologia.
8: Ações anunciadas hoje que fazem parte do Plano Brasileiro de Inteligência Artificial.
12: Entre as ações anunciadas nesta quinta-feira, está a aquisição por meio de edital competitivo de um supercomputador para treinar modelos e desenvolver inteligência artificial em larga escala. O equipamento vai alcançar cerca de 7.200 petaflops, ou seja, será capaz de fazer cerca de 7,2 quintilhões de operações matemáticas em apenas um segundo e deve figurar entre as 10 maiores máquinas do mundo em capacidade de processamento de IA. A ministra da Ciência, Tecnologia e Inovação, Luciana Santos, detalha o impacto da inteligência artificial na vida das pessoas.
13: Para que essa supercomputação? É para desenvolver vacinas e medicamentos, é para poder garantir antecipação das chuvas e secas, é para poder melhorar a produtividade da indústria brasileira. E em tudo isso, o IA vai nos ajudar. O supercomputador não serve apenas para fazer conta mais rápido. Ele serve para transformar problemas que levariam décadas para resolver coisas do dia a dia do povo brasileiro.
12: O supercomputador será instalado no Parque Tecnológico Augusto Severo, na Universidade Federal do Rio Grande do Norte. O estado foi escolhido devido ao grande potencial energético. A presidente do Conselho de Administração do Parque, Ângela Maria Paiva Cruz, explica o que a chegada do equipamento vai representar para a região.
14: A instalação do supercomputador no Rio Grande do Norte demonstra que a ciência brasileira se fortalece quando alcança diferentes territórios, mobiliza talentos e transforma conhecimento em oportunidades para a sociedade.
12: As ações integram o Plano Brasileiro de Inteligência Artificial. Também foi anunciado o início da estruturação de uma nuvem brasileira por meio de uma parceria entre os setores público e privado. O objetivo é criar uma alternativa nacional para armazenar e processar dados e sistemas, como explica Esther Dueck, ministra da Gestão e da Inovação educação e serviços públicos.
14: Serviço na nuvem ainda é prestado por uma empresa estrangeira. Tem uma chinesa e 5 americanas, mais ou menos. São 6 empresas no mundo que são capazes de operar um serviço de nuvem com todos os serviços que estão embutidos ali. O que a gente está fazendo aqui é que a gente quer criar uma capacidade nacional de fazer o serviço de nuvem.
12: Também foi anunciada cooperação tecnológica com empresas da China para desenvolver modelos de IA em língua portuguesa e capacitar 3 mil brasileiros em 5 anos. O Brasil fará ainda parceria com a Espanha para aumentar a capacidade brasileira de desenvolver chips. Reportagem Gabriela Noronha.
9: Atenção, motoristas de táxi e aplicativos interessados em comprar um carro.
8: O valor do financiamento para quem está cadastrado no Move Brasil aumentou de 150 para R$200 mil.
9: É o que determina a portaria publicada pelos Ministérios do Desenvolvimento, Indústria, Comércio e Serviços e do Ministério da Fazenda.
8: A nova portaria também inclui entre os veículos elegíveis os híbridos com diferentes combinações de fontes de energia, integrando motor elétrico e motor a combustão que utilize álcool, gasolina ou ambos.
9: A elevação do teto e a inclusão de outros veículos híbridos amplia a oferta, mantendo os critérios de sustentabilidade e eficiência energética, como explica Wallace Moreira, secretário de Desenvolvimento, Indústria, Inovação, Comércio e Serviços.
15: Atualizar esse valor para que os trabalhadores possam ter acesso a esses modelos de carros é fundamental. O taxista ele consegue comprar um carro com preço acima de 150 mil e com descontos que ele tem fica abaixo de 150. Como o programa ele contabiliza o preço que está na nota fiscal, o trabalhador de aplicativo fica numa desvantagem. Isso corrige ali e contribui para que esses trabalhadores possam comprar esses carros. Os critérios para acessar o programa continuam os mesmos, assim como os critérios de habilitação ao programa também não alteram.
8: Para solicitar adesão ao programa, acesse movebrasil.sistema.gov.br.
9: E Luciano, quem pretende comprar ou vender um carro usado vai poder agora fazer todo o processo por meio digital.
8: Uma nova resolução do Conselho Nacional de Trânsito autoriza a transferência de veículos de forma 100% eletrônica.
9: O procedimento vai reunir em uma única plataforma a assinatura do documento, a quitação de débitos e pagamentos de taxas.
8: Outra novidade é a modalidade de transferência custodiada, quando a liberação de recursos fica condicionada aos requisitos da transação.
16: A norma cria 3 modalidades de transferência de propriedade: convencional, eletrônica e eletrônica custodiada. Na modalidade eletrônica, as etapas do processo poderão ser realizadas digitalmente com integração ao Renavan, desde que seja feita a vistoria do veículo, entre outras exigências previstas. Quando estiver disponível, comprador e vendedor poderão realizar em um mesmo fluxo eletrônico etapas como o registro da negociação, a assinatura eletrônica da transferência, a consulta e o pagamento de débitos e taxas dos DETRANs estaduais e a conclusão da mudança de propriedade. Já na modalidade de transferência eletrônica custodiada, será possível manter em custódia o valor da negociação do bem durante a operação. Atualmente, a transferência de propriedade já conta com instrumentos digitais. Com a nova resolução, foram estabelecidas as condições para integrar essas etapas em um fluxo eletrônico vinculado ao Renavan. As operações também ficarão mais seguras com requisitos de segurança definidos pela norma, como autenticação individual e multifator, rastreabilidade, trilhas de auditoria e mecanismos de prevenção e detecção de fraudes. Daniele Popov para a Voz do Brasil.
9: A fiscalização de trânsito poderá usar agora novos equipamentos para detectar, além do consumo de álcool, também o uso de drogas pelos motoristas.
8: A mesma resolução do Conselho Nacional de Trânsito que atualizou a Lei Seca estabeleceu ainda algumas mudanças nos procedimentos para testar os condutores.
9: Esse teste será feito em uma triagem inicial com equipamentos mais sensíveis e, em caso positivo, em uma segunda etapa com o bafômetro.
8: O secretário nacional de trânsito, Adroaldo Catão, conversou comigo e Mariana Jungmann mais cedo e explicou o que muda e o que permanece igual na fiscalização sobre o consumo de álcool e drogas. Acompanhe.
17: Secretário Adroaldo Catão, seja muito bem-vindo à Voz do Brasil. Vamos falar dessa atualização sobre as regras da Lei Seca, que foram aprovadas recentemente. O que o senhor destaca como mudanças mais importantes?
18: Olha, eu destaco 2 pontos importantes. Primeiro, isso que você falou bem, é uma atualização, né? A Lei Seca está completando aí 18 anos de muito sucesso e era o momento de fazer algumas modificações no âmbito da resolução do contrato. Ou seja, tudo que está na lei, no Código de Trânsito, permanece, tá? O que a gente fez foi atualizar alguns procedimentos. E aí eu destaco dois pontos. O primeiro é o seguinte, o cidadão que for abordado inicialmente, ele agora vai poder fazer uma espécie de pré-teste, uma triagem, né? Isso facilita também o trabalho dos policiais, dos agentes. Por quê? Porque o cidadão que vai fazer aquele teste inicial, ele somente se for detectado algum indício de álcool, né, nesse primeiro teste, é que ele vai ser encaminhado ao uso do etilômetro oficial, que é esse que vai gerar, de fato, uma eventual penalidade. Isso facilita o trabalho também das polícias, evita filas, né, congestionamentos. Esse é um tipo de procedimento que, inclusive, algumas polícias já utilizam, tá? Mas isso não estava previsto na norma, isso gerava alguma insegurança jurídica. Então, a gente fez essa atualização, que é justamente para dar segurança jurídica, tanto para o cidadão quanto para o agente. Isso também permite que haja um tempo, né, entre o primeiro teste e um eventual segundo teste, para aqueles casos que muitas vezes geravam, inclusive, algumas manchetes sensacionalistas na imprensa, dizer assim, olha, o cidadão usou enxaguante bucal, vai aparecer álcool na boca, e a gente sabe que não é bem assim, porque esse álcool ele não permanece na boca muito tempo. Então, o tempo entre fazer um primeiro teste e um segundo será suficiente para tirar qualquer dúvida, né? Porque o objetivo, obviamente, da Lei Seca não é pegar quem usa enxaguante bucal, mas sim quem bebeu e está dirigindo e, portanto, pode ter a sua capacidade de dirigir alterada. E o segundo ponto que eu destaco é a previsão dos equipamentos que têm sido chamados popularmente de drogômetros, né? Que são equipamentos que visam a detectar o uso de outras substâncias, que é a expressão que o Código de Trânsito utiliza. Tem o álcool e tem outras substâncias que também podem causar dependência e alteração da capacidade psicomotora. Então, a previsão desses equipamentos dá também segurança jurídica para que, a partir de agora, o Inmetro possa certificar esse tipo de equipamento, que a partir daí vai poder ser utilizado também nas operações Lei Seca para detectar não só o álcool, mas também essas outras substâncias que também levam a um risco, né? Dirigir tendo usado drogas ou usado esse tipo de substância, obviamente, leva a um risco à sociedade.
8: Secretário, as novas normas também prevêem que o agente de fiscalização deverá registrar pelo menos dois sinais observados que confirmem a alteração da capacidade psicomotora do condutor. Antes, só o teste de alcoolemia era usado. Qual a importância desse registro adicional se já tem o bafômetro?
18: Não, na verdade, não é um registro adicional. É um ou outro. O que é que acontece? Você pode usar já era assim, tá? Isso é importante dizer. Hoje, já está previsto na lei que o agente ele pode detectar comportamentos que mostrem que o cidadão está com seu comportamento alterado, né? Pelo uso de drogas ou álcool, mesmo que ele se recuse ao uso do bafômetro, do etilômetro ou, no caso agora, do chamado drogômetro. O que a resolução fez foi dar mais procedimento, mais clareza, para evitar contestações posteriores na justiça. Então, isso dá mais transparência também e aumenta a capacidade do Sistema Nacional de Trânsito de aferir esses dados, né? Isso também é muito importante. Então, é obrigatório agora que se coloque pelo menos dois comportamentos alterados para que isso seja mais explicitado, mais transparente. Mas continua como é hoje. Basta o uso do etilômetro ou, no caso agora, quando houver o equipamento, o uso do chamado drogômetro. Essa situação acontece quando o agente, mesmo diante da recusa, detecta que há um comportamento claramente indicando o uso de álcool ou de outras substâncias.
17: E houve mudanças aí, secretário, em relação aos procedimentos quando o condutor se recusa a fazer o bafômetro ou continua como era antes, mesmo se recusando, ele vai sofrer as penalidades?
18: Continua exatamente como era antes, não mudou nada nisso aí, a lei continua valendo, tá? Não houve nenhuma modificação, ou seja, se o cidadão se recusar, seja ao usar o etilômetro ou outro equipamento, ele vai responder pela recusa, que é uma infração específica, que é aquela que lhe dá multa de quase R$3.000 e lhe submete a uma suspensão da sua CNH. Então, realmente, é um procedimento que continua do jeito que está hoje e o cidadão tem que saber que ele pode, obviamente, se recusar, mas se ele se recusar, ele está sujeito a esse tipo de infração. Lembrando que mesmo que ele se recuse, E além de levar multa, se ele tiver com comportamentos que demonstrem que ele está embriagado ou sob uso de outras substâncias, também continua a responsabilidade do agente de, detectando que isso aconteceu, enquadrá-lo eventualmente, se for o caso, também como crime.
8: Então, secretário, não muda nada em relação às obrigações e direitos dos condutores, né? A resolução não estabelece nenhum novo tipo de infração, certo?
18: Certo, exatamente. Não muda a infração continua a mesma, a infração está prevista no Código de Trânsito. O que a resolução faz é isso, atualizar procedimentos, dar mais segurança jurídica e prever a possibilidade de certificar os chamados equipamentos drogômetros, os chamados drogômetros, equipamentos para aferir a presença de outras substâncias que estão, no momento da abordagem, atrapalhando a capacidade psicomotora do agente e impedindo a sua direção mais segura.
17: Muito bem, nós conversamos com Adroaldo Catão, secretário nacional de trânsito. Muito obrigada, secretário, por sua entrevista aqui à Voz do Brasil.
18: Eu que agradeço.
19: O fenômeno climático El Niño pode afetar diferentes áreas do país, com reflexo nas chuvas, na agricultura e até no abastecimento de energia.
8: Por isso, o setor elétrico também reforça o planejamento para se antecipar aos possíveis impactos do fenômeno e reforçar a segurança no fornecimento de energia.
19: As estratégias foram discutidas durante um evento promovido pela Agência Nacional de Energia Elétrica, ANEEL.
11: O risco de eventos climáticos extremos coloca o planejamento como uma das prioridades para o setor elétrico. A preocupação é reduzir os impactos de um possível El Niño intenso sobre o sistema, especialmente nas regiões mais vulneráveis, como explica Sandoval Feitosa, diretor-geral da Agência Nacional de Energia Elétrica, a ANEEL.
20: Projeções internacionais da Administração Nacional Oceânica e Atmosférica dos Estados Unidos estimam elevada probabilidade, mais de 90%, de um El Niño muito forte para ocorrer entre outubro e dezembro de 2026, reforçando a necessidade de preparação antecipada.
11: Para aumentar a segurança do sistema, o Comitê de Monitoramento do Setor Elétrico aprovou a antecipação de 1,8 gigawatts de capacidade. Essa quantidade pode abastecer mais de 1,5 milhão de residências ou alimentar grandes complexos industriais e cidades de grande porte. As distribuidoras de energia planejam investir cerca de 20 bilhões de reais na modernização das redes, enquanto o Operador Nacional do Sistema Elétrico, ONS, lançou um portal para acompanhar diariamente a evolução do fenômeno. No Norte, a ANEEL também antecipou recursos para a compra e a estocagem de combustível antes da redução do nível dos rios. Para o secretário nacional de Energia Elétrica do Ministério de Minas e Energia, João Daniel Cascalho, a atuação conjunta é fundamental para enfrentar o cenário.
21: É isso que fortalece o setor, atuação coordenada, preventiva, antecipada e com ações efetivas. Por isso que, quando eu vejo aqui um painel com geração, transmissão, distribuição, Agência de Águas, Defesa Civil, Agência Nacional de Energia Elétrica, eu vejo que é assim que a gente atua de uma forma coordenada, com ações efetivas.
11: A articulação do Ministério de Minas e Energia com a ANEEL, a Agência Nacional de Águas e a Defesa Civil inclui ainda leilões de potência, monitoramento por satélite para prevenção e combate a queimadas e medidas relacionadas à vazão de Belo Monte. Reportagem Luciana Colares de Holanda.
8: Vamos continuar falando aí, Luciana, sobre energia, dessa vez dentro de casa, a economia dentro de casa.
19: Pois é, Luciana, na hora de comprar eletrodomésticos, por exemplo, existe uma etiqueta em formato de lâmpada nas cores preta e amarela.
8: É o selo Procel, uma referência para quem busca economia na conta de luz e mais eficiência energética.
19: Os detalhes você vai ouvir agora na reportagem de Márcia Fernandes.
22: O selo Procel de economia de energia ajuda a identificar produtos com maior eficiência energética. Ele é concedido aos equipamentos classificados pelo Inmetro na categoria A, que é a nota máxima concedida pelo Instituto e indica aparelhos mais econômicos, como explica o diretor do Departamento de Informações, Estudos e Eficiência Energética do Ministério de Minas e Energia, Sérgio Aire Moraes.
0: É uma espécie de medalha. Eu sei que, ao adquirir um determinado equipamento com o selo Procel, dentre todos os equipamentos classificados como A, ele é mais eficiente. Então, eu estou no topo da categoria. Então, cumpre esse papel de informar o cidadão que aquele determinado equipamento tem um reconhecimento, um mérito maior de eficiência.
22: O selo funciona como um indicativo para os consumidores que buscam economia na conta de luz. O biólogo Sinomar Fonseca foi com a família a uma loja em Brasília procurar uma geladeira e uma máquina de lavar e levou em conta o consumo de energia na hora da compra.
1: Eu sempre olho e tomo cuidado de entender, né, o que está sendo a mensagem que está sendo passada, e os selos, eles têm um indicativo, né, para mostrar esse consumo. Tento sempre escolher o melhor consumo.
22: Podem levar o selo outros produtos, como lâmpadas, ar-condicionado, ventilador, televisões e eletrodomésticos em geral. O selo Procel estende-se também às edificações, para indicar aquelas que oferecem melhor desempenho energético e economizam mais, como explica Sérgio Aire Moraes, do Ministério de Minas e Energia.
0: Ela tem que ser eficiente nos seus sistemas de iluminação, de ar-condicionado, e a própria estrutura envoltora da edificação, piso, parede, teto, elas têm que apresentar um melhor desempenho. Aí sim, passa a ter uma autorização de exibir essa placa do selo Procel na entrada da edificação.
22: Antes de receberem o selo, os produtos passam por testes e avaliações técnicas em laboratórios. Vale lembrar que, além da diferença na conta de luz, produtos e edificações que trazem o selo Procel têm menores custos de operação e manutenção e contribuem para um uso mais racional dos recursos naturais, já que consomem menos energia para realizar a mesma função. Reportagem, Márcia Fernandes.
8: Produtores rurais, pesquisadores e consumidores contam agora com uma plataforma para acompanhar preços de alimentos e previsão de safras.
4: A Companhia Nacional de Abastecimento, a Conab, lançou uma nova versão do Portal das Informações, que reúne em um único endereço mais de 80 painéis e serviços agropecuários.
8: O gerente de dados e inteligência da Conab, Herbert Filgueiras, explica o impacto dessa modernização do serviço.
23: A reformulação do portal nasceu assim, com o objetivo de democratizar o acesso aos dados e informações que a Conab produz, né? E às vezes esses dados ficavam pulverizados, né? E difícil de encontrar. A gente consolidou diferentes ambientes distintos, modernizamos as interfaces de acesso, com o objetivo de fortalecer o processo de governança da informação de dados, né?
4: Acesse a plataforma em Portal de Informações. Tudo junto, sem cedilha e tio, .conab.gov.br.
8: Celular, redes sociais e inteligência artificial já fazem parte da rotina de crianças e adolescentes.
4: E com tantos desafios no ambiente digital, professores também precisam estar preparados para orientar os estudantes sobre segurança, privacidade e uso responsável da tecnologia.
8: Uma formação gratuita e online oferece ferramentas para ajudar os educadores a levar esse debate para a sala de aula.
24: O uso excessivo de celulares, redes sociais e inteligência artificial por crianças e adolescentes desafia pais e professores. Para ajudar a orientar os jovens no mundo conectado, o Ministério da Educação e a SaferNet Brasil, com apoio do Governo do Reino Unido e da Meta, oferecem a segunda edição do curso gratuito Segurança e Cidadania Digital em Sala de Aula. A formação online é voltada para educadores das redes pública e privada. Com 40 horas, o curso aborda temas como tempo de tela, cyberbullying, proteção de dados e fake news, como explica a coordenadora-geral de Educação Digital do MEC, Ana Dalfabro.
25: Ele trata de temas sobre segurança e privacidade na internet. A gente sabe, né, a crescente violência que as crianças têm sofrido dentro do ambiente digital. Então, um curso super importante para esse público. Fala também sobre a necessidade de empatia, respeito nas redes, né, nessa convivência hoje dentro do mundo digital. Então, de fato, um curso muito útil para os professores hoje, dado o dia a dia deles em sala de aula. curso é todo online, os professores conseguem fazer no seu ritmo, né, na hora que funciona melhor para parar e conseguir se dedicar a uma formação. Então, bem mão na massa.
24: Para fazer o curso, acesse o site avamec.mec.gov.br, faça o login com sua conta gov.br e busque por Segurança e Cidadania Digital em Sala de Aula, segunda edição. Depois, basta clicar em inscrever-se e começar as aulas. Reportagem Gilberto Evangelista.
19: Profissionais que ainda não têm curso superior ou que possuem graduação em área diferente daquela que atuam podem concorrer a bolsas integrais de licenciatura pelo PRILEI, um programa de formação inicial e continuada de professores.
8: Podem concorrer também a bolsas integrais de licenciatura aqueles que tiveram bom desempenho no Enem.
19: As bolsas são oferecidas por universidades federais, estaduais e instituições privadas sem fins lucrativos que participam do programa.
8: Para aderir ao PRILEI, as instituições privadas de educação superior devem acessar o Sistema Integrado de Monitoramento, Execução e Controle em cimec.mec.gov.br.
19: E essas foram as notícias do Governo Federal.
8: Uma realização da Secretaria de Comunicação Social da Presidência da República.
19: Com produção da empresa Brasil de Comunicação.
8: Fique agora com as notícias do Poder Judiciário e do Congresso Nacional. Boa noite.
19: Boa noite, até amanhã.
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5: STF encerra amanhã julgamento da denúncia contra ex-deputados estaduais Rodrigo Bacelar e TH Joias do Rio de Janeiro.
6: STJ reafirma que envio de pornografia pela internet pode configurar importunação sexual.
5: Caixa Econômica Federal vai ter de pagar horas extras à bancária que não era obrigada a registrar ponto.
6: Boa noite, eu sou Arthur Filho.
5: E eu sou Walter Lima.
6: A primeira turma do Supremo Tribunal Federal aceitou denúncia contra o ex-presidente da Assembleia Legislativa do Rio, Rodrigo Bacelar, e o ex-deputado estadual Tiago Raimundo dos Santos Silva, conhecido como TH Joias.
5: O julgamento acontece em sessão virtual da primeira turma, que termina amanhã, mas todos os votos já foram apresentados.
6: Eles são acusados de obstrução de investigação em um caso que envolve o vazamento de informações sigilosas da Operação Zargum, que investigava a atuação do Comando Vermelho e conexões com agentes públicos no Rio de Janeiro.
5: Bacelar e TH Joias são acusados de repassar informações sigilosas sobre a operação contra criminosos.
6: Crime de importunação sexual também pode ser praticado pela internet sem que haja contato direto.
5: Esse entendimento foi reafirmado pelo STJ. Fátima Uchoa.
7: Um homem enviou imagens íntimas a várias vítimas. Ele foi condenado por perseguição e importunação sexual a 4 anos e meio de reclusão em regime inicial semiaberto, mas o Tribunal de Justiça do Rio de Janeiro avaliou que o crime de importunação exigiria contato físico. No entanto, a 5ª turma do STJ restabeleceu a condenação do homem por entender que tal delito pode ser cometido por meio de recursos tecnológicos, sem que haja contato físico entre o criminoso e a vítima. Segundo o relator ministro Joel Ilan Paciornik, o crime de importunação sexual pode ser caracterizado pelo simples envio de fotos ou vídeos pornográficos sem o consentimento da vítima, o que foi verificado nessa ação penal.
6: A Caixa Econômica Federal vai ter de pagar horas extras a uma bancária que não era obrigada, por regra interna, a registrar o ponto.
5: A 7ª turma do TST decidiu que essa condição não afasta a obrigação da empresa de controlar a jornada. Samantha Flor.
10: A bancária afirmou que trabalhava das 8 da manhã às 8:30 da noite. A Caixa disse que ela cumpria jornada menor e que, por ser considerada funcionária que exerce um cargo de confiança, o registro de ponto era opcional. Mas o banco não apresentou os controles de jornada. Para a 7ª turma do TST, nessa situação, vale a suposição de que o horário informado pela trabalhadora é verdadeiro. A decisão foi unânime.
6: Justiça estabelece medidas para reforçar controle sobre mineração na APA do Tapajós, no Pará.
5: Decisão atende a pedidos feitos pelo Ministério Público Federal. Sabrine Menezes.
9: Com a sentença, se torna obrigatória a autorização prévia do ICMBio para iniciar o processo de lavra. Apenas o título minerário, concedido pela Agência Nacional de Mineração, não é mais suficiente. A Justiça também aprovou um acordo entre o MPF e o ICMBio que amplia a fiscalização e a proteção da unidade de conservação. A ação foi ajuizada pelo MPF em 2024, após identificar problemas na comunicação e na articulação entre os órgãos responsáveis pela regulação da mineração e pela proteção ambiental da APA.
6: Tribunal Superior Eleitoral proíbe Pablo Marçal de usar recursos oficiais para a campanha.
5: Decisão foi tomada na sessão desta quinta-feira e vale até o julgamento do mérito do registro de candidatura de Marçal. Guilherme Firmino tem mais informações.
12: O plenário do TSE deferiu tutela de urgência e proibiu Pablo Marçal de usar recursos públicos na campanha eleitoral. Marçal também foi vetado de participar da propaganda eleitoral gratuita no rádio e na televisão e de debates. No processo, o Ministério Público Eleitoral alega que Pablo está inelegível até 2032 e que não cumpriu o prazo mínimo de 6 meses de filiação ao PRTB para disputar as eleições. A decisão dessa quinta não antecipa o julgamento de registro de candidatura de Pablo Marçal, que ainda vai ser julgado pela Justiça.
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6: A você, uma boa noite.
5: E até amanhã.
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14: Eu sou Humberto Pinheiro e estes são os destaques de hoje do Jornal do Senado, que começa agora. Aumento de acidentes com motociclistas de aplicativos gera resposta do Senado. 7 organizações internacionais vão acompanhar as eleições de outubro no Brasil. Projeto torna obrigatória a orientação vocacional para jovens em medidas socioeducativas. Boa noite. O número de acidentes envolvendo motociclistas em atividade profissional cresceu 34,92% entre 2023 e 2025, segundo dados do Ministério Público do Trabalho. Diante desse cenário, projetos em análise no Senado propõem mudanças nas regras da atividade, incluindo a adoção de seguros obrigatórios e alterações nas exigências para a obtenção da Carteira Nacional de Habilitação. O repórter Douglas Castilho traz os detalhes.
15: Elvis Macedo, garçom morador do Rio de Janeiro, se dirigia da Zona Sul Carioca à cidade vizinha Niterói quando a moto que o levava se chocou com um carro, causando traumatismo craniano e a ruptura do fêmur. Elvis relatou sua experiência e chamou atenção para a observação no hospital de casos semelhantes ao seu.
16: Eu fiquei numa ala onde havia mais ou menos umas 20 pessoas que tinham o mesmo problema que o meu, se acidentaram de moto. E eu acho que esse assunto das motos por aplicativo devem ser discutidos mais nos meios políticos, que deve haver algum tipo de lei.
15: A percepção de Elvis é amparada por dados do Ministério Público do Trabalho, que demonstram que o crescimento nas notificações de acidentes de trabalho com motos aumentou 34,92% entre os anos de 2023 e 2025. Diante desse cenário, senadores apresentaram nos últimos anos projetos de lei regulamentando a profissão e garantindo mais segurança aos motoristas. Um deles obriga as empresas de tecnologia a fornecerem seguro de acidentes pessoais para os seus entregadores. Outro texto prevê a necessidade de um motociclista ter sua carteira de habilitação com a observação de que exerce atividade remunerada, o que gera novas obrigações ao piloto. Ambos os projetos aguardam votação nas comissões.
14: Democratizar o acesso aos investimentos e incentivar o pequeno investidor são objetivos de projeto de lei pronto para ser votado na Comissão de Educação. De autoria da senadora Jussara Lima, do PSD do Piauí, a proposta cria a Semana Nacional do Pequeno Investidor, na segunda semana de outubro, com ações de educação financeira, como seminários, palestras e debates. Segundo o texto, a iniciativa busca ampliar o conhecimento sobre finanças pessoais e estimular formular decisões baseadas em informações confiáveis. Para o senador Flávio Arnes, do PSB do Paraná, a medida também pode contribuir para reduzir golpes contra pequenos investidores. E a Comissão de Constituição e Justiça analisa o projeto de lei que torna obrigatória a orientação vocacional para adolescentes que cumprem medidas socioeducativas. A proposta já recebeu parecer favorável na Comissão de Educação. A reportagem é de Bruno Lourenço.
1: O projeto de lei inclui testes de aptidões, interesses e habilidades nos programas de atendimento socioeducativo. A regra valerá tanto para jovens que cumprem medidas em regime de semi-liberdade, quanto para aqueles que se encontram internados. A proposta já passou pela Comissão de Educação e Cultura, quando a senadora Tereza Leitão, do PT de Pernambuco, destacou que a capacitação profissional é essencial para afastar os jovens do crime.
11: A escolarização e a profissionalização do adolescente em conflito com a lei são, portanto, pilares desse sistema, pois funcionam como instrumento de ressocialização e de construção de projetos de vida que afastem um jovem da reincidência infracional.
1: Depois da CCJ, o texto vai ao plenário do Senado.
14: Nas redes sociais, a liberdade de expressão convive diariamente com a circulação de informações falsas e discursos de ódio. Encontrar um equilíbrio entre garantir o direito de se manifestar e combater conteúdos que podem causar danos foi o desafio discutido pelos senadores na Comissão de Educação. Durante a audiência, foi apresentado o programa Senado Verifica, um canal de interação do Senado com o cidadão para a checagem de informações publicadas em qualquer meio de comunicação. Repórter Rodrigo Rezende.
17: O senador Paulo Paim, do PT do Rio Grande do Sul, afirmou que discutir limites para o conteúdo publicado nas redes sociais envolve também o debate sobre liberdade de expressão e censura.
18: Defendemos a liberdade de expressão, que é um direito fundamental. O que precisamos é de um ambiente em que as pessoas possam debater, divergir, defender suas posições, sem transformar o outro num inimigo.
17: Frederico Franco Alvim, representante da Assessoria Especial de Enfrentamento à Desinformação do Tribunal Superior Eleitoral, ressaltou que as redes sociais podem prejudicar a democracia ao destacar determinados temas em relação a outros.
20: O fato é que a gente também tem dentro das redes sociais uma realidade deturpada, porque a realidade, a complexidade da realidade não cabe num feed de rede social.
17: Maria Laura Soares e Silva, jovem senadora do estado do Rio de Janeiro, afirmou que a velocidade de mudança das tecnologias exige iniciativas rápidas.
21: A inteligência artificial, em questão de 2-3 anos, avançou de forma inexplicável. E hoje é um realismo surreal, onde você nem consegue mais identificar o que é verdade e o que não é.
17: Durante a audiência, foi apresentado o programa Senado Verifica, um canal de interação do Senado com o cidadão destinado à checagem de informações publicadas em qualquer meio de comunicação.
3: Eleições 2026.
14: O Tribunal Superior Eleitoral confirmou que pelo menos 7 organizações internacionais vão acompanhar as eleições de 2026 no Brasil. OEA, União Europeia e Parlasul estão entre as entidades convidadas para acompanhar a preparação, a votação e a apuração. Repórter Pedro Pincer.
26: Foram convidadas oficialmente a Organização dos Estados Americanos, a União Europeia, a Liga dos Estados Árabes, a Rede dos Órgãos Jurisdicionais e de Administração Eleitoral dos Países de Língua Portuguesa, a União Interamericana de Organismos Eleitorais e a Rede Mundial de Justiça Eleitoral, além do Parlasul. O presidente do TSE, ministro Nunes Marques, reafirmou a segurança e a credibilidade dos sistemas e dos processos eleitorais brasileiros.
27: O Brasil tornou-se, ao longo das últimas décadas, uma referência mundial na realização de eleições. A vanguarda entre as democracias representativas contemporâneas é resultado da contínua e paulatina construção de um processo eleitoral eficiente, ancorado em normativos modernos e em sistemas tecnológicos capazes de garantir a transparência, a segurança e a credibilidade das eleições.
26: Na prática, as missões de observação eleitoral são tidas como pilares de confiança pública. Os relatórios independentes produzidos pelas comitivas avaliam a integridade dos sistemas e o cumprimento da legislação, sugerindo melhorias contínuas.
14: E você conhece o termo afroconveniência? é quando uma pessoa branca se declara negra para obter algum tipo de vantagem, como reserva de vagas nas universidades, por exemplo. Mudanças na declaração de cor de candidatos desde a aprovação de cotas para campanhas reacenderam o debate sobre a afroconveniência no contexto eleitoral. Quem explica é a repórter Marcela Diniz.
0: Dados preliminares do Tribunal Superior Eleitoral mostram que as candidaturas negras são maioria nas eleições de 2026, representando 49,9% do total. O aumento do número de pessoas que se declaram pretas ou pardas pode estar relacionado à maior identificação racial. Mas essa autodeclaração nem sempre corresponde à experiência de sofrer racismo ou à percepção das desigualdades sociais relacionadas à raça. Nesse contexto, aparece o conceito de afroconveniência, usado para descrever casos em que uma pessoa se declara negra para obter benefícios de políticas afirmativas como as cotas raciais. O senador Paulo Paim, do PT do Rio Grande do Sul, lembra que desde a emenda constitucional 133 de 2024, os partidos políticos devem destinar, no mínimo, 30% de recursos dos fundos eleitoral e partidário para candidaturas de pessoas pretas e pardas. É aí que a afroconveniência aparece como estratégia de campanha.
4: Muitos que nunca se identificaram como negro passam, a partir desse momento, a assumir uma negritude, entre aspas, para que eles tenham direito a um financiamento maior para a sua campanha e também mais espaço na televisão. Você está tirando um percentual daqueles que realmente sofreram o preconceito nesse país.
0: De 2022 a 2026, 786 candidatos mudaram sua declaração de cor junto ao TSE. A maioria transitou de branco para pardo.
14: Com edição de Paulo Groba e trabalhos técnicos de João Lira, o Jornal do Senado fica por aqui. Acompanhe agora as notícias da Câmara dos Deputados. Boa noite e até amanhã.
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8: Projetos de lei ampliam o alcance do benefício de prestação continuada.
19: Comissões debatem limites para reajustes anuais nas alíquotas do IOF.
8: Parlamentares defendem políticas para combater a violência de gênero.
19: Boa noite. Carol D'Artora, do PT do Paraná, defende o avanço de proposta em debate na Câmara que criminaliza a misoginia. A deputada também apresentou projetos para ampliar o enfrentamento no ambiente digital, com punição a grupos organizados que financiam conteúdos de ódio contra as mulheres.
8: Carol D'Artora destaca que suas propostas também tratam da combinação entre misoginia e racismo nas redes sociais. A parlamentar afirma que esse recorte é necessário para proteger especialmente mulheres negras, mais expostas a crimes de ódio no ambiente digital.
19: A Lei Maria da Penha completou 20 anos em 7 de agosto. Jaque Rocha, do PT do Espírito Santo, considera que a legislação mudou o enfrentamento à violência contra as mulheres, ao criar mecanismos de proteção e ao responsabilizar os agressores.
8: De acordo com Jaque Rocha, a violência contra mulheres e meninas também ganhou novas formas, inclusive no ambiente digital. Por isso, a deputada defende a aprovação do projeto que criminaliza a misoginia como forma de ampliar a proteção contra discursos de ódio e violência.
19: Daniela do Vaguinho, do Republicanos do Rio de Janeiro, enaltece os 20 anos da Lei Maria da Penha. A deputada ressalta, porém, que os números de feminicídios e de casos de violência doméstica mostram que ainda há desafios a enfrentar.
8: Daniela do Vaguinho defende o fortalecimento da rede de proteção com mais delegacias especializadas, centros de atendimento e casas de acolhimento. Ela também destaca a importância da prevenção e da educação para evitar que a violência contra a mulher aconteça.
19: Maria do Rosário, do PT do Rio Grande do Sul, alerta para os riscos de violência e abuso contra crianças e adolescentes nas plataformas digitais. Ela defende o cumprimento do ECA digital e a responsabilização das empresas diante de conteúdos que estimulem violência e automutilação.
8: Maria do Rosário também apoia a suspensão das transmissões ao vivo da plataforma Discord no Brasil e afirma que é preciso fortalecer a proteção de crianças e adolescentes nas redes. Ela defende ainda o apoio às famílias e às escolas para prevenir esses riscos.
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2: Saúde.
19: A Câmara aprovou diretrizes para o atendimento no SUS de mulheres na menopausa. A repórter Paula Bittar acompanhou a votação.
7: A Comissão de Constituição e Justiça da Câmara aprovou uma proposta que cria diretrizes no Sistema Único de Saúde para a atenção integral à saúde de mulheres no climatério e na menopausa. O climatério é a transição entre a fase reprodutiva e a não reprodutiva da vida da mulher. Já a menopausa ocorre após 12 meses sem menstruação. Estudos do Ministério da Saúde mostram que o climatério está associado a sintomas físicos e psíquicos, como ondas de calor, distúrbios do sono, alterações do humor, osteoporose e maior risco cardiovascular. A relatora da medida na comissão, deputada Tabata Amaral, do PSB de São Paulo, ressaltou que aproximadamente 29 milhões de brasileiras estão no climatério, período de transição hormonal da mulher que pode começar por volta dos 40 anos, com casos também de menopausa precoce ainda antes disso. Ela destacou que, embora não seja uma doença, a menopausa pode afetar significativamente a saúde física, mental, sexual, metabólica e cardiovascular das mulheres, além de comprometer sua qualidade de vida, permanência no mercado de trabalho e geração.

0: Senado, a menos que haja recurso para votação antes pelo plenário da Câmara. Da Rádio Câmara, de Brasília, Paula Bittar.
1: Direitos Humanos.
2: Benedita da Silva, do PT do Rio de Janeiro, defende medidas para combater o etarismo e pede que o envelhecimento não seja associado à perda de autonomia. Ela acredita que o preconceito se agrava quando combinado a fatores como gênero, raça, deficiência e condição social.
3: Benedita da Silva também propõe ações para promover um envelhecimento saudável, com mais acesso à saúde, cultura, esporte, educação e lazer. Ela sustenta que é preciso garantir não apenas mais anos de vida, mas qualidade de vida, participação social e respeito aos idosos.
1: Previdência.
2: Projeto de bacelar do PV da Bahia cria um auxílio transitório para o cuidador principal de pessoa que recebeu o benefício de prestação continuada. Pela proposta, o auxílio será pago por um ano no valor de meio salário mínimo após a interrupção do benefício com a morte do dependente.
3: Segundo bacelar, a medida busca amparar mães e cuidadores que deixaram o mercado de trabalho para se dedicar aos cuidados de familiares. O projeto também prevê o reconhecimento do período dedicado ao cuidado para fins de aposentadoria.
2: Heloísa Helena, da Rede do Rio de Janeiro, propõe a criação da Renda Universal de Cidadania para pessoas com deficiência, sem exigência de comprovação de renda. A ideia, segundo ela, é superar as limitações do benefício de prestação continuada e criar um modelo que fortaleça a proteção social.
4: Hoje no Brasil, infelizmente, para que se tenha acesso ao BPC, é preciso que a família não seja pobre, ela esteja à beira da miséria humana, por causa da vinculação a um quarto de salário. Então, nós entendemos que as pessoas que têm alguma deficiência, seja caracterizada como deficiência física, transtorno psíquico, mental, transtorno do espectro autista ou qualquer um outro, ele tenha direito a esse benefício.
3: Heloísa Helena conclui que a mudança pode ampliar a dignidade, a autonomia e a segurança econômica. Ela explica que, se aprovada, a renda básica de cidadania deve ser implementada de forma gradual e sustentável, como instrumento de apoio à sobrevivência e à inclusão social.
1: Justiça.
2: Lucas Redecker, do PSD do Rio Grande do Sul, afirma que novas investigações sobre fraudes no INSS reforçam suspeitas discutidas durante a comissão parlamentar de inquérito que apurou descontos indevidos de aposentados. O legislador critica a rejeição do relatório da CPI.
3: Lucas Redecker cobra a responsabilização dos envolvidos no esquema investigado, além da recuperação dos recursos desviados. O parlamentar avalia que, apesar de os aposentados terem sido ressarcidos, é necessário avançar nas punições para evitar a impunidade.
1: Trabalho.
2: A Câmara aprovou uma regulamentação para as profissões de agentes indígenas de saúde e de saneamento. A repórter Paula Bittar acompanhou a votação.
5: A Comissão de Constituição e Justiça da Câmara aprovou uma proposta que regulamenta as profissões de agente indígena de saúde e de agente indígena de saneamento. Segundo o texto aprovado, para exercer as funções, o profissional deverá ser indígena, residir na área da comunidade de atuação, ter idade mínima de 18 anos, dominar a língua da comunidade e conhecer os costumes e sistemas tradicionais de saúde do povo indígena. Será exigida ainda a conclusão do ensino fundamental e de curso de qualificação específico definido pelo Ministério da Saúde. O agente indígena de saúde atuará na prevenção de doenças e na promoção da saúde das populações indígenas. As ações serão domiciliares ou comunitárias, individuais ou coletivas, seguindo as diretrizes do SUS. Os agentes devem atuar para prevenir doenças, monitorar a saúde dos indígenas, prestar primeiros socorros e mobilizar as comunidades. Já o agente indígena de saneamento trabalhará com a mesma finalidade, atuando especificamente em saneamento básico e ambiental. Entre as atribuições dele estão o monitoramento e a manutenção de sistemas de saneamento e ações de saneamento para prevenir doenças. A relatora na comissão, deputada Lídice da Mata, do PSB da Bahia, ressaltou a relevância dessa proposta.
6: É um projeto que já estava aqui na comissão há algum tempo, que trata do reconhecimento dos agentes de saúde indígena. Esse é um projeto que diz respeito ao acesso à saúde da população, daqueles que mais precisam, especialmente da nossa população indígena. Tem interesse do Ministério da Saúde para que fosse aprovado, mas principalmente

0: o interesse dessa casa em aprovar projetos que são projetos de origem nos nossos deputados.
1: A proposta que regulamenta as profissões de agente indígena de saúde e de agente indígena de saneamento já pode seguir ao Senado, a menos que haja recurso para votação antes pelo plenário da Câmara. Da Rádio Câmara, de Brasília, Paula Bittar.
2: Agricultura.
3: Zé Neto, do PT da Bahia, apresentou o projeto que amplia o acesso de cooperativas de agricultura familiar a financiamentos para a instalação de sistemas de geração de energia renovável. A proposta busca reduzir custos e estimular o uso de fontes como solar e eólica no campo.
4: O que nós queremos é, já existe o projeto 1228, que prevê 10% dos recursos do BNDES com juros bem plausíveis, para que esses juros mais baixos atendam os pequenos e microempreendedores do campo, da agricultura familiar. E nós estamos estendendo isso com o nosso projeto, que é o projeto 3066, que ele visa exatamente trazer também para esse foco as cooperativas de agricultura familiar. Nós precisamos fortalecer as cooperativas.
5: De acordo com Zé Neto, o financiamento com juros mais baixos pode ampliar a geração de energia limpa no campo. Ele acredita que a medida pode beneficiar especialmente produtores das regiões norte e nordeste do país, onde há grande potencial para a geração de energia solar.
2: Economia.
3: Comissão da Câmara aprova projeto que limita aumentos do IOF. Entenda na reportagem de Silvia Munhato.
6: A Comissão de Desenvolvimento Econômico da Câmara aprovou o projeto que fixa novos tetos para as alíquotas do Imposto sobre Operações Financeiras, o IOF, além de criar limites para eventuais aumentos de alíquotas. O deputado Maurício Marcon, do PL do Rio Grande do Sul, relator do texto, foi favorável à medida.
7: Então, o IOF, ele é o imposto regulatório, ele foi criado, né, para a gente ver o rastreio do dinheiro, mas não ser arrecadatório. E o governo hoje tem usado esse imposto para arrecadar. Então a gente coloca um limite nesses aumentos que o governo pode fazer, justamente para tentar trazer segurança jurídica para quem quer investir no Brasil.
6: Pela proposta, o aumento máximo anual do IOF sobre operações de crédito seria de 70%, para operações cambiais de 100%. Na discussão do texto na comissão, o deputado Helder Salomão, do PT do Espírito Santo, foi contrário às mudanças, por entender que elas alterariam o cenário atual, resultando em perda de arrecadação sem uma necessária compensação. A proposta que fixa novos tetos para o IOF e cria limites para futuros aumentos será analisada agora pela Comissão de Finanças e Tributação. Da Rádio Câmara de Brasília, Silvia Munhato.
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2: Relações Exteriores.
5: Welter, do PT do Paraná, apoia o combate à disseminação de fake news, lembrando que a desinformação representa uma ameaça à democracia. O deputado também critica o que considera interferência externa no debate político e eleitoral brasileiro.
3: Ao fazer um balanço positivo da economia, Welter cita a geração de empregos, o controle da inflação, o aumento da renda e a redução das desigualdades. O parlamentar também menciona os investimentos do governo federal em saúde, educação e infraestrutura.
5: Jandira Fegali, do PCdoB do Rio de Janeiro, critica a postura do governo dos Estados Unidos em relação ao Brasil. Ela afirma que a retomada de uma política que busca subordinar a América do Sul aos interesses norte-americanos representa uma ameaça à soberania dos países da região.
3: Jandira Fegali alerta para possíveis interferências indevidas no processo eleitoral por meio das redes digitais, com questionamentos sobre as urnas eletrônicas. A parlamentar defende uma reação institucional que preserve a independência do Brasil e o funcionamento da democracia.
2: Meio ambiente.
5: Alguns métodos de alimentação de animais utilizados para produzir iguarias causam sofrimento aos bichos. Por isso, uma lei já sancionada pela Presidência da República, depois de aprovada nas comissões da Câmara, proíbe a produção e a sua comercialização no Brasil. Saiba mais na reportagem de Maria Neves.
1: Aprovado na Comissão de Constituição e Justiça da Câmara dos Deputados, o projeto que proíbe a produção e a venda de alimentos produzidos por meio de alimentação forçada de animais. Um exemplo de produto resultante da alimentação forçada de animais é o foie gras, nome dado ao fígado gordo de pato ou ganso, que é uma iguaria francesa. Como explica o deputado Áureo Ribeiro, do Solidariedade do Rio de Janeiro, que foi relator do texto em uma das comissões da Câmara, o processo pode causar doenças e levar à morte precoce do animal.
12: A alimentação forçada é uma prática extremamente cruel. Funciona com a introdução de tubos na garganta das aves para aumentar artificialmente o fígado do animal. Nós estudamos o tema e vimos que isso provoca sofrimento intenso e aumenta muito a mortalidade dessas aves.
1: Quem descumprir a nova lei pode receber como punição detenção de 3 meses a 1 ano e multa. Essa pena está prevista na Lei dos Crimes Ambientais, que também estabelece outras sanções administrativas para quem maltrata animais. Pelo texto aprovado, a proibição abrangerá tanto os produtos vendidos na forma natural quanto os enlatados. Da Rádio Câmara de Brasília, Maria Neves.
2: Comissões.
3: Chico Alencar, do PSOL do Rio de Janeiro, defende projeto que condiciona a liberação das chamadas emendas PIX à aprovação prévia de um plano de trabalho. Autor da matéria, ele explica que o objetivo é ampliar o controle sobre esses repasses diretos a estados e municípios.
5: Chico Alencar também ressalta que a proposta cria mecanismos de rastreamento dos recursos, prestação de contas e uso de conta bancária específica. O deputado argumenta que as medidas podem evitar desvios após auditorias apontadas apontarem irregularidades na aplicação do dinheiro.
2: Esporte.
3: Luiz Lima, do Novo do Rio de Janeiro, comemora a aprovação de projeto que torna permanente a lei de incentivo ao esporte, eliminando a necessidade de renovação periódica do benefício fiscal. Com o autor da proposta, o deputado avalia que a medida dá mais estabilidade aos projetos esportivos.
13: A lei de incentivo do esporte é a oportunidade que a gente tem de empresas, pessoas jurídicas ou pessoas físicas, destinarem um percentual todo ano que pagaria em relação a tributo federal para o governo federal, puder destinar para entidades que pleiteiam a lei de incentivo junto ao Ministério do Esporte. Agora é perene, é para sempre. Há 20 anos a gente já tem a lei de incentivo do esporte em atividade no nosso país, e você garantir a perenidade igualando a cultura foi muito satisfatório para a política esportiva e para o brasileiro que gosta e ama esporte.
5: Luiz Lima ressalta que a lei de incentivo ao esporte beneficia projetos nas áreas competitiva, educacional, de inclusão e de reabilitação. Ele defende equiparar o percentual destinado por empresas, atualmente em 3%, ao previsto para o setor cultural, com o objetivo de acelerar a execução das iniciativas.
3: Termina agora o Jornal Câmara dos Deputados, produzido pela Rádio Câmara, com trabalhos técnicos de Everson Urani e apresentação de Val Monteiro e Márcio Aquilissardi. Boa noite.
5: A Voz do Brasil volta amanhã. Boa noite.
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16: 20 horas em ponto.
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verdade, meu amigo, minha amiga. Boa noite, mundo. O meu abraço a todos que já estão em sintonia com o programa. Começando agora, logo depois de você ter ouvido aí a voz do Brasil. E já já ouvirá a verdadeira e boa música na Tobias Barreto FM. São 8:11, 8:11. O meu abraço a você, amigo motorista, que está se deslocando de Tobias para a sua terra natal ou está chegando na nossa. Fique à vontade, viu, amigo? Um abraço e obrigado aí pela sintonia do programa. Não é frentista, padeiro, mecânico? Obrigado pela sintonia da 87,9 Tobias Barreto FM. Os telefones estão à disposição, viu? É o 99996-8790-8846-4519. Querem ligar, fica à vontade. Caso contrário, é só enviar áudio ou texto. Não querem fazer nada disso, não tem problema. Não tem problema. Darei sequência no programa com a verdadeira e boa música para você que está aí em sua casa, no seu veículo, na sua roça, né? No seu sítio, na sua chácara. O meu abraço. Obrigado. É o programa Encontro com a Saudade. Já está no ar. E vamos trazer logo as primeiras, começando desse jeito, com Jerry Adriane, aqui na 87. Programa Encontro com a Saudade. 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
1: É esse mesmo, com a belíssima música aí na voz de Raimundo Fagner, Eternas Ondas. 8h27, 8 horas 27 minutos. Olha, para você que é desportista, viu? Para você que é desportista, Ronaldinho Gaúcho foi para a Itália, né, assinar contrato com o clube da terceira divisão, viu? Ronaldinho Gaúcho foi assinar contrato lá na Itália com o clube da terceira divisão.
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1: Eu não perguntei nada disso e não quero saber nada disso. O que eu quero é a história de Ronaldinho Gaúcho, é só isso que eu quero, e mais nada. Tá aqui, ó, Ronaldinho Gaúcho.
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1: Mas era só o que me faltava, rapaz, tá? Deus é pai. Não aparece não a história, só tem a manchete. Ronaldinho Gaúcho chega à Itália para se apresentar ao clube da terceira divisão. É mole o que é mais. Ainda tem como apresentar o futebol que existia nos pés dele? Hein? Acredito que não mais. Mas acredito que está melhor do que esses que estão aí na ativa. É? Ele não tem mais aquela habilidade que tinha. Mas acredito que está jogando melhor do que esses que estão na ativa. Pois é, Ronaldinho Gaúcho. Chegou lá na Itália e já se apresentou a um clube da terceira divisão. A manchete é essa, agora a matéria não abre, não aparece. Terremoto de 6,7 de magnitude atinge o Peru. Deus é pai, Deus é pai, Deus é pai, Deus é pai. Valeu, meu São Benedito. Oh, meu Deus. Todo santo dia está acontecendo tremores de terra em todo o planeta. Está aqui, ó. Terremoto de magnitude 6,7 atinge o México. Valeu-me, Jesus. Um terremoto de magnitude 6,7 atingiu no dia de hoje o Peru. Eu falei México, foi? É Peru, viu? Não há relatos de estragos ou feridos. Também não há alertas de tsunami para a costa oeste da América Latina. Mas a terra tremeu. Terra tremeu. Valei-me, Jesus. Em Tobias Barreto, 8 horas 30 minutos, 8h30. É o programa Encontro com a Saudade. Tá chegando alguma coisa aqui? Parece que chegou. Chegou o quê? Alguém tava tentando ligar e não conseguiu? Foi ou não foi? Você que estava tentando ligar para cá, se quiser retornar, pode retornar. Tá bom? É que o bicho aqui não tocou. Mas eu estou vendo que alguém estava tentando ligar através do WhatsApp. Porque quando toca no celular, ou melhor, quando dá sinal no celular, né? Aí aparece logo de cara, é ali no WhatsApp. Aí apareceu ali, ó, o 8350, os quatro últimos números do telefone, 8350. Bom, até agora nada, então vamos dar continuidade, porque Clóvis Alves já está ali no Facebook desejando boa noite para todos nós e diz que gostaria de ouvir Zé Ramalho. Ouvirá, viu, amigo? Daqui a pouco, porque antes tem Barros de Alencar, Emanuela, 8h32.

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0: Esse aí é Paulo Diniz, aqui ó.
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0: E o título da música, qual é o título da música? Como eu vou deixar você? Como é que é, rapaz, hein? Vamos saber agora. Como vou deixar você? Como eu vou deixar você? É esse mesmo título? Hein? Como vou deixar você? Tem jeito aqui na ponta da linha. Vamos agora. Vamos lá. Alô, boa noite.
2: Boa noite,

0: Jogando pela Sul-Americana, rapaz.
1: Tá pra perder. Fala. Diga.
0: Falta 6 minutos pra terminar o jogo. Tá 4-1 pra o seu Vasco, rapaz.
1: 4-1 pra o Vasco. Então o juiz tá dando os gols.
0: Não, não, porque a bola entrou nas traves, rapaz.
1: Não, aí tem coisa errada. O Vasco ganhando de 4-1, tem coisa errada.
0: Não. Mas no futebol há de tudo, né, rapaz?
1: É, isso é verdade. Futebol há de tudo. Porque eu já vi na época do Roberto e do Zico, eu já vi o Vasco perder para o Flamengo de 4-2, como também já vi o Vasco ganhar para o Flamengo de 4-2.
0: Naquela época. Isso faz parte do futebol, né?
1: Isso mesmo. Que naquela época tinha Zico no Flamengo e Roberto no Vasco. Dois grandes jogadores.
0: Dois timaços na época, viu?
1: Era. Acabaram.
0: Com infelizmente.
1: Isso mesmo. Verdade. Mas diga lá.
0: Bom, eu estou ligando para dar sinal de vida mais uma vez. Não vou citar o nome de ninguém hoje. Eu desejo uma noite de paz e saúde para todos os seus ouvintes, nossos amigos. Mas nesse momento eu quero mandar um abraço muito especial para Marcela.
1: Aí na rua do. Rua Silvio Romero.
0: Isso.
1: Tá lá ligado, verdade.
0: Eu quero te pedir a música aí de Nilton Lamas.
1: Nilton Lamas.
0: Hoje eu decidi a vida, não vou mais te procurar.
1: Esse é o nome,
0: é? Bom, não sei se é o título, como diz você. Eu sei que começa por aí, com essas duas frases. Hoje eu decidi a vida, não vou mais te procurar.
1: Vamos procurar, se vamos saber como é que é, né?
0: É no, na abertura, vamos dizer assim, da música, aí tem aquela frasezinha, Nilton Lamas, e aí começa a música.
1: Vamos ver se encontra, tá bom?
0: Valeu, cara. Se não encontrar, dá no mesmo.
1: Beleza, agradeço.
0: Um abraço, meu irmão. Saúde e paz.
1: Tudo de bom. O amigo
0: pra
1: João.
0: Pra todos nós.
1: Ok, então tá aí o amigo João do Padre Pedro, dando sinal de vida e dizendo que o Vasco está ganhando de 4-1. Tem coisa errada. O Vasco ganhando de 4-1 na Sul-Americana, hein? Ou o time adversário não tem goleiro, ou é daquele goleiro como o nosso amigo e compadre Dão do Som, que é um grande goleiro hoje, mas na época, quando a gente chutava uma bola um pouco esquentada, que ele defendia e ardia a palma da mão, começava a chorar. Não era com o padre Dão, ele está lá dando risada. E era desse jeito mesmo. Aí o meu irmão, para preservar mesmo e fazer com que o meu compadre Dão chorasse, aí ele pegava a bola e chutava com força mesmo, com gosto. E aí o compadre Dão colocava a mão, coitado. Aí queimava que aquela bola na época, Ave Maria. Principalmente ela molhada. Aí começava a chorar, e eu não vou jogar mais, eu não vou jogar mais, você se chutando com força e não sei o quê. Olha a minha mão, como é que tá? Era um choro danado. Hoje, compadre Dão é um grande goleiro e tem um filho que é atleta. Já esteve lá em São Paulo e no Rio de Janeiro treinando. É? Mas não deu certo, porque o garoto é um garoto. E aí precisa seguir na vida, estudar, né? Para poder estar mais tarde formado, tendo alegria e dando alegria à família. Aqui tem Joelma Souza desejando boa noite para todos e Lulu de Zusa Rodrigues, juntamente com Dona Dilma e os filhos, Doutora Dioneide, Sofia e Antônio, lá na Praça da Matriz. Eles

Quero ouvir Adelino Nascimento. Vamos à procura. Deixa eu anotar aqui, não é? Adelino Nascimento, que não é o Milton. Vamos à procura, tá bom, amigo? Ouvirão neste instante, porque agora tem o quê? Tem ele, tá gravando ali. Olha, que sorte! Que sorte! Sorte e o sujeito ser um cabra honesto. Preste atenção, viu? Um vendedor de carro, preste atenção, um vendedor de carro, que hoje é ex-vendedor, descobriu que o pai dele é um príncipe. Você entendeu? Vou repetir. Um ex-vendedor de automóvel descobriu que o pai é um príncipe. E o cabra foi honesto, viu? O cabra fez o DNA, constatou que realmente é pai desse rapaz, e aí, ó, colocou como príncipe herdeiro da família. Tá vendo? Seria bom que todos agissem dessa maneira, né? Faz filho por aí, aí vá lá e reconheça que realmente é pai. Aí coloque o sobrenome lá no registro do filho, né? E passe realmente a ser pai. Tá aqui, ó. O príncipe Laurent, da Bélgica, reconheceu que Clemente, um ex-vendedor de carros de 26 anos, é seu filho herdeiro. Tá vendo? Tá aqui, ó. Esse filho é fruto de um relacionamento entre um membro da realeza e a cantora belga Wendy Van. E aí foi discretamente incorporado à família do príncipe Laurent durante uma cerimônia na prefeitura, isso há 6 meses, embora os detalhes só tenham vindo a público agora. Mas está aí. O príncipe reconheceu que o jovem de 26 anos é legitimamente seu filho. E aí o rapaz agora pronto. Não é mais ex-vendedor. Agora ele é dono até de agência bancária. Mas de agência mesmo, com dinheiro e tudo. Não é do prédio, não. É de tudo ali, ó. E Elenilson José diz: boa noite. Aqui no povoado Candeias, estamos ligados no programa. E Joelma Souza diz: mande aí um alô para minha irmã Zefa, na rua Carlos Lemos. Alô, Zefa, sua irmã Joelma Souza está mandando lembranças para você e para todos da família. Não é, Chico? Meu abraço, tudo de bom para vocês aí na rua Carlos Lemos e para Joelma Souza. Não sei aonde, mas está no Face, acompanhando o programa Encontro com a Saudade. Vamos embora, vamos trazer música, porque os amigos querem ouvir música. Eliana Gramont, aqui no programa Encontro com a Saudade, ex-mulher do saudoso Lindomar Castilho, a mulher a qual ele tirou a vida dela.